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0: Começamos com Carta de Deus. É de Dan Rufino.
1: Deus escreveu pra você.
0: Decisão. Agora 9:08, boa noite para você que está ouvindo a gente pela primeira vez. Bem-vindo, bem-vinda, obrigado pela audiência, viu? Vamos até às 10.
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1: Aí você ouviu Marcelo Nascimento, Quem Me Tocou. Antes, Adriano, Lá Vem Jesus.
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1: Agora 9:18. Boa noite para você. Estamos juntos até às 10.

Você ouviu Shirley Carvalhais, Deixa o Senhor Agir. Espera nele, no Senhor. Confie na palavra dele, a Bíblia Sagrada. Antes Daniel e Samuel, o pródigo vai voltar. Agora, 9:29.

0: Aí você ouviu o pastor Alex Soares no Mistério. Vem momento de meditação. Eu volto já já.
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3: O título de hoje é O que darei? Leitura bíblica, Salmo 116, do versículo 12 ao 14. Versículo-chave: Eu disse ao Senhor, Tu és o meu Senhor, tudo o que tenho de bom vem de Ti. Salmo 16, versículo 2. A verdadeira gratidão deve se evidenciar no dia a dia. Mesmo nos momentos de dificuldade, é preciso ser grato a Deus, pois Ele é infinitamente generoso conosco. Por isso, o salmista pergunta, e nós deveríamos imitá-lo: O que dar ao Senhor por tantos presentes? Essa é também a pergunta da canção Meu Tributo, de Andrei Crouch. Como agradecer pelo bem que tens feito a mim, que vem demonstrar quanto amor tu tens, ó Deus, por mim. As vozes de milhões de anjos não poderiam expressar a gratidão do meu pequeno ser, que só pertence a ti. A Deus demos glória pelas bênçãos sem fim. Com seu sangue salvou-me, seu poder restaurou-me. Quero viver aqui para adorar-te, meu Senhor, e se surgir um louvor, ao Calvário seja sim. Diante da percepção de como Deus é bom e do quanto Ele nos ama, chegamos à conclusão de que nada podemos fazer para expressar de forma completa a gratidão que nos preenche. A pergunta do salmista: como retribuir ao Senhor? Não tenho o objetivo de tentar pagar a Deus por sua bondade, pois isso é impossível. Antes, serve para nos lembrar de que temos essa dívida impagável diante dele e, por isso, grande deve ser a nossa gratidão por sua graça e misericórdia. O único serviço que podemos prestar a Deus é falar do seu poder. A gratidão deve nos impelir a adorar ao Senhor, contar às pessoas sobre o poder restaurador com que Ele nos transformou. Demonstrar gratidão não é oferecer sacrifícios e cumprir penitências, pois nada disso estaria à altura de Deus. Gratidão é oferecer-lhe um coração arrependido de toda a rebeldia, reconhecer o sacrifício de Jesus por nós na cruz para nos reconciliar com Ele e adorá-lo. Viver é privilégio e cada dia somado à nossa existência é um grande presente. O que fazer diante de tantas dádivas? Dar glória a Deus pelas bênçãos sem fim. A vida fica muito melhor quando a gratidão a Deus está sempre presente.
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0: Você ouviu Bruna Carla, Nenhum Mistério. Antes, Edinaldo Mendes, Te Darei. Faltando 15 minutos para as 10. Boa noite para você. Vamos até as 10.
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certeza, nada além do sangue do Senhor Jesus, do sacrifício feito na cruz do Calvário. Só Jesus nos leva a Deus. Ele disse: eu sou o caminho, eu sou a verdade, eu sou a vida. Ninguém vem ao Pai a não ser por mim. E Jesus, ele se entregou na cruz, ele deu a vida dele para que eu e você pudéssemos viver eternamente com Ele, com Deus. Basta apenas a gente reconhecer, viu? E entregar. Jesus, guia a minha vida. Eu me entrego a minha vida, o meu coração. Perdoa os meus pecados. Faz isso hoje, aonde quer que você esteja. Eu sou Ulisses Menezes, vou ficando por aqui, mas não desligue o seu rádio. Vem aí, Noite de Paz, com o presbítero Antônio Ferreira. Uma excelente noite para você.

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1: Hora certa. Vox FM 956. 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
1: Olá, gente, eu tô chegando mais uma vez com o nosso Noite de Paz, aqui na Vox FM 105.9, a Rádio do Bem, um projeto missionário das igrejas Assembleias de Deus na Bahia, na presidência do pastor Valdomiro Pereira da Silva, direção da Vox, pastor Arilson Santos, eu, Antônio Ferreira, com você até meia-noite. Eu daqui, você daí, e nós juntos, adorando a Deus. Ótima noite para você na nossa sintonia. Vem comigo, está começando o nosso Noite de Paz. Agora 10:03, começamos com essa canção.
2: Esse é o Rafael Fagundes. Wagner Sanches. Quem sabe cante comigo, abençoe vocês.
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0: Tá aí, banda Shalom e a canção Me Ensina. Antes você ouviu com Alisson Santos e Estela Laura, Bastidores, abrindo nosso Noite de Paz. Ótima noite pra você na nossa sintonia. 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
0: É a Rádio do Bem. Ótima noite pra você na nossa sintonia. Obrigado pelo carinho da sua audiência. Você que nos ouve através do rádio ou da net, você que está nos ouvindo em qualquer lugar do Brasil, qualquer lugar do planeta através da net, ótima noite para você. É, que Deus te abençoe, tá bom? Agora a gente traz as participações dos nossos ouvintes através do nosso WhatsApp. A partir de agora eu trago a sua participação. Eu trago o nosso irmão Dalva de Cruz das Almas. Alô, irmão Dalva, paz do Senhor, minha irmã.
2: A graça e a paz, Presbítero Antônio, que Deus continue lhe abençoando.
0: Amém.
2: Continue lhe dando força nessa jornada. Mas o bom é que o Senhor, Deus está lhe fortalecendo, o Senhor está aí. O Senhor e todos que fazem esse programa maravilhoso aí nessa rádio abençoada de Deus. Ô, meu amado, eu gostaria de ouvir o louvor de Elia Silva, Erga a Cabeça. E ofereço todos os ouvintes. Amém? Lhe desejo uma noite abençoada para o Senhor, toda a sua família e todos que estão

0: programa na rádio. Toca o louvor. Pronto, ele pediu aqui uma canção. É, e a gente toca. Fiquei te devendo essa canção ontem, né, Nelson? Vou procurar daqui a pouquinho, a gente toca, tá bom? Quem passa por aqui também é a pastora Sônia, de Conceição de Jacuípe.
1: Boa noite, Pedro Antônio Ferreira, Pai do Senhor.
0: Quero o pastor Saúl.
1: Quero ouvir o ensinamento, amor do mestre. Dedico a pastora Sônia, minha esposa. Dedico meu filho, Missionário Samir. Dedico para trabalhar com o Manuel do Taque. Dedico para você. Para todos que estão nessa programação, que é top, que é 10. Deus abençoe a paz.
0: Paz, meu querido. Deus continue te abençoando. Está aí o pastor Saúl participando do nosso programa. Manuel do Táxi, Muritiba, passa por aqui também.
2: Boa noite, meu irmão Antônio Ferreira, Pai do Senhor. Eu, Manuel do Táxi, estou chegando nesta noite, abraçando a todos os ouvintes que estão na escuta. Noite de paz, programa Bênção de Deus Nossos Lares, as ministrações, a palavra todas as noites. Deus continue te abençoando. Abraço para o Betinho do Pau Ferro, Rosa da Maria Preta, Lázaro, Paulinho Pintor, Antônio Baixo Antônio,
0: todo mundo de Aze. Valeu. Valeu, Manuel. Um abraço para o senhor, para toda a família, tá bom? Deus abençoe. Quem passa por aqui também é a irmã Lil, de Cruz das Almas. Paz do Senhor Jesus, meu irmão. Que Deus lhe abençoe. Pronto, aqui é a irmã Lil da Pumba. Deus abençoe, irmã Lil. Deus continue te abençoando, tá bom? Eu trago mais uma canção. Daqui a pouquinho eu trago as indicações musicais. É, aí eu começo a trazer aí as indicações. Mas eu trago uma canção com Antônia Gomes. Fala, Deus. Música.

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1: Agora 10h22, mudou? 10h23, ótima noite para você ligadinho na Vox FM 105.9, a Rádio do Bem. Esse é um projeto missionário das igrejas Assembleia de Deus no estado da Bahia. Ótima noite para vocês que estão entrando na nossa programação. Estaremos juntos até a meia-noite. Até a meia-noite estaremos juntos aqui no nosso Noite de Paz. E eu trago mais participações, tem mais ouvintes chegando por aqui. Eu trago o presbítero Israel Bispo da cidade de Castro Alves. Alô, presbítero Israel Bispo. A paz do Senhor, meu irmão. Uma boa, noite de paz para o Senhor.
2: Jesus, presbítero Antônio Ferreira, tudo bem, meu amigo? Que Deus
1: tudo
2: abençoe
1: bem.
2: A sua família, da paz da sua irmã, todos aí. E estamos agradecidos a Deus por tudo. Aqui, ligado no programa Noite de Paz, grande audiência castral toda a região, toco louvor para a nossa igreja espiritual, que louvor oferece para as dirigentes, componentes de geração, para minha família, o pessoal da Assembleia de Deus, se adere. De Castro Região, também para Manuel Taque, Rosal Baiaco, Fábio, Rádio Técnico da Rádio Bebe Água, presbítero Manuel Carlos Otemento São José, presbítero Adaldo Dan, seu presbítero Cone, pastor Zé em Capoeiro Sul, também a todo o povo de Deus, viu? Castro Região, presbítero Paulo Roberto, irmã Lucinha, irmã Laura, irmã Ruth, irmã Zelita, irmã Terezinha, enfim, Deus abençoe. Professor Messias Cabral, tenha uma ótima noite, fica na paz.
1: Valeu, presbítero Israel Bispo, um forte abraço, Deus continue te abençoando, tá bom? Deus abençoe a todos aí em Castro Alves. Falando em Castro Alves, deixa eu abraçar a nossa irmã Tamires do Quibe e também nosso irmão Vavá do Caldo de Cana. O presbítero Israel Bispo, o senhor conhece o nosso irmão Vavá do Caldo de Cana, nosso irmão Oswaldo? Perdi o contato de Oswaldo, nunca mais a gente se falou. Nunca mais nos falamos. Alô, Oswaldo, o senhor conhece, passa para mim aí, presbítero Israel Bispo, fala com o Vavá, eu preciso falar com ele, tá bom? Deus abençoe, um abraço, toda a turma boa em Castro Alves ouvindo a gente. Agora eu falo com Lázaro, está em São Paulo. Alô, Lázaro.
3: Boa noite, meu amigo, meu irmão em Cristo, Antônio Ferreira, que a graça e a paz de nosso Senhor e Salvador Jesus, que seja sempre contigo, querido, com sua esposa, minha irmã Tiane, minha irmã Cristiane. Dá um beijo no pequeno José, lembra-se da nossa Celina. Gostaria de mandar um alô para a Tiainha, tio Pio, mamário de Luzia na Rua do Tanque, meu amigo, irmão Cristo Manuel do Táxi, irmã Vani, maestro Agenda Batista Piniel, todos da Piniel, tia Melhor no Manteiga, e minha prima missionária Loira em Cachoeira. Gostaria de ouvir a música O Hino da Vitória, de Cassiane, dedica a todos esses que eu citei, os demais ouvintes do programa Noite de Paz. Uma excelente noite para todos nós, querido. Forte abraço.
1: Valeu, meu irmão Lázaro. Um abraço para você. Deus abençoe, tá bom? Deus continue abençoando poderosamente. E a gente segue trazendo mais músicas. Lembrando que daqui a pouquinho tem uma saudação da Palavra de Deus, tem uma meditação, uma reflexão da Palavra de Deus. Vamos de música! Agora eu trago uma indicação musical na voz de Elias Silva. Erga a cabeça. Ótima noite para você na nossa sintonia, agora 10h27.

Agora 10h33, você está na Vox FM 105.9, a Rádio do Bem. Tem mais mensagens aqui do nosso querido Israel Bispo. Ele coloca pra gente aqui: minha filha Isaelen está fazendo aniversário amanhã. Ela está aqui ouvindo o pastor Ivan Leão, que está em Brumado. Amanhã também está fazendo aniversário. Pronto. Então Isaelen faz aniversário amanhã. Israel Bispo, vamos comemorar amanhã, vamos parabenizar amanhã. Começa hoje, né? Mas a gente parabeniza amanhã, faz a festa aqui no Noite de Paz, tá bom? Tanto para a Isaelen quanto para o pastor Ivan Leão. Deus abençoe. Ele manda aqui sobre Vavado Caldo de Cana. Pronto, se puder, eu passo até o meu contato para ele, tá certo? Valeu, presbítero Israel Bispo. Tacilda Xavier está em Muritiba e passa por aqui também com sua mensagem. A paz do Senhor Jesus Cristo, a paz do Senhor Jesus. Valeu, Tacilda. Um abraço para a senhora, para o irmão José, toda a família, tá bom? Deus abençoe, fica na paz. Deus abençoe, abençoe e abençoe. Toco mais uma canção, na volta eu trago uma rápida reflexão na palavra de Deus. Alô, Gilmar, está em São Félix, em Muritiba, Gilmar. Alô, Gilmar. Gilmar sempre me ajuda aqui, né? Quando eu estou pregando, de vez em quando ele manda uma mensagem, me ajudando aqui nas referências. Um abraço, Gilmar. O poliglota, o homem que fala hebraico, aramaico, o que mais? Inglês. Fala francês também. Depois ele vai me dizer aqui, viu? Valeu, valeu, valeu. Vamos de música. Presbítero Israel Bispo, vamos cantar o hino da vitória?

0: Agora 10 horas e 40 minutos. Nós vamos refletir na palavra de Deus a partir de agora, já já. Mas antes eu vou trazer aqui algumas mensagens. Tem mensagem chegando aqui. Nossa irmã Eliane Ferreira passa por aqui também. Alô, Eliane. A paz do Senhor.
1: Boa noite, meu amigo. Boa noite. Presbítero Antônio Ferreira. Que a paz do Senhor Jesus esteja sobre o Senhor e todos que estão ouvindo esse maravilhoso programa.
0: Amém.
1: Aqui é Eliane. Eu gostaria que o Senhor incluísse na oração aí uma membro da minha família. O nome dela é Célia Miranda. Ela vai fazer uma cirurgia delicada amanhã. Eu gostaria de ouvir um louvor e ofereço a todos do programa. Deus abençoe, boa noite.
0: Amém. Pronto, estaremos orando sim.
1: O louvor é boa noite, Espírito Santo.
0: Pronto. Valeu pela participação. O exército de oração, o batalhão de intercessores já está de pé. Já está a posto, né, para orar. Tá bom? Vamos estar colocando aí o nome de Célia na oração, tá bom? A Vox FM 105.9, ela não só no estado da Bahia, mas em todo o Brasil, todo o planeta, através, né, da internet. Então tem muita gente, tem um batalhão aí para orar pelos pedidos feitos aqui. Então, além da gente colocar aqui, além de estar orando aqui ao vivo, a gente coloca também o nosso caderno de oração, a nossa lista de oração, mas todos os ouvintes que estão ouvindo essa programação, com certeza vai estar orando. Então você que quer pedir oração dentro do nosso programa, pode pedir que com certeza estaremos orando, tá bom? Valeu, Eliane, pela sua participação, forte abraço, Deus abençoe. Vamos a uma rápida reflexão. Eu disse que esses dias eu não estou pregando, esses dias eu estou trazendo uma reflexão rápida. Uma saudação, somente para a gente poder nos edificar através da palavra de Deus. Não podemos ficar sem trazer um versículo da palavra de Deus, pelo menos, né? Então eu vou trazer aqui uma saudação da palavra de Deus. Na sequência, eu trago um louvor que marcou a minha vida. Pronto, vamos aqui trazendo a palavra de Deus. Hoje a gente vai refletir. No livro do profeta Jeremias, Jeremias capítulo 33, o versículo é o de número 3, Isaías 33, 3, eu trago para nós a reflexão, onde o Senhor diz assim para Jeremias, diz para a gente também, né? Diz assim: clama a mim, e respondeste-ei, e anunciar-te-ei coisas grandes e firmes que não sabes.

0: Clama a mim e respondeste-ei, anunciaste-ei coisas grandes e firmes que não sabes. Eu quero falar para você que a palavra do Senhor, ela nos ensina a orar, a clamar. E em diversas passagens você ou nós vamos ver o Senhor fazendo grandes coisas. E ele fala para Jeremias, eu não li os versículos anteriores, também não vou ler os posteriores, talvez eu não entre em todo o contexto do texto, mas do versículo eu trago para a nossa reflexão o quanto é importante a gente clamar. Quando o Senhor diz, clama a mim, ou seja, clamar o mesmo que pedir, que buscar incessantemente em oração, e ele diz, clama a mim. É o próprio Deus que está dizendo, clama a mim. Se a gente fosse parar só nessa palavra aqui, clama a mim, a gente teria já uma pregação. Porque o Senhor está mandando clamar a Ele. Tem muitas pessoas que estão clamando a outros deuses, mas está dizendo, clama a mim. Porque ele estava falando para o servo dele. Clama a mim. Está falando para nós. Clama a mim. E respondeste-ei. Muitas vezes a gente não tem resposta porque a gente não clama. A gente quer ter uma resposta. A gente quer ter resultado naquilo que desejamos e que precisamos. Mas muitas vezes não temos a coragem, a ousadia ou o interesse de clamar. E ele diz, clama a mim. E respondeste-ei. Ele diz, quando a gente clamar, ele vai responder. E respondeste-ei. E anunciaste-ei coisas grandes e firmes que não sabes. Ou seja, se a gente clamar a Deus, ele vai responder. Ele vai anunciar, ou seja, ele vai mostrar. Vai nos revelar coisas grandiosas. Coisas grandes e firmes que não sabes. Ou seja, aquilo que a gente não entende, a gente vai passar a entender. Aquilo que a gente não via, a gente vai passar a ver. Aquilo que a gente não discernia, a gente vai passar a discernir. Aquilo que a gente olha com olhar natural, com olhar humano, com olhar físico. Aquilo que a gente julga com a nossa, o nosso olhar humano. Quando a gente começa a clamar, quando a gente começa a buscar, quando a gente começa a orar, Deus vai nos revelar de forma espiritual. Deus vai nos mostrar coisas grandes e firmes que não sabemos. Eu poderia aqui ir para outros textos e mostrar referências de pessoas que quando passaram a clamar, passaram a ver, passaram a enxergar o que não via quando olhava só com um olhar humano. Eu poderia mostrar aqui alguns textos, mas não vou fazer isso agora. Como eu disse que era uma rápida reflexão, num outro momento a gente vai mostrar. Só para não ficar sem trazer uma referência, só uma referenciazinha, no Salmo 73, Salmo de Asaf, Asaf estava turbado porque, sendo servo de Deus, ele passava por grandes aflições. E ele via os ímpios prosperar, ele via os ímpios estarem bem e ele aparentemente mal. Os ímpios zombavam de Deus, os ímpios diziam não a Deus, os ímpios estavam prosperando. E ele passava por aflições, enfermidades e muito mais. Ele disse que por pouco os pés dele não desviaram da presença do Senhor. Mas lá para a altura do versículo 17, ele disse, mas quando entrei no templo? Quando entrei no templo? A gente entende que ele entrou para orar, para buscar a Deus, para adorar, para buscar a presença de Deus. Aí ele disse, quando entrei no templo? eu vi que fim terá eles. Eu vi o fim deles. E quando a gente vai olhar no contexto daquele Salmo 73, a gente vai ver que quando ele entra no templo e ele ora a Deus, Deus revela para ele coisas grandes e firmes que ele não sabia. E ele agora começa a ver qual seria a recompensa do ímpio, mesmo humanamente falando, o ímpio prosperando. E ele, aparentemente, não estava bem, não estava prosperando, tinha muitas dificuldades, passava por aflições, mas o fim, o que estava preparado para ele, para os que buscam a Deus, ele conseguiu enxergar, ele conseguiu ver. Agora ele entende. Por isso, no versículo de número 17, ele diz: quando entrei no templo, eu vi o fim deles. E agora, ao invés de murmurar, ao invés de reclamar e de invejar o ímpio, agora Asaf canta um hino de louvor a Deus, um hino de gratidão. Por que aconteceu isso? Porque ele foi clamar a Deus, ele foi buscar a Deus. Quando a gente clama a Deus, Deus nos responde. Ele diz: clama a mim, respondeste-ei, anunciar-te-ei coisas grandes e firmes que não sabes. Quer ver o sobrenatural? Quer entender o sobrenatural? Quer entender? Quer discernir as coisas espirituais? Porque a Bíblia vai nos dizer também que só discerne o mundo espiritual quem é espiritual. Clama a mim, respondeste-ei, e anunciar-te-ei, ou seja, te revelarei coisas grandes, coisas grandiosas e firmes que não sabes. Então, essa palavra que Deus colocou no meu coração nesta noite. Experimente clamar, experimente buscar, experimente. Quando a gente para de murmurar, de reclamar, de falar, e a gente vai orar e agradecer a Deus e colocar diante dele, ele abre os nossos olhos espirituais e revela coisas grandes e firmes que precisamos saber. Louvado seja o nome do Senhor para sempre. E agora nós vamos ouvir uma canção, um louvor que marcou a minha vida. Essa eu trago o pedido de um dos nossos ouvintes, mais uma indicação musical, e eu trago no quadro o louvor que marcou a minha vida, porque marcou a vida de muita gente. Na voz de Cristina Mel, A Mão do Mestre.
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0: Tá aí, Cristina Mel, a mão do mestre. Fechando mais uma hora de música aqui na Vox FM 105.9, a Rádio do Bem. Eu vou a um rápido intervalo comercial, daqui a pouquinho a gente volta e continua fazendo a festa aqui no nosso Noite de Paz. Não desliga não, aguarda só um pouquinho, eu volto já já.
1: Hora certa.
0: Vox FM 10:58.
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De volta agora, 11:04. A gente continua trazendo mais músicas aqui no nosso Noite de Paz. Ótima noite para você na nossa sintonia. Daqui a pouquinho eu trago mais participações e mais indicações musicais. Eu trago agora uma canção na voz de Marcelo Nascimento. Deus fala comigo.

0: Tá aí essa belíssima canção.
1: É, essa belíssima canção aí, na voz de Wilson Silva. Ótima noite para você na nossa sintonia. 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

Agora 11h14, a gente continua trazendo mais músicas aqui no nosso Noite de Paz. Lembrando que estaremos juntos até a meia-noite. Você pode participar

0: Gris. Que minha neta. Que a dos.
1: Pronto. Valeu, Adailton. Deus abençoe sua família, meu irmão.
0: Na nossa vida aqui.
1: Valeu pela participação. Forte abraço. Deus abençoe. Abençoe e abençoe.

Agora 11h14, vamos de música. Os Levitas, o homem das mãos furadas. Ótima noite para você na nossa sintonia.

Agora 11h23, ótima noite para você da nossa sintonia. Você está na Vox FM 105.9, a Rádio do Bem. Ótima noite para você ligadinho na nossa programação. Eu trago mais uma canção, daqui a pouquinho a gente vai estar orando. Já já, dentro de mais alguns minutos, nós estaremos orando, buscando a presença de Deus, a face do Senhor, tá bom? A gente toca mais uma canção, na sequência a gente volta orando. Ótima noite para você na nossa sintonia. Agora 11h25, vamos de música. Reacende a chama na voz de Suede Silva.

Agora 11h32, ótima noite para você na nossa sintonia. Você está na Vox FM 105.9, a Rádio do Bem. Vou trazer aqui mais uma participação. Nosso querido Gilmar está ouvindo a gente, está participando aqui também. Gilmar, boa noite, velho e caríssimo, servo do Altíssimo, que Deus, que permanecemos firmes até que Ele volte, ou até a volta de Cristo, Mateus 24, 26. Coisa séria, fiquemos atentos. Beijos em José, abraço, Shalom, Adonai. Pediu aqui uma música de Severino Silva. Ou é Vitorino Silva? Se for Vitorino, tu me passa aí, viu? Se for Severino, que eu não conheço, né? Pode ser que seja um cantor que eu não conheço. Mas se for Vitorino, corrige pra mim aí, tá bom? Valeu! A gente toca daqui a pouquinho. Valeu!

Pronto, eu parei assim porque eu estou vendo uma mensagem aqui. Essa não trago para o ar, né? Mas valeu pela informação aí, viu, Gilmar? Pronto. Falei de você mais cedo, viu, Gilmar? Aqui falei. Você estava cochilando, foi? Falei de Gilmar, o poliglota. Poliglota, fala muitas línguas. Ah, pronto, entendi. Ah, agora entendi. É, pronto, valeu. Agora entendi. Tô lendo tudo aqui entendendo, viu? Pronto. Valeu, Gilmar, um abraço para você. Eu toco Vitorino Silva daqui a pouquinho, tá certo? Mas nós vamos orar, vamos falar com Deus, vamos colocar diante de Deus as nossas petições. Tem o pedido da nossa irmã Elaine, pediu aí pela irmã Célia. Então vamos estar orando, colocando diante de Deus. Você que precisa de oração, você que precisa de uma resposta, para tudo aí, vamos orar. Agora, tá bom? Maravilhoso, querido e eterno Deus, mais uma vez eu quero te louvar, bendizer o teu nome, Senhor, exaltar o teu nome, Senhor, na beleza da tua santidade. Pai amado, Pai santo, Pai eterno, quero nesse momento te apresentar, Senhor, os teus servos, cada um dos teus servos, cada um de nossos amigos que estão orando conosco. Estende as tuas mãos de poder e abençoa com toda sorte de bênção. Tu és aquele que tudo pode e que nenhum dos teus pensamentos pode ser impedido. Continua conosco, nos abençoando. Estende as tuas mãos sobre os teus servos que estão enfermos, que estão doentes, que estão hospitalizados, que estão acamados. Sê com aqueles, meu Deus, que passaram por procedimentos médicos. Senhor, a tua serva pediu por Célia. Estende as tuas mãos. Abençoa que não seja a mão dos médicos, mas a tua mão, Senhor, operando, fazendo, Senhor, o procedimento. Pai querido e amado, eu quero orar nesse momento, também pelas pessoas que estão enfraquecidas na fé. Senhor, neste momento, Senhor, age de uma forma especial, restaurando a fé do teu servo, da tua serva. Pai querido e eterno, eu oro mais uma vez pelo nosso Brasil, estende as tuas mãos e abençoa o nosso Brasil, estende as tuas mãos, abençoa a nossa nação. Deus, usa de misericórdia sobre a nossa nação. Sempre tenho orado nosso programa juntamente com os irmãos. Estende as tuas mãos sobre a nação brasileira, estende as tuas mãos sobre as autoridades constituídas, estende as tuas mãos e abençoa repreendendo toda sorte de mal e trazendo a esse país prosperidade, trazendo a esse país, Senhor, a tua graça. Pai amado e santo, continua conosco, dá-nos uma noite de bênção e de paz na tua presença. Eu te apresento essa pessoa, meu Pai, que está orando, que está pedindo, Senhor, a cura, que está pedindo, Senhor, uma resposta, que está te pedindo, Senhor, uma providência, que está te pedindo uma porta aberta. Pai querido e amado, tu és poderoso para agir, para operar, meu Pai, em nome de Jesus, estende as tuas mãos e abençoa com toda sorte de bênção esse irmão, essa irmã, essa pessoa amiga. Pai amado e santo, continua conosco, operando as tuas maravilhas. Em nome de Jesus. Amém, amém, amém. Graças a Deus. 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E a gente continua trazendo mais músicas no nosso Noite de Paz.
Vamos com mais uma canção.

0: Agora 11h42, ótima noite para você na nossa sintonia. Você está ouvindo o programa Noite de Paz aqui na Vox FM 105.9, a Rádio do Bem. Ótima noite para você. Agora você fica com a mensagem do pastor Valdomiro Pereira da Silva. É palavra pastoral com o pastor Valdomiro Pereira.
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paz de nosso Senhor e Salvador Jesus Cristo. Meus amados irmãos e meus amados amigos, estamos vivendo uma época que, em todos os lugares, através dos templos com as suas portas abertas, também nos meios de comunicação, rádio e televisão, e nas redes sociais, está sempre alguém falando no nome de Jesus Cristo. Então, em todos os lugares, está chegando o nome de Jesus Cristo, o Filho de Deus, o Salvador dos homens. Mas o que me chama mais atenção nesses dias é que, olhando para a época em que Jesus Cristo esteve aqui na Terra, Jesus Cristo andando com seus discípulos, ele fez uma pergunta aos seus discípulos: o que era que eles estavam ouvindo sobre ele, Jesus? O que era que as pessoas achavam, quem era ele? E os discípulos, então, mostrando a Jesus, ou falaram com Jesus, especialmente o Pedro, o que era que as pessoas falavam? Ah, é João Batista, é Elias, é um dos profetas. As pessoas estavam vendo Jesus, Jesus operando milagres, mas as pessoas não estavam conhecendo a Jesus. E aí, os dias em que vivemos, não está sendo diferente. Muitas pessoas estão anunciando o nome de Jesus Cristo. Jesus Cristo salva, Jesus Cristo cura, Jesus Cristo batiza com o Espírito Santo, Jesus Cristo vem buscar um povo para levar para o céu. O nome de Jesus está sendo anunciado em todos os lugares. E poderíamos então, nesse momento, perguntar: quem está conhecendo a Jesus? Quem conhece a Jesus, o Salvador dos homens? Quem conhece Jesus Cristo, o Filho de Deus? Quem conhece Jesus Cristo, que morreu na cruz para perdoar os nossos pecados e nos levar para o céu? Quem conhece esse Jesus? O próprio Jesus Cristo, ele diz o seguinte: aquele que peca não me conhece. Aquele que permanece no pecado ou vive pecando nunca me viu e nem nunca me conheceu. Mas entendemos e temos convicção de que aqueles que conhecem a Jesus se afastaram do pecado. Aqueles que conhecem a Jesus estão vivendo de forma correta, justa. Porque também ele diz: olha, sejam santos porque eu sou santo. Quem conhece a Jesus abandonou o pecado, se afastou do pecado. Mas Jesus Cristo, inclusive, também pergunta aos seus discípulos: e vocês? Dizem o quê? Aí, no livro de São Mateus, no capítulo de número 16, aí vamos encontrar também no versículo 16, dizendo o seguinte: e Simão Pedro respondendo disse: tu és o Cristo, o Filho do Deus vivo. Pedro conhecia a Jesus Cristo. Pedro andava com Jesus Cristo. Pedro tinha a convicção de que Jesus Cristo era o Filho do Deus vivo. Este mesmo Jesus Cristo, ele está na nossa vida, está no nosso meio. Ele prometeu estar conosco todos os dias até a consumação dos séculos. Meus amados irmãos e meus amados amigos, estamos caminhando para o céu. Olha, uma cidade especial que Deus preparou para nós. A Bíblia fala da Nova Jerusalém, aonde não vai ter dor, não vai ter morte, não vai ter separação. Lá tudo é paz e alegria. E quem vem nos tirar dessa terra é Jesus Cristo, o Filho do Deus vivo, o Salvador dos homens. Então, meu amado irmão e minha amada irmã, conheça bem o Jesus que você serve, o Jesus que você adora. Não está em uma cruz, não está sepultado. Ele ressuscitou ao terceiro dia e está vivo, e vivo para sempre. E vem nos buscar
vai nos levar para o céu. Estamos aguardando a sua volta gloriosa. Então, meu amado irmão e minha amada irmã, permaneça conhecendo melhor a cada dia Jesus Cristo, o Filho do Deus vivo. E você, meu amigo, que ainda não conhece esse Jesus, talvez até você fale no nome dele 1, 2, 10 vezes por dia, mas ainda não conhece. E ele está falando para você nesse momento: venha a mim, os que estão cansados e oprimidos, e eu vos aliviarei. Ele permanece com as mãos estendidas para salvar. Ele quer te salvar, ele quer te levar para o céu. Então aceite a Jesus Cristo como teu Salvador. E passe a conhecer melhor, passe a conhecer bem este Jesus Cristo, o Filho do Deus vivo. Receba o perdão dos seus pecados, aceitando a ele como Salvador. E tenha a convicção de que vai morar no céu com ele. Amém. Vamos orar. Poderoso Deus Pai que estás nos céus, eu te agradeço, Pai, por esse momento, Senhor, especial, que transmitimos a tua palavra, buscando as pessoas ou orientando as pessoas a te conhecer melhor. Deus eterno, Deus maravilhoso, que o teu Filho, Senhor, ele possa estar ou esteja em cada coração, Pai Celestial, e que todos que o aceitarem como Salvador possam permanecer firmes, Senhor, para ir morar no céu contigo. Deus eterno, eu te agradeço por tudo. Amém.

0: Tá aí, Maria Massal, fechando mais Hora de Música no seu rádio, aqui na Vox FM 105.9, a Rádio do Bem. Vou ficando por aqui, amanhã eu volto a partir de 10 da noite com mais um Noite de Paz. Tchau, tchau, gente, forte abraço, ótima noite pra você.
1: Hora certa.
0: Agora 11h54.
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1: Meia-noite e 2.

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tanto que você puder e peça para que as misericórdias do Senhor te alcance. Vamos, vamos. Levante a sua mão, levante a sua voz e diga para o Senhor, diga.

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1: Uma hora.

0: 1:18.
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0: 1:47.
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0: duas horas.
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3: Mas vamos ler a palavra de Deus no livro de São Mateus. São Mateus, no capítulo de número 24, eu quero ler alguns versículos, a partir do versículo 15. Nós vamos ler o versículo 15, 16 e 17, e também o versículo 23 e o 24, que está escrito assim: Quando, pois, virdes que a abominação da desolação, de que falou o profeta Daniel, está no lugar santo, quem ler, que entenda. Então os que estiverem na Judeia, que fujam para os montes, e quem estiver sobre o telhado, não desça tirar alguma coisa de sua casa, e quem estiver no campo, não volte atrás a buscar as suas vestes. Então, se alguém vos disser, eis que o Cristo está aqui ou ali, não lhe deis crédito, porque surgirão falsos cristos e falsos profetas, e farão tão grandes sinais e prodígios, que se possível fora, enganariam até os escolhidos. Meus amados irmãos e meus amados amigos, as igrejas, elas estão com as portas abertas, e os pregadores falando da necessidade da salvação dos homens, e estão falando da volta gloriosa de Jesus Cristo, que vai acontecer a qualquer momento para tirar os salvos da terra. E aí, meus amados irmãos e meus amados amigos, a Bíblia Sagrada nos mostra, e esses versículos que lemos, é o próprio Jesus Cristo falando aos seus seguidores o que estaria acontecendo nos últimos dias dos salvos aqui na terra. E aí, é importante que cada pessoa que ler a Bíblia, é importante que cada pessoa que frequenta uma igreja, entenda que aqueles que andam com Deus, eles são diferentes. Aqueles que andam com Deus já abandonaram o pecado e estão vivendo uma vida de santificação para ir morar no céu com Jesus. E aí alguém poderia até questionar, mas pastor, como viver uma vida de santificação com tanto pecado que existe, com tanta maldade que existe? É verdade, a maldade tem se multiplicado, o pecado tem se multiplicado, mas meu amado irmão e minha amada irmã e meu amigo, ainda existe muitas pessoas que entregaram as suas vidas para Cristo e estão vivendo para Cristo porque querem ir morar no céu com o Senhor. E Jesus Cristo, então, fala do que estaria acontecendo nos últimos dias. Aí ele fala sobre Daniel, o que Daniel falou dos acontecimentos dos últimos dias, como o pecado ele está chegando ou tem chegado nos últimos dias na vida das pessoas. Inclusive, na vida de pessoas, é claro, que um dia até tiveram um encontro com Deus. Mas, pastor, tiveram um encontro com Deus e estão pecando? Meu amado irmão e minha amada irmã, a Bíblia Sagrada nos mostra que são muitos chamados, mas são poucos os escolhidos. A gente observa, até na época do próprio Jesus Cristo, aquele ou aqueles que ele chamou para lhe seguir, a gente pode ver o que aconteceu entre eles. Alguém o traiu, teve um que o traiu, outros abandonaram na hora da dificuldade. Mas, meus amados irmãos, é importante observar na Bíblia Sagrada também que a gente vê homens e mulheres que permaneceram fiéis ao Senhor até a morte. Por que não lembrar de um Daniel, Porque não lembrar também de um Jó, de homens que foram tementes a Deus, que permaneceram fiéis a Deus e muitos outros que a Bíblia registra? E eu tenho certeza também que na igreja que você está congregando, você pode ver homens e mulheres tementes a Deus que permanecem fiéis à palavra de Deus. Não concordam com o pecado que está acontecendo. Não aceita ou não concorda com o pecado que aparece a cada momento na vida das pessoas e pessoas também que estão aceitando esse pecado. Então, existem pessoas que estão sendo fiéis a Deus e esperando a volta gloriosa de nosso Senhor e Salvador Jesus Cristo. Um outro fator também que Jesus aqui apresenta é a situação das pessoas estarem indo de um lado para o outro. E aí ele diz, então os que estiverem na Judéia, que fujam para os montes. Então os que estiverem, e os que estiverem sobre o telhado, não desça tirar alguma coisa de sua casa. E quem estiver no campo, não volte atrás a buscar as suas vestes. Se você está andando com Deus, se você está sendo fiel a Deus, permaneça olhando para Ele. A Bíblia também nos ensina que nós precisamos estar olhando para Jesus Cristo, que é o autor e consumador da nossa fé. O Senhor continua falando, então se alguém vos disser, eis que o Cristo está aqui ou ali, não lhe deis crédito. Porque surgirão falsos cristos e falsos profetas, e farão tão grandes sinais e prodígios, que se possível fora, enganariam até os escolhidos. Meus amados irmãos, quantas pessoas nesses dias estão sendo enganadas por promessas de coisas terrenas? Nós não estamos aqui preocupado ou colocando as coisas da terra em primeiro lugar, de forma nenhuma. O nosso objetivo é o céu. Nós estamos caminhando para ir morar no céu com o nosso Senhor e Salvador Jesus Cristo. E o próprio Senhor nos ensina a buscarmos primeiro o reino de Deus e a sua justiça. E é claro, aquelas coisas que temos necessidade aqui na terra, o que comer, o que vestir, uma casa para morar. Se estamos buscando primeiro o reino de Deus, com certeza o Senhor vai acrescentar na nossa vida ou vai nos dar aqui na terra aquilo que nós precisamos. Mas, meus amados irmãos, quantas pessoas estão correndo aqui na terra à busca dos milagres, à busca do bem-estar aqui na terra, à busca de patrimônio. Infelizmente, a gente vê muita gente hoje correndo para os trabalhos de libertação e esquecendo dos trabalhos de oração. Quantas pessoas estão correndo à busca dos trabalhos de libertação e esquecendo dos momentos de jejum e de adoração a Deus? Meu amado irmão e minha amada irmã, e aí Jesus fala que nos últimos dias estaria surgindo falsos profetas, falsos ensinadores e fazendo, inclusive, sinais e prodígios. E a gente vê muito isso hoje. Algumas pessoas demonstrando alguns sinais e até prodígios. É importante observar se Deus está nesse negócio. É importante observar se tem a mão de Deus também. Mas, pastor, e como é que alguém pode fazer sinais e prodígios se Deus não está com ele? Se você for ler a Bíblia, observar a Bíblia, você vai ver que no passado muitas imitações aconteceram e Deus não estava presente naqueles momentos. E o que também, com certeza, está acontecendo nesses últimos dias. E aí, meu amado irmão e minha amada irmã e meu amigo, é preciso você estar lendo a Bíblia. É preciso você estar também frequentando uma igreja, adorando a Deus e buscando viver uma vida correta, uma vida santa, porque Deus vem buscar aqueles que estão vivendo uma vida de santificação aqui na terra. E aí o próprio Senhor, ele orienta também, está escrito na Bíblia, seguir a paz com todos e a santificação, sem a qual ninguém verá o Senhor. Meu amado irmão, minha irmã, não estamos aqui questionando igreja A ou igreja B. Inclusive, orientamos a frequentar uma igreja, independente do nome dessa igreja. Mas leia a Bíblia Sagrada. Esteja sempre em oração, e jejuando, e conversando com Deus, porque com certeza Deus vai te orientar a viver uma vida de acordo à vontade dEle, para ir morar no céu com Ele para sempre. Que Deus continue te abençoando, que Deus continue te guardando e te orientando a viver com Ele e para Ele, para um dia ir morar no céu. Amém? Vamos orar. Querido Deus, Pai que estás nos céus, eu te agradeço, Senhor, por mais esse momento que o Senhor nos dá a oportunidade de transmitirmos a Sua Palavra. Ó Deus eterno, que a Tua Palavra penetre em cada vida e que aquele que ainda não tem certeza de salvação possa Te aceitar como Salvador, Jesus querendo. E aqueles que já tiveram um encontro contigo, Senhor, que vivam uma vida de santificação. Ó Deus eterno, Deus maravilhoso, vivendo nesta terra como luz do mundo e sal da terra, como verdadeiro seguidor da Sua orientação, Jesus querido, para no dia do arrebatamento e morar no céu contigo. Visite nesta hora os enfermos e com o Teu poder, Senhor, repreenda as enfermidades. Visite também nesta hora aqueles que estão enfrentando dificuldades financeiras. Tu és, Senhor, o dono da prata e do ouro. Ó Deus eterno, permaneça dando prosperidade àqueles que são fiéis a Ti. Também, ó Pai Celestial, abrindo portas para aqueles que não têm condição, Senhor. Ó Deus querido, Deus maravilhoso, eu Te agradeço por tudo, Senhor. Não só agora, mas para sempre. Amém.
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0: Tudo que tem fôlego.

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0: 23 e 15.
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0: 3h46.
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2: 4 horas.
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1: Quatro e 21.

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3: 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Yeah.

0: 5:45.
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2: 6:01, 6:01 na Bahia. Bom dia, bom dia, bom dia com Jesus. Bom dia, gratidão a Deus pela vida. Bom dia, Bahia, bom dia, Brasil. Bom dia você ouvindo a Vox pelo rádio FM 105.9, a rádio do bem. Você ouvindo no carro, você ouvindo em casa, você ouvindo no trabalho. Excelente dia, bom dia. 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Presidência do pastor Valdomiro Pereira da Silva, pastor presidente da Convenção Estadual das Assembleias de Deus na Bahia. Direção Vox, pastor Arilson Santos. Eu, Eduardo Guedes, estou aqui. Reginaldo Nascimento chega às 6:20, o povo às 6:30, o povo tem vez e voz. Quinta-feira, 10 de setembro de 2026, décimo dia, nono mês, o ano 2026. Bom dia no top 10 para Luiz Mota, foi quem chegou primeiro hoje, o top 10 desta quinta-feira. Bom dia, Luiz Mota. Bom dia, bom dia, bom dia, Naidson, bom dia. Bom dia com Jesus, tudo bem? O Estica e Puxa, porque você apagou a mensagem, Estica e Puxa? Você mandou a mensagem para mim, eu queria aproveitar a mensagem e você apagou, Naidson. Eu vi ontem um vídeo de um ouvinte nosso, rapaz. E aí ele apagou, eu queria reproduzir hoje no programa. Depois você manda para mim o vídeo, viu? Do seu Ivo. Seu Ivo acompanhando a gente e acompanhando o programa todos os dias. Ele gravou um vídeo com seu Ivo dizendo que liga o rádio às 5 da manhã. Bom dia, seu Ivo. Deus abençoe. Bom dia, bom dia, bom dia. Fala pro Chico e Puxa mandar o vídeo de novo. Bom dia, Pardal em Mangabeira e Louro no Gravatá, bom dia. Bom dia, Arnaldo do Caldo de Cana, bom dia, Dona Maria Helena, Cipoal. Bom dia, Ciro Cavalo, chegou aqui, ó. Bom dia. Bom dia, Arnaldo e Jacira, aí é Mangabeira, viu? Bom dia, meu amigo Arnaldo. Domingos do Incruso, bom dia. Cláudio Serra, Feira de Santana, bom dia. 6:04, as principais manchetes e o top 10. Baiaco em Cruz das Almas, Ailton em Santo Antônio de Jesus, Daniel em Oliveira dos Campinhos, Edson Amorim em Conceição da Feira, Maria Cleusa Bessa. Eu também ligo às 6 da manhã. Daniel Oliveira dos Campinhos, Josinete Feira de Santana, Valdo Cachoeira, Joselita do Crepe, Cruz das Almas, Narciso Amei de Campo, Rosa São Miguel das Matas, Meleu em Muritiba. Oh, rapaz, é a primeira mensagem que eu recebo de Meleu, rapaz. Rapaz, ganhei meu dia hoje.
3: Deus te dê um bom dia.
2: Bom dia, Meleu.
3: Obrigado, obrigado.
2: Bom dia.
3: E da Comandante Oliveira, seu colega aí.
2: Reginaldo.
3: Bom dia,
2: Reginaldo.
3: Risadinha. Bom dia, Risadinha.
2: Risadinha? Bom dia, Meleu. Bom dia, Lindaura. Bom dia, povo abençoado.
4: Paz, passando aqui para marcar minha presença neste dia.
2: Bom dia, Lindaura.
4: E mandando alô para toda a família de seu Evandro Mota.
2: Bom dia, Papai Noel e amigos. Lenito do Quebra-Queixo, Rosa de Cachoeira, Manuel do Táxi, Jairane do Licor e Théo Fernandes. Bom dia, Jairane. Bom dia.
5: Bom dia, com Jesus.
2: Bom dia.
5: Eduardo Guedes, bom dia. Um bom dia abençoado. para mim, para você e para todos os ouvintes da Rádio Vox.
2: Bom dia! Cadê Iudete Teixeira? Reginaldo tá lembrando aqui. Alô, Iudete! Igor, Vila da Prata, bom dia, excelente quinta-feira. Isabel da Boa Vista, bom dia, nossa força, o Senhor é nossa força. Val Santo Estevão, um abraço para todos vocês, eu gostaria de ficar aqui só atendendo o povo. Genival Cruz das Almas, Edna de São Félix, Rony Sapeaçu, Joel São Gonçalo dos Campos, Silvia, aí é Conceição da Feira, né? Bom dia para vocês, vamos às notícias. Flávio Bolsonaro intensifica críticas a Alexandre de Moraes. Enquanto isso, o Lula, que é candidato à reeleição, defende distância de ministro. Paraná, São Paulo e Mato Grosso do Sul têm risco de tornado hoje, viu? Quem era o Brasil, né? Tornado no Brasil virou uma coisa normal. Falando em tornado no Brasil... Aí eu tô falando do clima, bom dia pra tornado em Muritiba. Muritiba também tem um tornado, hein? É, só que é uma figura maravilhosa. Zelar pela integridade, disse aí o Fachin. Envia recados em meio à crise no STF, ontem ele deu um basta, viu? Ontem ele suspendeu a determinação do André Mendonça, suspendeu a determinação do Dino... Para acertar tudo, está tudo suspenso. De um lado e de outro. De um ministro e do outro. Mendonça, Moraes, Dino e Fachin. O STF em rota de colisão. Corinthians empata com Estudiantes pela quarta de final da Libertadores 1-1. Isso aí é Libertadores de América, viu? Libertadores de América tá desenhando um bocado de brasileiro de novo, viu? Tem 8 times, né? 8 times, Palmeiras vence a LDU. Giai fez aí seu primeiro gol, né? Palmeiras 1, LDU 0. Estudiantes 1, Corinthians 1. Hoje tem Independente Del Valle e Flamengo. Alô, Dinho. Hoje tem Flamengo, Independente Del Valle, Independiente Del Valle e Flamengo. O jogo é lá. Dá pra ganhar, seu Dinho. Bom dia. Vantagem de um gol preocupa os palmeirenses. 1-0 só aqui. Vai jogar fora com a LDU lá no Equador. LDU do Davidson.

Neymar solta uma pérola contra o Atlético Mineiro. Hein? Ele diz que sem joelho, ele joga melhor do que todo o time, viu? Deles lá, viu? Largou doce. Neymar largou a pérola, viu? Seis e dez. Qual é o próximo compromisso do Vitória, gente? O Vitória vai jogar com o Mirassol fora, viu? Domingo, viu? E o Bahia vai receber o Remo. Olha o Remo chegando. Tá na hora do Bahia dar um basta nisso, né? Tá na hora do Bahia dar um basta nesse negócio de perder pro Remo. Esse ano perdeu 3. Se eu não me engano, foi 3 pro Remo. Eu acho que perdeu 3. Copa do Brasil foi eliminado pelo Remo e perdeu uma pelo Brasileiro. Foi isso mesmo, foi 2 pela Copa... Oi? Perdeu as 3. E uma pelo Brasileiro, lá no Pará. Agora tá na hora, né? Tá na hora de cobrar juros e correção monetária. Então, Estudiantes e Corinthians foi 1-1. O Palmeiras deu 1-0 na LDU. O Fluminense tinha dado 2-0 no Platense. E hoje é dia do Flamengo Independiente. Então pode acontecer aí passar o Corinthians, passar o Flamengo, passar o Palmeiras e passar o Fluminense. E passar os 4, a semifinal brasileira. Ponto e basta. 6-11. Daqui a pouquinho eu vou falar de Copa Rural São Félix. Daqui a pouquinho eu vou falar de Intermunicipal. Quais os próximos compromissos do selecionado cachoeirano, que não foi bem no último final de semana. Cachoeira tomou 4 de Cabaceiras do Paraguaçu. Cabaceiras não tomou conhecimento da supercampeã do Intermunicipal. Não tomou conhecimento, rapaz. Aplicou 4-1 em Cachoeira. E depois do jogo eu vi os jogadores e o treinador de Cabaceiras com todo respeito com a seleção de Cachoeira. Deu 4 e valorizou muito. Disse hoje nós fizemos um grande resultado diante de uma grande seleção. Então eu acho interessante isso. Cachoeira vai receber São Félix. Cachoeira no estádio 25 de junho vai receber São Félix. E Cabaceiras vai receber Conceição da Feira. Como é que está o grupo, Guedes? Conceição da Feira é líder. Aqui 10 pontos, rapaz. Aí está classificado. Está classificado. Não, só não definiu ainda o primeiro lugar, porque Cabaceiras pode chegar a 11. Mas classificado está. Porque classificam 3... É, praticamente está classificado aqui Conceição da Feira, Cabaceiras e Cachoeira. São Félix tem 1 ponto, tem que ganhar as duas. Tem que ganhar as duas para chegar a 7 pontos. São Félix, se São Félix perder em Cachoeira domingo, acabou, viu? Acabou. Se empatar, também acabou. Então tem que vencer ou vencer a seleção de São Félix. Maragogipe no seu grupo é segundo, Simões Filho tem 12, Maragogipe tem 6, São Felipe tem 6 e Salbara 0 ponto. Grupo aí de Maragogipe, Intermunicipal de Futebol. Justiça decreta prisão preventiva do homem que matou a filha dos policiais. O homem que matou a Brenda por causa de um celular que ela não entregou. Esse coração ceboso que matou a Brenda no bairro do Imbuí, em Salvador, no sábado, foi decretado a prisão preventiva, que pode durar 30 dias e pode ser prorrogada até as investigações. Alô, Guedes, bom dia, Guedes, bom dia com Jesus, bom dia, Antônio Guedes, meu irmão, gente boa demais, torcedor do Flamengo, Zozó Filho é Flamengo, Guedes é Flamengo, Dinho da Barbearia é Flamengo, quem mais, Wendel é Flamengo, e por aí vai, Júnior Nascimento é Flamengo, é?
Rapaz, eu pensei que ele era São Paulo, pô. Eu nunca vi Júnior com a camisa de São Paulo, não, pô. Eu acho que não, né?

quatro jiboias são resgatadas no complexo penal da Mata Escura. É isso mesmo, rapaz? Será que eles estavam criando lá ou as jiboias estavam lá? Bom dia, doutor na paz. Bom dia, Guedes. O doutor fica por sua conta. Viu? Vamos saber das jiboias, seu Reginaldo. Quatro jiboias foram resgatadas no Complexo Penal da Mata Escura, em Salvador, ontem, dia 9. A ação foi realizada pelo Grupamento Especial de Proteção Ambiental da Guarda Civil Municipal de Salvador. O resgate contou com o apoio do Grupamento Especial de Operações Penitenciárias, policiais penais e atuaram na segurança da área. Após o manejo, as serpentes foram colocadas nas caixas e transportadas para o Centro de Triagem de Animais Silvestres. No local, os animais passaram por avaliações veterinárias e biológicas antes de serem devolvidas à natureza. Segundo informações divulgadas pelos órgãos envolvidos na ação, o aparecimento das jiboias está realizado à proximidade lá do Complexo da Mata Escura, proximidade do Complexo Penal com a área da mata. O resgate técnico é necessário para evitar acidentes e garantir o manejo adequado dos animais. Então, lá na Mata Escura, no Complexo Penal, tinham quatro jiboias. Então, não levaram as jiboias para lá, as jiboias que foram para lá. Então, se a manchete poderia assim, ó, cobras presas capturadas na Mata Escura. Aí tinha que levar um camburão. Se fosse para prender cobra na Mata Escura, tinha que levar um camburão, porque lá tem muita cobra, viu? Estou falando só da cobra serpente, não. Lá tem muito cobra. Notícias do Recôncavo, 6 horas e 17 minutos. Destaques aí do Paulo Galvão.

16h17. Olha que notícia preocupante, Paulo Galvão está trazendo hoje. Um em cada cinco estudantes já apostou em bets, aponta a pesquisa nacional. É complicado esse negócio, viu?

0: Alô, seu Valdelício, bom dia, Nem de Maria. Bom dia, Nem torcedor do Bahia. Rubem Júnior destaca. Muritiba avança na geração de oportunidades de expansão da fábrica de calçados. Nós, tem novidade aí, fábrica de calçados em Muritiba, é? Eu quero essa notícia, Reginaldo. Traz pra cá, seu Reginaldo. Veja aí o que é que a prefeita Rose Reis falou sobre isso, viu? 6:18. Tem uma notícia interessante também aí. A Polícia Rodoviária Federal divulgou novos detalhes sobre o acidente na BR-101 que matou o oftalmologista que atendia em Cachoeira e Muritiba, o Dr. Leonardo. Eu quero detalhes, destaque para essa notícia, viu, Reginaldo? A Polícia Rodoviária Federal, divulgou novos detalhes sobre o acidente. Laudos da perícia da Polícia Rodoviária Federal apontam Eu quero que você traga detalhes daqui a pouquinho sobre essa notícia. 6:19 na Bahia. Gilson Cunha, doutor Gilson Cunha, bom dia. Governador Mangabeira, excelente advogado. Viu? Diz que água do Babalu, bom dia Babalu. Bom dia. Rou, aqui ó, Babalu, rou. Que o nosso dia seja feliz. Valdo Portão, tô aqui, viu? Manuel do Táxi, Pai do Senhor, Duda. Próximo sábado, dia 12, é meu aniversário. Já comecei a comemorar hoje, é cigano, é? Manuel do Táxi, o aniversário é sábado, ele já começou hoje, viu? Então, hoje é o dia das entradas. Amanhã tem o Peru, o Perus. E sábado tem o aniversário, né? O Peru não é na véspera? É na véspera, né? Então, Manuel do Táxi começou hoje. Parabéns, Manuel do Táxi. Joanice em Cruz das Almas. Povo abençoado. Reginaldo Nascimento, bom dia, bom dia, bom dia.
1: Muito bom dia, meu caro amigo Eduardo Guedes e amigos ouvintes. Estamos chegando nesta manhã de quinta-feira, abraçando a cada um de vocês, ligado, interligado no nosso programa. Obrigado a você que nos acompanha, obrigado a vocês que contribuem para que esse programa continue esse sucesso maravilhoso, mas em especial, obrigado Deus, por permitir que nós estejamos aqui, que nós tenhamos milhares e milhares e milhares de ouvintes e que o Senhor continue abençoando cada um deles, tá certo? Estamos chegando, Vox FM 105.9, a Rádio do Bem, esse é o Jornal da Vox aqui, meu amigo, é isso mesmo, que é um projeto missionário das igrejas Assembleia de Deus da Bahia, que tem como presidente o pastor Valdomiro Pereira e na gerência o pastor Arilson Santos, é o gerente da nossa Vox FM, que estamos aqui chegando no Jornal da Vox nesta manhã de quinta-feira e abraçar a todos vocês. Olha, e dizer o seguinte, hein? Nós estamos trazendo essa matéria porque é uma matéria que está dando ênfase ao resultado da Polícia Rodoviária Federal a respeito do acidente que envolveu o nosso querido conterrâneo lá de Cachoeira, doutor Leonardo. Aí um laudo pericial da Polícia Rodoviária Federal apontou que o veículo conduzido pelo médico oftalmologista Leonardo de Oliveira Dias, de 35 anos, invadiu a pista contrária momento antes de colidir frontalmente com um caminhão na BR-101, entre São Gonçalo dos Campos, na região metropolitana de Feira de Santana. O acidente aconteceu no dia 26 de agosto e terminou com a morte do médico. Segundo a perícia, o Leonardo dirigia uma Fiat Toro Filion T270 no sentido Santo Antônio de Jesus, Feira de Santana, quando o veículo teria passado para a faixa destinada ao tráfego no sentido contrário. Na direção oposta, seguia um caminhão Volvo VM270XR. O acidente ocorreu por volta das 16:30 no quilômetro 184 da BR-101, conforme a reconstrução apresentada pela Polícia Rodoviária Federal. O trecho possui pista simples.

0: estava seco e apresentava boas condições de visibilidade no momento da colisão. O laudo aponta que o caminhão trafegava regularmente em sua faixa de rolamento. Ao perceber a aproximação do Fiat Toro, o motorista do caminhão teria acionado os freios. A perícia também identificou aproximadamente 14 metros de marcas de frenagem deixada pelo caminhão antes do impacto. Já no veículo conduzido pelo médico, não foram encontradas marcas de frenagem antes da colisão, segundo o documento pericial. O relatório registra a Fiat Toro como estando transitando na contramão de direção no momento analisado pela perícia. O motorista do caminhão não sofreu ferimento, ele foi submetido ao teste de estilômetro que apresentou resultado 0 miligrama, afastando qualquer exame a presença de álcool. Já o médico, com a força da colisão, ficou preso entre as ferragens e a equipe do Corpo de Bombeiros foi acionada para realizar o resgate, mas o médico não resistiu aos ferimentos e morreu no local.
1: Parece um caso típico de ultrapassagem. Seis horas e 24 minutos, 6:24, parece-me um caso de ultrapassagem. Muitas pessoas, muitos motoristas fazem ultrapassagem, né, em determinado momento e, infelizmente, acidentes acontecem. 6:25, Copa Rural destaca. Próximo domingo, dia 13 de setembro. 13 de setembro tem a quarta rodada da Copa do Rural em São Félix. O jogo vai ser lá no Campo do Nascimento. Às 8:30 tem Ponte do Sinunga e Subaúma. Santo Antônio e Tabocas é o destaque aí da Copa Rural de São Félix. 6 horas e 26 minutos. Robson está ouvindo o programa. Eduardo, sou torcedor do Bahia, mas quem está vivendo o melhor momento, Lucas Arcanjo ou o goleiro do Curitiba que foi convocado? Na minha opinião, Lucas Arcanjo. Mas isso é seleção de empresários. Concordo. Disse Robson aqui.
0: Concordo plenamente.
1: Disse Robson aqui que Lucas Arcanjo é melhor do que o do Curitiba.
0: Hoje Lucas Arcanjo é o melhor goleiro do Brasil, tirando o Fábio. Hoje, o melhor goleiro do Brasil hoje chama-se Lucas Arcanjo, é verdade.
1: Está vivendo um grande momento.
0: Tá, sim.
1: Ontem eu vi, Reginaldo, eu não gosto de falar mais de seleção, eu estou meio que cismado com seleção, mas a convocação saiu ontem. E tem um bocado de nome que eu nunca vi. Viu?
0: Nunca vi, rapaz.
1: É, meu irmão.
0: Os empresários dos jogadores de fora acalmaram-se agora, os empresários dos jogadores que jogam no Brasil. Agora, peraí.
1: Foram 10, né? Só 10. 16 é de fora. 16 estão fora e 10 estão aqui.
0: De 10 tem dois que eu não conheço.
1: É, tem mais aí, rapaz. Tem mais jogador aí. Xavier, bom dia, Guedes, bom dia. Rapaz, quando você for fazer um churrasco, lembre do seu amigo, rapaz.
0: Alô, Xavier, pra aí, rapaz.
1: Rapaz, o cara.
0: Você
1: cabra,
0: tá sabendo já?
1: O cabra no final de semana. O cabra no final de semana compra uma fraldinha, compra uma maminha.
0: Rapaz, já tá sabendo. Rapaz, mas Xavier me fez um trato.
1: Caprichou,
0: velho,
1: né?
0: Caprichou, velho. O pessoal até hoje ainda está ainda sentindo o sabor da fraldinha.
1: Xavier do filé.
0: Alô, Xavier, obrigado.
1: 6:28.
0: Olha, as forças de segurança intensificaram o policiamento ostensivo em Maragogipe, na sua terra natal, meu querido, no Recôncavo Baiano, com a realização de rondas e abordagens preventivas em pontos estratégicos do município maragogipano. Segundo a Polícia Militar, a ação faz parte das diretrizes do Comando do Policiamento da região do Recôncavo, sob o comando do Coronel Botelho. A intensificação busca ampliar a presença policial nas ruas e reforçar a segurança da população de Maragogipe na região do Recôncavo Baiano.
1: 6 horas e 28 minutos, 6:28. Ah, é uma notícia que todo mundo diz assim logo. O baiano, ele diz o quê quando ele não gosta de uma coisa, né?
0: É, rapaz.
1: O baiano. Licença ambiental, construção de novo cemitério em Salvador. Agora é importante, viu?
0: É importante.
1: É importante porque a gente tem noticiado, tem divulgado muitas pessoas que ficam esperando dias para serem sepultados. Teve muitos casos em Salvador. Então foi liberada uma licença ambiental para a construção de um novo cemitério na cidade. O estabelecimento vai ficar localizado na Avenida Liomar Baleiro, mais conhecida como Estrada Velha do Aeroporto, bairro de São Cristóvão. Detalhes divulgados aí para a construção de um novo cemitério. Salvador. Eu trabalhei com o prefeito, viu, Reginaldo?
0: Sim.
1: Eu trabalhei com o prefeito. E aí, na época, construí um cemitério, né? Aí eu fui entrevistar o prefeito da época. Aí eu disse, prefeito, o senhor vai inaugurar o cemitério? Ele disse, eu não, lá ele. Eu disse, rapaz, eu não entendi porque o senhor correu. Ele, rapaz, você me perguntar se eu vou inaugurar, sim, o cemitério? Eu não vou inaugurar o cemitério, vou entregar o cemitério lá para a população.
0: Ele caiu fora.
1: Ele caiu fora. Ele disse, ele tá literalmente certo, na entrevista, lá ele, mil vezes.
0: Pô, porque, velho, já pensou, velho, vou tem conotação mesmo.
1: Tem por causa da novela O Bem Amado.
0: Isso.
1: Você lembra lá da novela O Bem Amado, cidade de...
0: Na cidade...
1: Era o quê? Chico City, não? Sei lá. Tinha lá um Bem Amado.
0: Acho que é Chico City mesmo.
1: Eu lembro direito, não. Meu Bem Deus Amado. Pro Adelita que lembra. Qual era a cidade aí, o Bem Amado? Aí essa cidade do Odorico Paraguaçu.
0: Odorico Paraguaçu, exatamente.
1: O Bem Amado. Entendeu? Então foi uma trama dos anos 70 que falava e contava a história de um prefeito que construiu o cemitério e ninguém
0: morria.
1: Ninguém morria. 1973, viu? Essa novela foi lá. A história é baseada em Odorico Paraguaçu, Bem Amado, da década de 60. Novela aí do Dias Gomes. Então tá aí o detalhe da informação. Aqui também é cultura, viu?
0: Isso mesmo.
1: Rapaz, eu dei risada, quando eu perguntei para ele, vem cá, prefeito.
0: Vem cá, prefeito, você vai inaugurar o cemitério
1: quando? O senhor vai inaugurar o cemitério?
0: Ele.
1: Não, não dá para mim não, mano. Não dá pra mim.
0: É, rapaz.
1: Sucupira cidade, viu?
0: Sucupira.
1: Sucupira.
0: Pessoal, já você é Sucupira.
1: Eu fui aqui no Mestre dos Magos. Eduardo, a cidade é Sucupira. Bom dia, Patrícia. Eu moro no São Martim, Rua São Martins, em Cruz das Almas. Ouço a Vox 24 horas.
0: Opa, obrigado, Deus abençoe.
1: Então, Reginaldo, eu fui perguntar ao prefeito, o senhor vai inaugurar o cemitério? Ele, eu mesmo não,
0: lá ele.
1: 6h32.
0: Os dois sentidos da BA-046 estão bloqueados desde a tarde de ontem, nas proximidades da Pedreira, isso em Nazaré, durante uma manifestação de familiares de uma paciente internada que aguarda a regulação para transferência. Os manifestantes ocupam a rodovia e impedem a passagem de veículos para interromper o tráfego. Pedaços de madeira, pneus, matos foram usados, colocados sobre a pista e incendiados. O bloqueio provoca impacto no trânsito da região e afeta uma das principais ligações rodoviárias entre Nazaré e outra cidade do Recôncavo Baiano.
1: Vamos ao povo, o povo tem vez e voz. Antes do povo, a justiça decretou ontem a prisão preventiva de Ricardo Nery Melo Júnior, de 24 anos, ele que confessou ter feito o disparo que matou a estudante de direito Brenda Nicole Alves, de 21 anos, durante uma tentativa de assalto no bairro do Imbuí, em Salvador, na madrugada de domingo. Ricardo passou por audiência de custódia ontem no fórum de Sussuarana. Com a decisão, ele permanece preso e deve ser encaminhado para a penitenciária Lemos de Brito, no complexo da Mata Escura. Você sabia que mesmo no complexo da Mata Escura ele não está seguro? Você sabia?
0: É verdade.
1: Rapaz, ontem eu vi num programa de televisão uma coisa que eu nunca pensei de assistir na televisão brasileira. Um grupo criminoso emitiu uma nota.
0: Olha aí.
1: Emitiu uma nota e a TV leu. Nota do grupo tal.
0: Meu Deus.
1: É brincadeira?
0: Até que ponto chegou?
1: O grupo, a facção,
0: sim,
1: emitiu uma nota dizendo que esse rapaz não tem nada a ver com eles, viu?
0: Olha aí.
1: Foi, disse logo.
0: Pronto.
1: Eduardo, esse é famoso aí. Esse é o famoso fim de linha, cemitério. Ah, é Nende Maria que disse que lá é o fim de linha. Eu conheço o fim de linha de ônibus, né? Ele disse que é o fim da linha.
0: Tá vendo aí?
1: Eu vi um vídeo de um rapaz que chegou no cemitério e começou a gritar: cadê você com que tinha um carro novo? Aí ninguém responde nada, né? Tá todo mundo morto, né?
0: Todo mundo morto.
1: Aí ele gritou: cadê você que tinha uma mansão? Aí fica o silêncio, né? Aí ele continua perguntando: cadê você que humilhava os outros? Cadê você que pisava nos seus funcionários?
0: Sim.
1: E aí ninguém responde. Ele disse: aqui é o lugar onde tudo termina.
0: Já pensou?
1: Pobre, rico, branco, preto, marrom, amarelo. Cemitério, como disse Nende Maria, é o fim de linha.
0: É verdade.
1: Lá é o lugar onde não tem cerca, não tem muro entre um e outro, e todos estão ali depois da morte. Todos estão ali. Rosa é Cachoeira. Bom dia, Rosa.
2: Rapaz, senhor Eduardo, bom dia. Manda um alô aí pra minha neta, Aniele, que está aqui comigo, se arrumando para sair pro colégio.
1: Bom dia.
2: A todos que estiver na escuta, Iraci, Maria, Ciara, Vladimiro, todos de Aze, bom dia.
1: Valeu, vovó Rosa, aí é Cachoeira, viu? Aí é Maria Preta, Cachoeira, Bahia.
0: É, vovó Rosa.
1: Bahia, tem alguém ligando aqui, deixa eu atender, o telefone toca, o 3424-2048, alô, bom dia.
3: Bom dia, meu amigo Eduardo.
1: Gegel da Miudinha,
0: Gegel da Miúda.
3: Bom dia, Reginaldo.
0: Bom dia, Gegel.
3: Então, bom dia para meu amigo aí, Manuel do Táxi, velho do Esconso, meu amigo Baiaco em Cruz das Almas, Joselita, Zé Vicente, todos da SJ Cabeleireira aí no bairro Santana. Que Jesus abençoe a todos, dê um ótimo dia, viu, meu amigo Eduardo?
1: Valeu, valeu, Gegel da Miudinha. Bom dia, meu amigo. Bom dia. Bom dia, Carlos Silva.
4: Bom dia, meu amigo locutor Guedes. Um abraço, meu irmão. Bom dia. Uma ótima quinta-feira. Estou aqui, cheguei agora do trabalho. Estou aqui com a Cláudia. Cláudia do Lanche, estou aqui na frente, aqui, já vou. Estou indo para casa agora, né? Para pegar o plantão agora nessa manhã. Um bom dia, um bom trabalho para vocês, meu irmão. Você e
1: Reginaldo Nascimento.
4: E Reginaldo, um abraço, meu irmão, para vocês tudo aí.
1: Valeu, Carlos Souza.
4: Convite, um abraço para todos.
1: Valeu, Carlão, Polícia Civil da Bahia, gente boa de primeira qualidade. Genivaldo Barbosa mandou uma foto da colher do coador e da garrafa térmica. Aí hoje você não me magoou não, viu, Genivaldo Barbosa? Você não me magoou porque o café aqui na Vox sai 5 da manhã, meu amigo. É, o café da Vox sai 5 da manhã, seu Genivaldo Barbosa. Genival de Cruz das Almas está ouvindo o programa. Edna de São Félix está ouvindo o programa. Feliz dia. Rony de Sapeaçu também. Joel é São Gonçalo dos Campos, 10 de setembro, abençoado. Silvia, bom dia. Maria Cleusa, bom dia. Edson Amorim, bom dia. Baiaco Cruz das Almas.
5: Bom dia, Eduardo. Bom dia, Papito. Em nome Zé de Valença, é o Bispo, Anel do Táxi, Marramundo da Pumba, Fabinho Portugal, Gegel da Miudinha, Paulinho Pintor. Irmã Lenina, um abraço a todo o povo de Deus. Um abraço, irmã Lena. Paz do Senhor.
1: Valeu, Baiaco. Ailton Santo Antônio de Jesus, Daniel Oliveira dos Campinhos. Cadê Josinete Feira de Santana?
6: Bom dia, Eduardo Guedes. Só aqui em Feira de Santana já está brilhando, viu? É, Deus abençoe nosso dia. Por favor, me fale qual foi o placar de Palmeiras e LDU.
1: 1-0. 1-0, Palmeiras. Gol de Giai. Fala, Valdo.
7: Bom dia, meu irmão, com Jesus, meu irmão Eduardo e Reginaldo, meu irmão. Uma boa quinta-feira para você, meu irmão. Um abração para você, meu irmão. Tudo de bom.
1: Valeu, Valdo. Cachoeira, Bahia. Gente boa ouvindo o programa. Sérgio do Táxi, estou aqui, viu? Cruz das Almas, Maurino, estou aqui. Isabel, bom dia, Eduardo. Alegria do Senhor, a nossa força. Um dia abençoado para todos nós. Olha aí, rapaz. A nossa alma não são, são tão, olha só, a nossa alma, nossas almas são tão caras que não tem mensalão, nem rachadinha, nem Banco Master, nem INSS que pague. Então valorize a família, porque é o único patrimônio tombado por Deus. Valeu. Valorize aí as almas. Valeu, Isabel. Val Santo Estevão, Bahia, bom dia. Está na hora de dar aquela paradinha, né? 6h40. Volto em instantes com as últimas notícias. Dona Maísa em Muritiba.
8: Bom dia, meus irmãos abençoados. Eu dormi, acordei, me levantei, estou de pé, porque o Senhor tem me sustentado. Obrigado, Senhor, irmã Maísa de Muritiba.
1: Valeu, Maísa. Fala, Israel.
9: Bom dia, Pai do Senhor Jesus, meu irmão, meu amigo.
1: Que foi, Israel?
9: Eduardo Guedes.
1: Castro Eduardo Alves Neto, aí, viu?
9: A todos vocês que fazem essa programação de grande audiência, Castro Alves e região. Cidade Notícia, primeira, segunda edição. Estamos agradecidos a Deus por tudo. Deitei, dormi, acordei, porque o Senhor me sustentou, nos sustentou. E só temos que agradecer a Deus por tudo. Hoje é o aniversário da minha filha Isa, que está completando idade nova. Israel. Viu?
1: Sério?
9: E eu quero aqui parabenizar ela e a todos os aniversariantes do dia do mês também, pastor Ivan Leão, lá de Brumado, da Assembleia de Deus, CDB de Brumado, também o filho do nosso irmão, o Diácono Marrom, o filho é Igo, e também a irmã Maria Correia, que é a sogra do pastor Eliseu.
1: Valeu, Israel.
9: Idade nova. Deus abençoe, viu? Que ótimo, um dia fica na paz.
1: Então, hoje é aniversário de Isaellen, rapaz. Parabéns, viu? Deus continue abençoando a Isaellen, continue abençoando sua vida, sua família, seu ministério. Israel Bispo, Papai Coruja, hoje está feliz, mais do que os outros dias. Bom dia, Guedes, que o sol que está brilhando antes das 5, já sintonizado aqui, é de Joselma Oliveira dos Campinhos. Deixa eu tocar os parabéns para Isa Ellen. Vida longa para Isa Ellen e os aniversariantes de hoje. Isa Ellen, cantora gospel. Fica firme, hoje é aniversário de Isa, rapaz. Isa Ellen. Parabéns, Deus continue abençoando. Olha a voz.

0: hora certa.
1: 6h42.
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1: São 6h46, 6h46, estamos na Vox FM 105.9, a Rádio do Bem. E juntos estamos nesta quinta-feira de muito sol no Recôncavo Baiano, hoje dia 10 de setembro. Próximo domingo, Reginaldo, que data é domingo, Reginaldo?
12: 13.
1: Tem a Feira da Agricultura Familiar no Gravatá, viu?
12: Olha aí.
1: Feira da Agricultura Familiar no Gravatá, Gravatá de São Roque, a partir das 6 da manhã. Os agricultores, a associação se reúnem todos ali e fazem uma feirinha muito agradável, uma feira agradabilíssima com produtos naturais, produtos sem química, né?
12: É, sim.
1: Sem química sem e química, tem muitos pratos lá, viu? A Zete, as aí tem uns pratos é excelentes,
12: Gravatá. Comer pela manhã, como eu.
1: Então, Gravatá, domingo, dia 13. Gravatá, Feira da Agricultura Familiar, domingo, 6 da manhã. Teve um que me disse aqui, ó, tamo lá domingo, viu? Será, pai?
13: Será?
1: Será, pai? Rapaz. Aí eu vou dizer a ele, se você for, eu vou.
13: Olha!
1: 6h48.
13: Olha, a geração de emprego e o fortalecimento da economia de Muritiba ganharam mais um sinal positivo, isso ontem, dia 9. A prefeita Rose visitou a fábrica de calçado Nós e acompanhou de perto as atividades desenvolvidas pelo empreendimento, que contribui para movimentar a economia local e criar oportunidade para os trabalhadores do município. De acordo com informações obtidas pelo Diário da Notícia, a prefeita destacou durante a visita a importância da presença da indústria para o desenvolvimento de Muritiba e revelou que o galpão da fábrica será ampliado em breve, proporcionando uma estrutura maior e mais adequada para o crescimento da produção.
1: Eduardo Guedes, bom dia Guedes, estou na escuta, dá um abraço em Naná.
13: Ah, isso é gaguinho.
1: Não é não.
13: Não é não,
1: rapaz. Errou.
13: Rapaz.
1: Errou.
13: É, rapaz.
1: Dá um abraço em Naná, Ale Matos.
13: Ale Matos, um abraço, meu grande amigo, meu irmão.
1: Ale
13: Muito
1: Matos.
13: Obrigado, irmão.
1: Filha junto, da Pro.
13: Filho da Pro Nalva Matos.
1: É, rapaz.
13: É de Nalva Matos.
1: Gente boa, viu?
13: É.
1: Eduardo, eu fiz aniversário dia 5, ninguém lembrou de mim. Aí, Edna de São Félix.
13: Tá vendo,
1: Edna? Você não falou nada,
13: Edna? Sim, Edna, como é que pode?
1: Parabéns, Edna, vida
13: parabéns,
1: longa.
13: Parabéns pra você, Edna.
1: Continue sendo essa pessoa bem especial.
13: É, viu? Sim.
1: Bem especial. Cosminho, Capoeiro Sul, câmbio. Bom dia, Cosminho.
14: Olá, motorista do Pereira. Ele, a esposa dele, é ouvinte número 1 da rádio lá na Morotuba. E nosso amigo.
1: Cadê Cosminho?
14: Lá no posto São Félix. Bom dia. E para meu amigo também, César, o irmão de Fernando, também lá em São Félix. Bom dia.
1: Bom dia, bom dia. Com Jesus, estamos ao vivo na Vox. Eduardo, manda um bom dia para Ildete Teixeira, viu? Tá fazendo falta, viu?
13: Tá, sim.
1: Ildete, você faz muita falta, Ildete. O povo está reclamando a sua ausência. Você lembra de uma música que tinha o título Reclamando a Sua Ausência? rapaz, Christian Ralph, viu? O Ildete Teixeira, o povo está cobrando a sua presença. Israel Alves, Israel Bispo, meu irmão Eduardo, a Isaelen é pregadora da palavra de Deus, também desde pequena. Ela já louvava a Deus. Parabéns, glória a Deus, viu? Então, um abraço, Ildete Teixeira. Bom dia. Um abraço para Meire, né? E Gaguinho, Gabeira, Didi Estiloso também sumiu.
13: Também sumiu.
1: Sumiu. 6h51 na Bahia.
13: A comunidade do Iguape em Cachoeira recebe neste sábado uma grande mobilização em defesa da saúde e da cidadania. A partir das 8 horas, o Instituto Mãe Lalu será palco da Ciranda da Saúde. Iniciativa promovida pela Clínica Integral do Recôncavo, que pretende reunir atendimento, prevenção, informações e acolhimento de uma ação voltada à população cachoeirana.
1: Aí é Teomas, né?
13: Doutor Teomas.
1: É, doutor Teomas.
13: Um abraço, doutor Teomas.
1: Gente boa, viu?
13: Gente boa.
1: 6h51, Eduardo, você pisou no rabo da cobra, reclamando a sua ausência de Amado Batista, viu? Rapaz, onde foi? A ausência que é de Christian Ralph.
13: É, a música
1: Ausência.
13: A ausência é Christian Ralph.
1: Ale Matos é diretor de rádio, né?
13: Ele sabe muito bem disso. Tá por dentro.
1: Eduardo, reclamando sua ausência de Amado Batista, viu? Tá bom, Ale. Dessa vez você está certo. Edinaldo, bom dia, meu amigo.
13: Antes eu quero mandar essa mensagem pra Edna. Edna, aniversariante desse mês. Um abraço pra você, olha. Salmo 94. 6:7, vinde, adoremos e prostemos-nos por terra e ajoelhemos ante o Deus que nos criou, porque Ele é o nosso Deus, é pastor, e nós somos seu povo e seu rebanho, as ovelhas que conduzem em sua mão. Um forte abraço a todos, boa quinta-feira para todos, com a permissão de Deus eu volto amanhã.
1: Valeu, volto ao 12h30, se Deus permitir. Vem aí o horário eleitoral gratuito, na sequência tem Valmir Júnior, manhã 10. Dinho Joventino está ouvindo o programa. Diogo de Jesus também está ouvindo o programa. Bom dia. E vamos fechar com os parabéns da Isa Ellen e os parabéns de Edna de São Félix.

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1: Hora certa.
2: 6h53.
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Vamos ler a palavra de Deus no livro de São João, no capítulo 3 e o versículo 16. Está escrito assim: porque Deus amou o mundo de tal maneira que deu seu Filho unigênito, para que todo aquele que nele crê não pereça, mas tenha a vida eterna. Meus amados irmãos e meus amados amigos, estamos aqui sempre falando da salvação do homem. Entendemos que a maior necessidade do homem é alcançar a salvação, e a salvação o homem só pode alcançar aceitando a Cristo como Salvador e permanecendo fiel a Ele até a morte. E aí, meus amados irmãos, olhando para o versículo que acabamos de ler, a Bíblia nos mostra que Deus amou o mundo de tal maneira. Este mundo que nós estamos falando é o próprio homem, a mulher, aquele que foi criado pelo próprio Deus, foi feito pelo próprio Deus, mas um dia desobedeceu e pecou. E quando o homem pecou, ele se afastou de Deus. E quando o homem se afasta de Deus, ele perde a oportunidade de morar no céu e ter uma vida eterna depois da morte, de paz e de descanso. Mas Deus, pela sua grande bondade, pela sua grande misericórdia, Ele quer que o homem retorne a ter contato com Ele para um dia ir morar no céu. Ele não quer que o homem se perca. O homem, quando ele se afasta de Deus, ele caminha para a condenação eterna, e a Bíblia Sagrada nos fala que essa condenação eterna é o inferno, um lugar de sofrimento, e Deus não quer que o homem vá para esse lugar de sofrimento. Ele quer que todos alcancem a salvação. E para isso, é preciso que o homem chegue ao conhecimento da verdade. Está escrito na Bíblia Sagrada: conhecereis a verdade e a verdade vos libertará. Jesus Cristo é a verdade que leva ao céu. Jesus Cristo é a verdade que transforma o homem. Jesus Cristo é o Filho de Deus. Jesus Cristo é o Salvador dos homens. E aí, meus amados irmãos e meus amados amigos, se olharmos para o que o homem vive fazendo, para o comportamento do homem, com certeza a gente fica indignado, fica triste com muitos males praticados pelos homens. E para a tristeza nossa, às vezes até por alguém que tem conhecimento da Bíblia Sagrada, que tem conhecimento da Palavra de Deus. Mas isso, meus amados irmãos, também, desde o princípio que a gente observa que pessoas que andaram com Deus, é o caso do primeiro homem, que foi feito por Deus, desobedeceu a Deus, se afastou da presença de Deus. Então nós não podemos nos escandalizar se nesses últimos dias encontrarmos pessoas também que foram fiéis a Deus, que foram tementes a Deus e se afastaram da presença do Senhor e hoje às vezes até nos traz alguma decepção. A Bíblia também está escrito que aquele que está em pé olhe para que não caia. É importante, então, estar olhando para Jesus Cristo, que é o autor e consumador da nossa fé. E agradecendo a Deus pela sua grande bondade. Como falávamos, olhando para que o homem tem feito ou tem praticado, era para Deus ter abandonado o homem. Era para Deus ter se afastado totalmente do homem. Mas não. Deus, pelo seu grande amor, e como inclusive está escrito na própria palavra de Deus, porque Deus amou o mundo de tal maneira, não é? Imagine esse grande amor de Deus para com a humanidade. Ele deu o seu Filho unigênito, o único Filho, para que viesse a este mundo. E, infelizmente, os homens não entenderam na época Jesus Cristo como Filho de Deus, e mataram, crucificaram. Mas aí também é bom lembrar que para que eu alcançasse a salvação
e que você alcançasse a salvação, era necessário o sacrifício de um justo. E Deus, pelo seu grande amor, enviou o seu Filho amado, Jesus Cristo, para que ele fosse sacrificado ali na cruz para perdoar os meus pecados e os teus pecados. Aí está, então, o grande amor de Deus para com o homem. E aí, meu irmão, minha irmã, é preciso que cada um de nós, aqueles que já encontramos com Jesus Cristo, cada dia agradeça a Deus pelo seu grande amor. Viva com Deus, adorando a Ele em todo momento da sua vida, agradecendo a Ele por tudo que Ele tem feito por nós. E você, meu amigo, que ainda está no pecado, que não teve o encontro com Jesus Cristo, o Filho de Deus, já ouviu falar muito de Jesus Cristo, inclusive aquele, é claro, que morreu na cruz, porque a gente sabe que aparece muitos por aí que falam de um Cristo que não morreu na cruz. Mas nós estamos falando daquele que morreu na cruz para perdoar os meus pecados e os teus pecados. Se você não teve um encontro com Ele, é necessário ter esse encontro. Visite uma igreja, aceita Jesus Cristo como teu Salvador, leia a Bíblia Sagrada e agradeça a Deus por tudo que Ele tem feito pela sua vida, por esse grande amor de Deus, de entregar o seu Filho Jesus Cristo para morrer na cruz e perdoar os nossos pecados. Jesus Cristo, o Filho de Deus, Ele foi crucificado, mas ressuscitou e está vivo e vivo para sempre. Prometeu também que vem nos tirar dessa terra. E Ele vem nos tirar, sim, para nos levar para o céu. Morarmos no céu com o Senhor para sempre. A salvação é para aqueles que aceitam a Jesus Cristo como Salvador. É para aqueles que reconhecem esse grande amor de Deus. É para aqueles que permanecem fiéis a Jesus Cristo até o fim. Permanecem fiéis até a morte. Meu irmão e minha irmã, infelizmente, muitas pessoas têm se afastado de Deus. Têm deixado de andar com Deus. Perderam a oportunidade de ir morar no céu, porque alguns já partiram para a eternidade. Mas você, eu, nós, precisamos nos mantermos fiéis, agradecendo a Deus todo dia por tudo que Ele tem feito por nós. E você, meu amigo, aceita Jesus Cristo como Salvador, porque só Ele é quem perdoa pecados, só Ele é quem salva, só Ele é quem leva para o céu. Agradeça a Deus pelo seu grande amor e viva com Deus. Vamos orar. Querido Deus, Pai que estás nos céus, eu te agradeço, Senhor, por mais esse momento que aqui o Senhor tem nos dado a oportunidade de transmitirmos a Tua Palavra. Que a Tua Palavra penetre em cada coração, em cada vida. Ó Deus eterno, perdoe os pecados. Senhor, repreenda as enfermidades. Resolva os problemas. Eu sei, Senhor, que o Senhor tem a solução para todos os problemas. Eu sei que o Senhor pode resolver, Senhor, todos os nossos problemas. Deus eterno, eu te peço que continue abençoando a tua igreja, abençoando o teu povo, Pai Celestial, e nos ajude a permanecermos fiéis até o dia da volta gloriosa do seu Filho amado Jesus Cristo. Amém.

para mim. Sempre haverá caminho. 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

0: céu, meus amores. Bom dia, pessoal. Bom dia. Bom dia.
1: Bom dia.
2: Dia lindo.
0: Tá com problema, joga pra cima aí, papai. Tá com problema, joga pra cima.

0: amigão.
1: Muito bem, criança, muito bem. Bom dia pra você que tá aí do outro lado da City. Obrigado pelo carinho da audiência. Quero mandar um bom dia pra você com muito amor e carinho. Alô, bebê! Bom dia, bebê! Bom dia, bebê!
2: Bom dia!
1: Bom dia! Eba! Vamos lá!
3: Bom dia!
4: Bom dia!
5: Bom dia!
6: Bom dia pra nós!
7: Bom dia!
8: Bom dia! Bom dia!
1: Ai, pipoca!
9: Bom dia!

0: de Moraes, ele não.
1: Brincadeira.
0: Não é Felício Matos, cara. Por favor. Por favor, não vamos misturar as coisas. Não vamos misturar as coisas aí. Vamos devagar, sempre devagar, né? Isso, no volume 7. Sem problema algum, é isso aí. Cadê? Pô, tá difícil aqui, né? Esse touchscreen, né, velho? Cara, eu tô tentando botar aqui no touchscreen, velho. Mas, bicho, rapaz, vi, eu tô apertando aqui, cara. Eu só se for agora com o martelo, velho, com o martelo. Que o meu touchscreen do celular, cara, tá tão complicado que eu tenho que... Cara, eu já quebrei duas telas, velho. Ah, ô Feliciano! Deixa eu viver, ô Feliciano! Feliciano! Feliciano Matos, por favor! Deixa eu viver, cara, por favor! Bom, me bateu a garapa aí, velho! Uma
2: Brasil!
0: Uma vitamina de melancia, brother! Por favor! Ai, aqui pra nós, gente, só vou ler nomes mais... Nomes estranhos eu não vou ler. Eu já falei que eu sou semi, não sou total. Isso que significa... Eu não sou semi-analfabeto. Ou melhor, eu sou semi. Eu não sou total. É, eu sempre falo que ninguém é perfeito. O caso de eu não saber ler, isso não quer dizer que eu seja uma pessoa diferente. Não, não, não, não. Felicito. O fato de eu não saber ler, gente, não precisa explicar, não precisa espalhar pra todo mundo, né? Não espalha. Eu falo pros íntimos aqui, porque, cara, errar é humano. Por exemplo, o cara errou, botou um acento circunflexo no lugar errado. É. Mudou o texto. Viu? Ah, você tá assassinando a gramática. Eu não sou assassino. Outra coisa, todo mundo pode errar, né? Menos uma pilha. Olha, todo mundo tem direito de errar. É ou não é? Não é que tenha direito, mas eu errei. E agora o que eu faço? Você deserra. Eu errei e eu não quero mais errar. Vai lá e deserra pra não errar mais.
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0: Outra coisa, Gessé. Chegou aí, né, Gessé? Chegou, meu amor. Chegou. Gente, duas só. Todo mundo tem direito de errar. Até que se prove o contrário, eu tenho dito isso, cara. Falo com toda a propriedade da vida. Fui formado, conhecido, registrado. Entendeu, velho? Conhecedor. Sou um cara magistrado, reconhecido pela vida. Há uma diferença muito grande em você ficar ali fechado em quatro paredes, sentado naquela cadeira lá, meu irmão, colocando um braço ali, escrevendo coisas que não tem nada a ver com a vida. Aí depois você fica lá, B com A, dá o quê? Beabá. E B com E? Falei, não pode ser beabá, né? Não pode ser beabá. Eu acho que é beabá, com beabá, bebê. Beabá, bebê, baby. Quero ver as cadeiras subir. Não. Para com isso! Ela fica dentro da sala aprendendo coisas. Álgebra. Cara, eu aprendi álgebras. Cara, eu falei, cara. E o professor incentivando. Cara, você vai ser muito bom em álgebra. Pronto. Já foi. Gente, vou aqui, volto já. Vou trazer semana com já. É rapidinho. Vou aqui, volto já. Gente boa. Fica por aí, sai daí não, hein? Por favor, vamos lá, meu povo!
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0: 8:02!
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1: Atenção, senhoras e senhores de todo o planeta, cara. Atenção, Marte, Júpiter. Alô, Terra. Alô, marcianos. Alô, alô, marciano. Bom dia, meus amores. Bom dia, minha flor, minha rosa, meu capim. O meu capim não, capim não, né? Capim não, gente. Vamos devagar com as emoções, por favor. Atenção, atenção, gente. Pedi pra parar, parou. Alô, bebê. Bom dia, bebê. Você tá bem, bebê? Bom dia.
2: Bom dia.
1: Bom dia. Ai, que delícia. Acordou. É mesmo.
3: Bom dia pra nós.
1: Alegria, esperança. Vamos embora. Joga pra cima.

Alô, Cláudia! Bom dia, querida! Ah, não fala nisso. Você acordou triste, foi? O que foi que fez com você pra você ficar tão tristinha, mulher? Levanta, erga-se. Respira fundo, bota o peito pra frente. Peito é peito mesmo, peito pra

0: Alô, Goiás! Atenção, senhoras e senhores de todo o Brasil. Quero chamar, quero apresentar a você toda a minha equipe. É, toda a minha equipe nos estúdios aqui do, da Rádio Vox FM. É, o Ângelo, meu amor, me diga uma coisa. Cadê os demais? São 10, eu sempre estou cobrando. São 10 pessoas aqui. Por favor, bota o BG para rodar, por favor. Ah, que delícia. Sim, voltando à nossa conversa, a parte de Collection Show. Cadê os demais integrantes? Cadê? Só que eu tô vendo aqui você. Cadê os 9? Como é que é? É mesmo? Tomando café? 8:09 da manhã, a gente começou a tomar café 7. De novo esse café, rapaz. Esse café não é mais um café, é uma resenha. Com certeza eu tô falando de mim, né? Rapaz, isso não é mais café, é um buffet, por favor, por favor. Com certeza eu tô falando de mim, né? Ai, tá vendo você? Poxa, cara, vamos embora. Gente, agora temos aqui. Mas tudo bem, depois eu vou falar com o chefe pra fazer o favor. Nada contra vocês, não, hein? Amo vocês de coração. O Gustavo, a Patrícia, o Antônio, né? A Neide, todos vocês são pessoas que eu amo muito. Mas eu vou colocar vocês na mão do chefe para que façam o favor de demitir cada um de vocês. Nada contra. Mas assim, colocar você no checklist lá, pedindo encarecidamente, humildemente, né, a revogação dos contratos de vocês, tá bom? Nada contra vocês, a vontade da minha casa. Mas infelizmente, né, a vida segue. Vamos embora, gente, bom dia! Alô, Ângela, bom dia, Ângela! Gente, o prato do dia hoje, hein? Cadê Cíntia? Tem que tomar cuidado. Cadê Cíntia? Tá aí, tá Cíntia dali, tá ali. Olha, Cíntia! A Cíntia tá aí, a Cíntia querida. Muito feminina, viu, Feliciano? Segue a Cíntia, Feliciano. Cláudia, querida, por favor. Tá? Segue a Cíntia. Ô, Jarid Alves. Jarid! Mas você que tá aí, Jarid? Meu Deus. Aí eu canto aquela música. Quanto tempo se passou, estou ficando jovem, mais bonito. Que coisa linda a minha voz. Preciso encontrar. Não sei aonde está. Quem? E você? Você! Ai, me deixa, viu, velho? Me deixa. Poxa, pô, eu não sei porque fui ser locutor com essa voz tão linda. Poxa! Gente, vai lá, segue a Cíntia. A Cíntia é tão doce. Você assistindo a live dela, você sente a doçura do ar. Cuidado pra não pegar diabetes. Ô, gente, vamos começar essa bagaça. Gente, a rádio é gospel, por favor, não vamos quebrar o protocolo. Mesmo porque já chegou algum aviso aqui pra mim, né? Falando o seguinte, eu vou ler pra vocês, tá? Eu sou um cara muito democrático. Eu vou ler, eu quero dividir pra vocês. Caso não esteja aqui amanhã, vocês já sabem o motivo. Segundo informações da diretoria da Rádio Vox FM, pede-se ao locutor Valmir Júnior, considerado um dos melhores do Brasil, que se continuar com essa programação muito brincalhona, com cantos que não tem nada a ver com gospel, e fazendo coisas como pi-pi-pi-pi-pi-pi, estará sendo destituído do cargo como locutor e será, claro, reaproveitado para fazer parte da portaria. Eu não tenho problema de ficar na portaria.
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0: Cara, eu não tenho problema em ficar na portaria, cara. Por favor. Eu sou um cara muito humilde. Levando a rádio pra portaria, não tem problema. Para com isso, gente. Cara, eu vou de contra o sistema, cara. Cara, eu sou um cara, sabe, fora da linha, pelo amor de Deus. Fora da curva.
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0: Minha conversa é papo reto. Ô, Feliciano, o que é que Feliciano tá falando aqui, gente? Feliciano Matos. Toda hora e toda honra e toda glória. Claro, toda honra e toda glória pro senhor, né? Se não fosse ele, como é que poderia estar aqui hoje? Ai, meu Deus do céu. Rapaz, sem Deus eu não sou nada, entendeu, velho? Isso é verdade. Gente, vamos começar a brincadeira? Vamos começar a trabalhar? Ou, se eu falar trabalhar, a plataforma cai. Eu não falei trabalho, tá bom? Delete. Gente, vamos começar a desenvolver aqui? Vamos lá? O prato do dia. Atenção, Cíntia, você cozinha muito bem, Cíntia. Você cozinha muito bem. Tô sabendo que a Cíntia cozinha bem. Eu sei que Feliciano faz uma gororoba muito instantânea. Aliás, tem um tal do miojo aí, né? Que é miojo e tal. É rápido, prático, para as pessoas que têm um pouco de preguiça. Ou totalmente preguiçosos. Estou lançando a minha gororoba, né? Simplesmente rápida, bem dinâmica, num saquinho embalado escrito Valmir Júnior. Aí você vai comprar nos mercados, farmácias, em qualquer lugar. E essa gororoba, você tá ensacada, você vai abrir esse saco e dentro está escrito Gororoba do Valmir. Cara, nessa gororoba você encontra de tudo. Bota na panela, ok? É, numa panela de pressão, é mais rápido. Aí você despeja tudo. Você vai ver algumas cores como marrom, cor de abóbria. Né? Lá vai ter tomate, né? Batatinha, miojo. Miojo que não vai faltar. Você tá entendendo? Já vem com farinha pra poder dar mais peso ao saco. Entendeu? Você vai jogar na panela, brother. Vai deixar ele, né? Cara, em questão de segundos, a sua gororoba gostosa, linda, maravilhosa. Você não vai ter nem trabalho, cara. Você não vai nem gastar gás, vai ser tão rápido. Você vê, a gororoba do Valmir, cara. Todo mundo tá afim. Ah! Letra que pista. Certo, Feliciano, bota como é que é o nome da música, Feliciano? É porque aqui na playlist já fica tudo já programado pelo, como é que chama a pessoa que programa? O programador, então você sabe o que é, o programador fica sempre na linha. Eu até falei com ele, velho, eu falo muito. E não é porque eu quero, não, né? É porque eu gosto de me exibir.
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0: Eu gosto de me aparecer. Eu falo, gente, vamos falar a verdade. Não adianta você tentar ser humilde quando você não é. É melhor você ser verdadeiro, né, Jessé? Ser verdadeiro. Então, eu fui dizer para o programador, das 12, 13 músicas... 13, não, tira 13, pelo amor de Deus. Das 12 a 14 músicas, tá? Que ele bote só 5 aí, porque o resto... Deixa comigo. Vamos, Simão. Ah, tá bom então. Deixa eu falar aqui rapidinho. Vamos para agora o prato do dia. Vamos lá.
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2: Ai, qual o prato do dia?
0: O prato do dia! Atenção, senhoras e senhores. Ladies and gentlemen. Senhoras e senhores, agora é a hora do prato do dia. Atenção, Cintia, é com você, menina. Eu tô torcendo por você, mulher. Eu te amo, cara. Vamos embora. Vamos embora, Cintia. Bote aí toda a sua função, toda a sua inteligência na culinária, mulher. Eu tô torcendo pra você, Cíntia. Deixa eu ver as outras amigas aqui se estão presentes. Que se ela tiver presente, eu vou perder todas elas. Peraí. Deixa eu ver. Esther, vixi. Ô, Esther, como é que você tá, minha amiga? Estherzinha também cozinha muito bem. Vivi, meu Deus, Jesus, você não fala de Vivi, tô perdendo. Vivi, meu amor, saudade de você, Vivi. Ó, querida. Então vamos lá, mulheres, vamos trabalhar, vamos botar pra cozinhar. O prato do dia hoje, eu vou dar pra vocês os ingredientes e você vai dizer qual o prato do dia, vamos lá.
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0: Atenção, Lady and Shadda. Esse prato, tá, é um prato gostoso, tá? Geralmente nordestino. Mas quando a fome aperta, qualquer parte do Brasil serve. Cara. Olha, esse prato é o seguinte, leva frango, agora tem que saber se o frango é galinha ou se o frango é galo.
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0: Eu não sei. É como eu falei, eu não nasci sabendo, né? Eu tenho meus erros de português, que é 100%, mas isso não quer dizer que eu deixei de ser um ser humano.
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0: É golpe. Ô, Cíntia, não é não. É sério, Cíntia. Não é golpe não, mulher. É, que cuscuz, eu nem falei. Calma, Cíntia, não é cuscuz não, mulher, pelo amor de Deus. Olha, esse prato do dia leva frango, ok? Aí é que eu fico, né, porque assim, o nosso português é muito complexo, você sabe muito bem disso, né? Por exemplo, antigamente escrevia Brasil com Z, olha que erro fatal, poxa, Brasil com Z, quem lembra disso? 1940, né? 1950, 60, o Brasil era escrito com Z no final, Brasil, né, no meio, Brasil, Brasil. É raro sempre.
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0: Quando a seleção brasileira ia jogar e outros países, Brasil, não sei o que, tava com Z. É raro. Então vai errar, mano. Agora esse lance do frango aí, cara. Porque assim, frango leva quiabo, leva alho e leva cebola. Qual é o prato do dia? Né? Olha o preparativo. Vou dar pra você os ingredientes aí na sua mão, tá? Frango, quiabo, alho e cebola. Qual o prato do dia? Tá valendo. Tá valendo. Pô, me deu a pista. Não vou dar pista nenhuma, cara. Não vou dar pista, cara. Não, eu sou um cara muito assim.

céu, gente! Por favor, bota a música aí do Ayrton Senna. 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Ela acertou o Feliciano. Pera aí, Feliciano, venha devagar. Venha devagar porque tem uma confusão. Eu vou chamar agora o setor jurídico. Chama o setor jurídico e os advogados. Por sinal, chama os três aí. Chama os três advogados aí. Pera aí, vai ter agora uma confusão, né? Uma confusão aqui, internética. Porque é o seguinte, tem uma coisa aí que eu vou chamar o juiz aqui pra poder os júris, ok? Beleza, cadê os advogados, cara? Tá onde? É o quê? Falou o quê? Que não tem tempo pra perder pra estar aqui? É mesmo, ele falou isso, foi? Ah, e o outro falou o quê? Que tinha coisas mais importantes? Pô, cara, é humilhação, é? Humilhação. Sobrou quem? O Fernando, advogado? Chama o Fernando aqui, o negócio tá grave, cara. Como é que é? Tá de férias? Pô, meu irmão, sobrou pra mim, mano. Sobrou pra mim. Deixa eu falar aqui, ó. Tem uma irregularidade que é irregular, ok? E agora eu quero que todo mundo aí do grupo possa ser jurados, ok? E se quiser condenar, condene. Condene, porque a justiça tem que ser feita. E o programa aqui... é um programa que eu nem mesmo conheço, cara. Eu nem sei o que estou fazendo mais aqui. Vamos embora. Olha, a minha amiga Cíntia, vamos fazer a retrospectiva. Olha que redundância. Vamos fazer a retrospectiva do passado. Cara, eu não sei, cara, onde está o meu limite, cara, em relação a criar essas coisas na minha cabeça. Eu não tenho limites, galera. Entra na minha cabeça aqui e sai, pô. Sem pedir licença. Mas vamos lá aqui, ô Cíntia. Calma, Cíntia. Não precisa chorar, né, Chara? Calma. Eu vou ser justo. Bem, a primeira pessoa que respondeu aqui o prato do dia... que eu não vou dizer o prato do dia, porque tem pessoas do Zap que vai responder também, tá bom? Então vamos por etapas. Ok? A Cíntia, quando eu fazer... A Ângela Maria... Mas essa não é a Ângela Maria cantora, não. Essa aqui é a Ângela Maria, mesmo ouvinte. Ela falou que era bobó de frango, né? Bobó. É. Bobó é o jogador do Bahia, que já tá aposentado. Não, não tem nada a ver, não. Bobó de frango. Não é bobó de frango, tá bom? Não é. É. A Nina Santos, cadê o louvor? Eu vou colocar, Nina. Nina! Pô, você não gosta da minha voz tão linda? Linda, Nina. Só porra, Nina. Eu vou colocar, Nina. Cadê a Nina? Tá aqui ainda? Ela já saiu. Tá, não vou botar agora, não. Ah, Nina. Não vou colocar agora, não. Vamos lá. Deixa eu ver aqui, ó. Deixa eu falar aqui. Cadê? Onde tá aqui? Pronto. Deixa eu falar aqui, gente. O que tá acontecendo? A Cíntia respondeu primeiro. Ela acertou. Aí o que acontece? Em cima da Cíntia entrou quem? Entrou o Feliciano Matos. Né? Quer dizer, Cíntia responde e ele também dá a cópia da resposta de Cíntia. Então, os méritos vai para Cíntia e as palmas vai para o Feliciano, para não ficar triste, né? Pronto, tá resolvido. Ângela, não é bobó de frango, não é. Já acertaram lá em cima. O nome já está nos ingredientes. É verdade, é isso mesmo. Nina, tô aqui, rapaz. Põe logo essa música. Vixe, misericórdia, deixa eu botar logo, Bina. Pelo amor de Deus. Jesus, que quiser ouvir, tá mandando. Gente, com licença. Olha a hora aí, gente! Meu Deus do céu, Raimundo. Meu Deus do céu, vamos lá.

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0: vida do Shell. Eu acho que vou parar por aqui. Ah, então tá bom. Pedi pra parar, parou, para tudo, cara. Vamos colocar a coisa aqui em ordem, né? Vamos colocar as coisas aqui. O prato do dia hoje!
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2: Qual o prato do dia?
0: Atenção, Moisésinho, o grande Moisés também, ele é compositor. Moisésinho, que está aqui comigo, eu estou muito feliz porque é um cara que, além de ser compositor, ele é ator. Ele é dançarino, já dançou também no grupo El Chan.
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0: O Moisésinho também, ele é muito famoso. Ele faz lives também, incrível, né? Ele tem um jeito especial de falar com as pessoas.
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0: Compositor, ator também, né? Já estreou na novela das 8, que por sinal foi exibido das 2 da manhã. É por isso que você não lembra dele. Ok? Mas, assim, já foi dançarino aí do Michael Jackson. Inclusive, o Moonwalker. É ele que ensinou pra Michael Jackson. Né? De andar de ré. Vamos que interessa, vamos que interessa. O prato do dia, Moisés. Vamos embora. Leva frango. Eu vou dar pra vocês os ingredientes. O que são ingredientes? Ingredientes é um conjunto de produtos que compõem, tá? O prato, cara, que eu estou demais. Estou demais. Então vai levar frango, quiabo, alho e cebola. Que prato é esse? A Cíntia foi a primeira a acertar. Depois o Feliciano Matos. Né? Matos, eu falo Matos. Por que eu falo Matos? Porque é Matos mesmo. O Feliciano acertou também. Então parabéns para os dois. Os dois vão ganhar, ô Moisésinho, um prêmio especial da Vox FM. A Cíntia e o... Ah, cadê ele? O Felício Matos. Os dois ganharam prêmios da Vox FM, que todo mundo já sabe, tradicionalmente, é o prêmio ímpar. Um prêmio que nenhuma rádio hoje faz no Brasil. 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Do seu bairro, né? A cidade fica distante. Do seu bairro. 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Cada um mora em cidade diferente. 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Aí você vai responder, oi, cobrador, é a promoção Pulando a Catraca da Vox FM! Bem, você vai sentar na cadeira, ok? E deixa que o setor jurídico da rádio resolva. Não tem problema. Então os dois já ganharam aí, né? Mas, amigo, como é que eu vou começar a usar essa promoção? Simples. 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Se o cobrador falar, coitado, porque ele não tá sabendo. 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Pulando a catraca. E aí você deixa que o setor jurídico resolve. Ok? É importante que você sente lá... Acomodada. Ai, meu Deus do céu. Ô, Janete, não, querida! Tô não, tá zangado comigo ou não? Ô, profeta, não. Não, jamais, Janete de Jesus, eu te amo, querida. Ela falou, Valmir, você tá zangado comigo? Não, profeta.
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0: Ó, fale mal do homem, mas não troque o nome. É verdade. É o compositor. É Feliciano Matos, cara. Pronto, acabou. Não tem problema. Feliciano, eu vou dar atenção a você nas canções, eu vou dar uma olhada. Viu? No YouTube, esse negócio todo. Fique tranquilo que eu vou ter um cuidado especial com você. Mesmo porque você já tem um mês comigo e você merece todo o respaldo. Tá bom? Mas aí, ô Moisésinho, cadê Moisésinho? Essa é a promoção aí, né? Essa é a promoção. Alô, Vivi! Vivi, querida! Meu Deus do céu! Meu Deus do céu! Vivi, Obrigado, cadê? Esté, tá ali, alô, Esté, bom dia, Esté, Janete, Esté, bom dia, pai, mulher, é o seguinte, mulher, se você não der alô pra todas, você, né, a mulher é uma coisa interessante, né, se você, se tiver cinco e você falar das duas, as três vão ficar meio assim, rapaz, eu acho que no céu, Deus vai colocar... Vai ter maior trabalho com isso.
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0: Principalmente quando eu for colocar a coroa na cabeça das pessoas, né? Se botar a coroa na cabeça da irmã ali... Ah, ela recebeu, eu não recebi por quê, Jesus? Oh, cara, a mulher é um caso abençoado, mas tem que ter atenção. Se não tiver atenção, já foi. Então, pra Esther, forte abraço. A Ângela, a Maria, Janete, Jesus, Vivi, meu amor, gente boa. Isael também, forte abraço. O Felício Matos também tá ali, né? Então, estamos juntos, gente, que nem pão quente. Janete também, Janete já foi? Ah, Janete tá ali. É porque, Janete, você quando entra, você entra pra sair. Prato do dia, a única que acertou foi a Cíntia e o compositor Felício Matos. Vamos agora, daqui a pouquinho, para o pessoal do Zap Zap, tá, gente? A outra pergunta é, quem sou eu hoje? Alonice! Bom dia! Para tudo! Para tudo!
1: Bom dia!
4: Bom dia pra nós!
5: Fala.
6: Bom dia!
0: Isso aí!
7: Bom dia!

0: Vem aí, galera! Fala, meu amor!
1: Vamos tomar um cafezinho!
0: Bora tomar um cafezinho! Cadê o leite?
1: Vamos tomar um cafezinho!
0: Matilde!
2: Bora tomar um cafezinho, bora tomar um café.
0: Um café, aquele suco gostoso, bem gelado de melão, ai. Um pastelzinho de manhã também cai bem. Ó, na Bahia vamos pegar pesado, o mocotó de manhã cai muito bem. Para com isso!
2: Bora tomar um cafezinho, aproveita que tá quentinho. Aproveita que tá quentinho.
0: Ai, simbora, meu povo, vamos embora. Daqui a pouquinho vou dar atenção ao pessoal do Zap Zap.
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0: linda canção, gente. Linda canção, 8h47, gente. 8h47, bom dia. Bom dia. Vamos lá, os ouvintes da Vox FM. Tô feliz, hein? Tô feliz! Agora, os ouvintes da Vox FM mandando o zap zap. Cadê? O zap zap tá fechado, não acredito, cara. Sério, faz comigo não, nem. Faz comigo não, nem. É daqui que abre esse negócio aqui. Jesus já voltou, poxa. Não dá. Poxa! Ai, meu Deus. Mais o prato do dia, vamos lá, vamos lá.
1: Qual o prato do dia?
2: Qual o prato do dia?
0: Duas pessoas acertaram aí a resposta, tá bom? Vamos lá, leva frango, quiabo, alho e cebola. Qual o prato do dia? Duas pessoas acertaram, tá? Duas acertaram, vamos lá. Ai, ai, ai, ai, ai, vamos lá. Pronto. Já tá tudo certo, no volume 7. Vamos embora, meu pessoal. Oi. Olha só, deixa eu mandar um alô pra quem agora. Ah, vamos atualizar agora, atualizar. O aplicativo tem que atualizar pra receber as mensagens que estão todas, né, congestionadas, esse negócio todo. Vocês sabem o que é internet, eu não sei o que é. Trabalho com internet, eu sou tal, eu sei. Vamos lá então, gente. Já chegou? Mensagem no dia 2 do 4 de 2015, meu Deus.
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0: Vou ter que esperar que atualizar isso aí, é. 2015 para 2026, faltam 20, né? Para aí. Ai, pipoca, bagaceira. Gente, é sério, me ajuda a melhorar, gente, por favor. Alô, Domingo! Já tô vendo Domingo aqui, hein? Não é Domingo, não. É o nome da pessoa. Alô, Domingo! Como é que você tá, meu querido? Vamos lá! Dá esse alô, essa moral pra todo mundo aí. Tomara que dê. Manuel de Buritiba, alô. Manuel, como é que você tá, meu filho? Beleza?
3: Oba!
0: Te amo!
3: Amigônio, bom dia! Partiu, amigão! Mano, o táxi tá chegando nesta aqui.

0: eu sou contigo, eu te ajudo, eu te fortaleço, eu te sustento com a destra da minha justiça. Isaías 41:10. Amém, Valmir?
1: Estou precisando, amigo.
0: Bucar, meu papito de papai. Bora tomar um cafezinho, bora tomar um cafezinho. Aproveitar que tá quentinha, aproveitar que tá quentinha, aproveitar que tá quentinha. Cheguei, Brasil, cadê o vovô Valmir?
1: Olha aí!
0: Não deixa o vovô de Valmir, se confere a viva. Joga o miudinha.
1: Bora tomar. Alô, Carmelita! Bom dia!
0: Um dia abençoado.
1: Obrigado, meu amor, obrigado.
0: Para o senhor, para todos os seus aí, colegas, companheiros de trabalho,
1: cooperadores
0: de programa, todos os ouvintes de Azeve, viu?
1: Que bom!
0: E toda a sua
1: bom.
0: Família. Jesus te abençoe, te guarde e proteja, meu irmão.
1: Ah, que legal!
0: Fica com Deus.
1: Valeu! É até Valda!
2: Bom dia, Romy Júnior. Deus abençoe esse dia, sua família.
1: Ah, que bom! Só isso, só foi isso mesmo, de valor. Economizou palavras, hein?
3: Bora tomar um cafezinho.
1: Que mais, que mais, que mais, que mais?
3: Um cafezinho.
1: Opa! Jailton de Muritiba, aquele abraço.
4: Bom dia!
1: Jailton de Muritiba, forte abraço, irmão, tudo de bom. Deus abençoe sua vida aí, viu?
3: Aproveita.
1: Que mais, que mais? Messias de Castro Alves, bom dia, Messias. Messias tá, amigão?
5: Amigão Valmir, tudo bem, amigão?
1: Ô, meu amor,
5: lá na fazendinha, já saiu o sol, já... E o nosso cafezinho já saiu, irmão Valmir. Que
1: cafezinho.
5: Alegria contagiante. Esse Valmir é uma bênção de Deus. Oh, seus familiares, seus pais. Nós somos felizes por ter você na Vox.
1: Obrigado,
5: que bênção de Deus. Deus te abençoe. Um alô para todos os ouvintes da Vox. Para o pastor Zé Brito lá no meio. Para minha esposa Júcia, minha filha Alice. Para o diácono Raimundo Nery, Antônio Nery, Ademar Natal de Castro Alves. Para o presbítero Real Bispo, presbítero Paulo Roberto. Diácono. E também para o Diácono Gilberto, na cidade de Sapiaçu, para as irmãs do Círculo de Oração da Igreja Batista Nova Canaã, para as mensageiras do Rei da Igreja Batista, na cidade de Castro Alves. Deus te abençoe, Valmir. Um abraço, amigão.
1: Valeu, meu lindo. Te amo muito. De bom. Israel, Bispo de Castro Alves, meu amigo.
6: Bora, bom dia, Pátria Jesus.
1: Bom dia,
6: amigo. Valmir Júnior, Dona das Manhãs. Como sempre, é gratidão a Deus.
1: Obrigado,
6: por tudo.
1: Meu amor.
6: E sempre ligado no programa. Manhã 10, grande audiência, Castro Alves, toda a região. Estamos agradecidos por tudo, que até aqui nós Deus tem nos ajudado. Se possível, toca o voo aí. Pode ser, fica firme com a Israel. Ela que está completando idade nova hoje.
1: Olha aí, parabéns,
6: querida! Também, pastor Ivan Leão.
1: Olha aí.
6: Lá da Assembleia de Deus de Brumado.
1: Uma coisa boa.
6: Né? Que está completando idade nova. Foi pastor aqui em Castro Alves. E também a irmã Maria Correia, que é a sogra do pastor Eliseu Lefundes, e também o filho do diácono Marrom, viu, que está completando idade nova, é o Igor, viu? Deus abençoe.
1: Valeu,
6: valeu para todos, por direito ficar com a região de Azê, Manuel Táxi, Osal, Baiaco, Fábio, Fabitec, Dadane Bebe Água, Presbítero Manuel Carlos, e a todo povo de Deus, tenha um ótimo dia, fica na paz.
1: Valeu então, meu queridão, Valdete de Santa Quitéria, Feira de Santana, Bahia, Brasil!
7: Na paz do Senhor Jesus,
1: irmão. Fala, meu amor!
7: Tá falando aqui, irmão Valdete.
1: Ah, Valdete!
7: Feira de Santana.
1: Que legal!
7: Bairro aqui, Santa Quitéria, tô aqui no meu pontinho, na minha barraquinha aqui, ouvindo, ligada, sintonizada na Vox FM, a rádio do bem.
1: Amém!
7: Irmão, se possível, gostaria de ouvir o hino de Marcos Antônio, dono do meu coração.
1: Bonita
7: Marcos
1: canção.
7: Antônio, amém? E ofereço para todos os ouvintes que nesse momento está sintonizado assim
1: obrigado,
7: como eu.
1: Obrigado, meu amor, obrigado.
4: Bom dia.
1: Olha, solicitação de música com a Mônica Costa, né? Que é alô, né? Bate-papo, aniversariante, versículo bíblico.
3: Aproveita.
1: Mas eu falo aqui com a Moniquinha, tá bom? Beleza?
3: Café.
1: Valeu, o que mais? O Jô Oliveira dos Campinhos, Santo Amaro, diz que o prato do dia chama-se frango com quiabo. Acertou! Três pessoas acertaram aí, né? Três pessoas acertaram, é verdade. Frango, quiabo, alho, cebola. O prato do dia é frango com quiabo.
4: Bom dia! Bom dia! Dia lindo!
1: Todo mundo acertando aí, meu povo. Gente,
3: olha,
1: foi muito bom estar com você, brincar com você, mas eu não sou a Xuxa, ok? Ok? Ah, é? Vou brincar com você. E toda de fogo, faz de conta que a gente quiser. A gente apronta, é, vai faz de conta. Menina, mulher. Gente, ó, foi um prazer imenso aí. Vem aí, Mônica Costa, você deve você. Um forte abraço pra vocês aí. Quero agradecer a Deus, a vocês e também aos 25 mil likes, meu Deus do céu.
4: Bom dia, bom dia,
1: obrigado, papai do céu, abençoe a cada um aí que participou na live, né? 25, falta. Ah, tá. Vamos botar pra 26? Vamos lá, 26? Dá tempo. 25.9, vai mudar pra 26 agora, atenção. Vamos lá. Meu Deus, pois é, então, né? Fechou em 26. Fechou. 26 mil likes dado hoje no programa. Obrigado, Deus, por isso. A todos vocês, forte abraço. Fui, Brasil, fui. Vem aí na sequência. Mônica Costa.

0: Hora certa.
1: 8:45.
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5: Momento educativo. 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
1: Já estamos juntos, que maravilha, bom dia, um ótimo dia pra você. Essa é a nossa Vox FM 105.9, a Rádio do Bem, projeto missionário das Igrejas Assembleias de Deus na Bahia. Estão chegando, dando sequência aqui à programação Vox, vocês estão ouvindo, o Valmir Júnior, o Amigão e o programa Manhã 10. E a partir de agora eu vou ficar contigo com o nosso CADEB Você até às 11, viu? Até lá, valendo a sua participação, é claro. Nosso WhatsApp está livre e liberado para você interagir, mandar alô e fazer também a sua indicação musical. Chego já desejando aquele dia maravilhoso para você, dia produtivo, dia abençoado, um dia de paz, dia de bênçãos e vitórias. Vamos seguindo por aqui, agradecendo a Deus por tudo, é claro, é mais um dia, mais uma oportunidade que Ele nos concede, e as misericórdias do Senhor já se renovaram nesta manhã, e essa é a causa de nós não sermos consumidos. Muito bom dia para você que está em casa, você que está no trabalho, você que está viajando, nos dando uma carona aí no seu carro particular, turma do transporte alternativo também trabalhando e ligado na nossa Vox. Deus abençoe vocês, bom dia de paz, bom trabalho! Para a nossa meditação do dia de hoje, Filipenses 4, versículo 7, que diz: e a paz de Deus, que excede todo o entendimento, guardará os seus corações e as suas mentes em Cristo Jesus. Medita nessa palavra, Filipenses 4, versículo 7. Vamos juntos? Aqui tem glória toda hora!
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aí para você, eu sou de Paulo César Baruque Neto, grato sou, seja grato ao Senhor em todo o tempo por tudo que o Senhor tem te concedido. Começamos o som de Projeto Sola com a canção Redenção, esse é o nosso Se Adeve Você, já valendo com certeza a sua interação com a gente, porque daqui a pouquinho eu vou trazer um bloco de A Luz. 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Muito obrigada, viu? Você que já colabora, você que já tem contribuído aí com esse projeto que tem alcançado muitas vidas para Cristo. Um ótimo dia pra você, obrigada pela companhia maravilhosa. Vamos com mais um super sucesso.

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0: 105.9, a Rádio do Bem. 9 horas agora, 26 minutinhos, 9:26. Vamos para mais um bloco, ou melhor, o primeiro bloco de participações. Vamos lá, aqui tem Glória toda hora.
1: Bom dia!
0: Muito bom dia para você, obrigada pelo carinho da audiência. Obrigada a você que fica aí colado, grudado no rádio ouvindo a gente. Aos queridos internautas, estão sempre conectados aí na nossa Vox. Deus abençoe, excelente dia para todo mundo.
2: Bom dia, Mônica.
0: Bom dia, minha querida.
2: Estou escutando a rádio. Eu gostaria que você passasse para mim aquela música de Marcos Antônio, Quase Morri.
0: Um abraço aí, a querida Eliana de Conceição da Feira. Já fez a indicação musical dela, né? Daqui a pouco eu vou tocar. Um abraço pra você, Eliana. Muito obrigada pela sua participação, minha querida. Quem tá nos ouvindo também é o Juan. Ele tá em Geolândia, na sintonia. Desejando um excelente dia pra todo mundo. Mandando saudação de paz pros irmãos aí do campo de Geolândia. Pediu aqui uma canção da Juliane Souza. Deus abençoe a turminha em Geolândia. Deus abençoe o pessoal de Cabaceiras do Paraguaçu. Sempre ligados também na programação Vox. A querida Patrícia tá na Rua São Martins, em Cruz das Almas. Ela diz que dorme e acorda ouvindo a Vox. Muito obrigada, viu, Patrícia?
3: Bom dia, Mônica.
0: Bom dia, que a luz querida.
3: Que esteja contigo neste dia e com todos
0: amém,
3: os ouvintes nessa
0: amém.
3: Manhã. Ô, Mônica, manda um abração aí para meu fofinho Davi Lucas, que ele ama ouvir você todos
0: Deus
3: os dias.
0: Deus abençoe, Davi.
3: Para Caio Eduardo, para minha mãe Marilene, para minhas irmãs Nayara, para Mariene, Joselane, Josiane. Tem a irmã também que ouve aí perto da minha mãe, que é a irmã Marinalva, muitos outros irmãos que escutam a rádio aqui, a irmã Alice, a irmã Tinaíra, um abraço a todos e eu gostaria de ouvir Se Eu Não Te Ouvir, de Sara Farias, tá bom? E Deus abençoe o dia de cada um de nós.
0: Amém, Deus abençoe. Patrícia, na Rua São Martins, em Cruz das Almas.
4: Bom dia, Mônica. Quem tá falando é a Norina, daqui de Cruz das Almas.
0: Oi, dona Norina.
4: Tô mandando um alô pra irmã de Lene.
0: Sim.
4: De Baixa de Toquinha, que tá aniversariando.
0: Olha
4: hoje.
0: Aí.
4: Hoje. Pra meus dois netos, que tá aniversariando hoje também. Que Jesus venha dar muitos anos de vida e saúde.
0: Amém.
4: Eu te peço, Mônica, pra tu botar um louvor, pra tu botar uma música aí de aniversariante.
0: Pronto, minha querida. Deus abençoe a Edilene, completando idade nova. E também os netos aí da Dona Honorina de Cruz das Almas. Vamos cantar parabéns pros aniversariantes de hoje.
5: Parabéns, parabéns, parabéns. Você.
0: Parabéns, paz, saúde, alegrias. Deus abençoe cada dia mais e mais. A Edilene, completando a idade nova, e também os netos de Dona Honorina em Cruz das Almas.
6: Bom dia, Mônica. Como é que tá?
0: Bom dia, minha irmã. Tudo bem, graças a Deus.
6: Uma boa quinta-feira.
0: Amém.
6: Obrigada pela oração. Você está bem melhor.
0: Amém, minha irmã. Glória a Deus.
6: Senhora, que Deus
0: com certeza.
6: Ô, Mônica, eu gostaria de ouvir aquele louvor se der para passar. Jessinho, eu quero te adorar. Viu? Que Deus te abençoe, minha filha. Fica na paz. Fica com Deus. A paz com
0: Amém. Bom dia de paz para Silvia. Em Conceição da Feira, está ligada conosco. Deus continue te abençoando, minha querida. Te abençoando com saúde, tá bom? Uma plena recuperação pra você. Muito obrigada pela audiência.
7: Bom dia, Mônica, e a todos os ouvintes
0: bom
7: do programa.
0: Bom dia, meu irmão.
7: Saber bem você. Sou Ney de Feira de Santana.
0: Oi, Ney.
7: Eu gostaria de ouvir uma música de Daniel e Samuel, Saudade de Tereza. Ô, Mônica, eu gostaria que você mandasse um alô para a minha família da comunidade da Fazenda Amarela. E que Deus te abençoe, Mônica. Que Deus venha abençoá-lo grandemente esse programa. Feliz.
0: Amém, meu irmão.
7: Se adebem você.
0: Deus te abençoe também, viu? É o Ney aí em Feira de Santana. Um abraço para todo o pessoal aí da Fazenda que tá ligados, que estão ligados com a programação Vox.
8: Paz, senhor, Mônica. Bom dia.
0: Paz, querida. Bom dia.
8: Adalto, que mora aqui comigo. Com a minha agenda, Iraci, Maria Eliane. Está todo dia aqui no povoado Maria Preta, aqui no Fernando do Posto de Gasolina dos Três Riachos. Que Deus abençoe a todos. Um bom dia.
0: Bom dia, minha querida. Um abraço para a senhora, irmã Rosa da Maria Preta, em Cachoeira. 9 horas e 31 minutos, está na hora do clássico da Vox, canção antiga que marcou época, a gente sempre relembra aqui no nosso quadro. E hoje nós vamos ouvir uma canção do Grupo Logos, é a canção Se Confessarmos. Essa canção é do ano de 1989.
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Aí o som da Sara Faria, se eu não te ouvir, ouça a voz de Deus, ouça o que o Senhor quer falar com você nesta manhã. 9:41, 9:41, lembrando que você pode ouvir a nossa box em qualquer lugar, você sabia? E é super simples, viu? Você pode nos ouvir em casa, na academia, no carro. 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Essa é a nossa Vox FM 105.9, a rádio do bem, a rádio que tem uma programação para toda a família. Agora são 9:43, chegando mais uma super indicação musical.

0: conferindo para você. Agora são 9 horas mais 52 minutos, 9h52, e nós vamos seguindo por aqui, é claro, atendendo a sua indicação musical e mandando aquele alô bem especial, viu? Muito obrigada pela audiência. Deixar um abraço especial aqui para a turminha que tá ligada, acompanhando a programação Vox em Oliveira dos Campinhos. Deus abençoe a querida de Joselma, tá sempre ligada. Um ótimo dia para você, minha irmã. Obrigada pela audiência, viu?
1: Pode ser com Jesus, Mônica.
0: Mas, minha irmã, bom dia.
1: Mônica, manda um alô aí para Salvador, para meus netos, meus bisnetos, e meu neto, Somonte Filho, e para todos aí que estão escutando desse programa maravilhoso, e para a irmã Rosa, na Maria Preta.
0: Deus abençoe, Dona Maria da Conceição, de Cachoeira. Bom dia de paz, obrigada pela audiência. Abraço para Regina, em Cruz das Almas. Deus abençoe, Regina. Ótimo dia para você. Deus abençoe você, sua família, viu? Deus continue fortalecendo. Um abraço especial. Muito obrigada pela audiência. Quem tá ouvindo a gente em Cruz das Almas também é a querida Dineia. A Dineia pediu a canção da Shirley Carvalhais, Sobrevivi. Ótimo dia pra você, Dineia. Obrigada pelo carinho, pela audiência. Dedé, tá em Gravatá de Cima, tá ligada também.
2: Bom dia, Mônica.
0: Bom dia, minha irmã. Paz, tudo bem?
2: Ô, Mônica, se for possível, você passa o louvor aí de Gelson Rufino, quero te adorar. Ofereça aos irmãos da Batista Nova Vida, da pastora Abigail.
0: Deus
2: amém,
0: abençoe.
2: Um abraço.
0: Outro pra você, querida Dedé, de Gravatá de Cima. Deus abençoe os queridos em Gravatá de Cima ouvindo a gente, a pastora Abigail, lá em Governador Mangabeira, todos os irmãos aí da Batista, Nova Vida. Um ótimo dia pra vocês, viu? Obrigada aí pela audiência.
3: Bom dia, Mônica.
0: Bom dia, meu irmão.
3: Edvaldo de Quixadeira 1.
0: Oi, Edvaldo.
3: Quero deixar um abraço para todos os irmãos de Quixadeira 1, Quixadeira 2, a paz do Senhor, para o nosso pastor Eliel, ao nosso irmão Domingos, nosso irmão Cláudio, e a nossa irmã Goi, de meio de campo, né, irmã Goi, a irmã Dorazila, um abraço para ela também, que está assistindo a Rádio Vox. Eu quero pedir o hino Deixa Eu Adorar.
0: Pronto, tocamos agora.
3: Deixa Eu Adorar.
0: Deus abençoe, ótimo dia para Edivaldo aí em Quixabeira, sempre na sintonia Vox. Vamos juntos nessa programação que é benção pura, mas agora eu vou dar uma pausa, é rapidinho, viu, para o intervalo comercial. Daqui a pouquinho eu volto trazendo mais participações, mais indicações musicais e as mais lindas canções que falam do amor de Deus.
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Maravilhas, estamos de volta. Esse é a Vox FM 105.9, a Rádio do Bem. 10 horas agora, 4 minutinhos, 10 e 4. Olha, deixa eu fazer aqui um convite especial para você. Vai acontecer o seminário para casais, a Decal, do dia 25 a 27 de setembro, no CETEP Alberto Torres, em Cruz das Almas. Um momento especial para fortalecer o amor, renovar a aliança e edificar a vida a dois. Palestrantes: Pastor Rivalilson, Pastor Raul Santos, Pastor Chico Malaquias, Jane e Franri, Pastor Evilásio Bastos. E eu vou passar para você agora a programação desse evento abençoado, Seminário para Casais da Decal, que vai acontecer de 25 a 27 de setembro. Na sexta-feira, que é o dia 25 de setembro, à noite, às 7 horas, teremos aí a palestra de abertura. No sábado, dia 26, à tarde, às 13h30, tem testemunho, palestra e coffee break. À noite, tem outra palestra e teremos também o jantar. Domingo, dia 27/9, pela manhã, às 8h30, tem palestra, coffee break, testemunho e o almoço de encerramento. Participe, seminário para casais da Decal, um encontro preparado para você e seu cônjuge. Venha participar, você é o nosso convidado. Será um tempo de aprendizado, comunhão, restauração e fortalecimento dos casamentos. Vai ser bênção. Seminário para Casais da Decal, do dia 25 a 27 de setembro. Conferindo para você, 10 horas agora, 5 minutinhos já eu trago um bloco de participações. Chegando o som de Gerson Rufino, eu só quero adorar.

0: todo tempo. O nosso Deus, ele se alegra de quem tem um coração grato, de quem adora, de quem agradece. Aí você ouviu Gerson Rufino, Eu Só Quero Adorar, a canção que aparece sempre entre as mais pedidas aqui na programação Vox, mas está na hora da sua participação.
1: Bom dia!
0: Bom dia, bom dia pra você. Vamos lá, turminha tá ligada aqui, viu? Tem muita gente ligadinha na nossa programação. Deixa eu mandar um abraço pra querida Raíssa. Raíssa aí de São Roque do Ipirá. Ela disse que tá sempre ligadinha na programação Vox. Tá mandando um alô pra mãe dela, Dona Ruth, para o pai Irênio, para a irmã Rayane, para a avó dela Jovelina, também para as tias, para os tios, para os primos e primas, para toda a família, né, Raíssa? Deus abençoe você, um ótimo dia, sempre ligadinha aqui na programação Vox FM. E tem muito mais participações, vamos lá.
2: Alô, bom dia, eu sou o Rubens de Salvador.
0: Bom dia, Rubens.
2: Estou conectado aqui na Rádio Vox.
0: Obrigada,
2: né?
0: Meu irmão.
2: 105.9. Eu gostaria de mandar um abraço para todos os ouvintes que nessa manhã estão ouvindo esta programação e dizer que aonde o Senhor, um ou mais, estiver falando sobre o Senhor, aqui ele está presente. Um abraço, um bom dia. Se for possível, eu gostaria de ouvir um louvor com J. Neto. Nada me separa do Senhor.
0: Deus abençoe aí o Rubens, tá em Salvador, tá ligadinho conosco. Um ótimo dia pra você, obrigado pela audiência.
3: Paz, seja Jesus, meu Mônica.
0: Paz,
3: meu
0: irmão, tudo bem, graças a Deus.
3: Estamos agradecidos a Deus por tudo, sempre trabalhando ligado no programa Marcelo, é de você. Mônica, se possível, toca aí o louvor na voz da Isaela, fica firme. Esse louvor foi esperando mesmo, viu, que é o aniversariante do dia. E todos os aniversariantes do dia do mês, pastor Ivan Leão lá em Brumado. Assembleia de OCADEB, também para o filho do Diácono Marrom, que está completando idade nova também, Igo, e a irmã Maria Corrêa, que é sogra do pastor Eliseu Lefundes, viu? Deus abençoe e manda um alô também para Manuel Taco, Rosal Baiaco, Fábio Rádio Técnico, da Dani Bebiago, Prefeito Manuel Carlos Otamendi, São José, e o Mário Pedreiro, a irmã Lando, esposa Edvaldo Belo, filho de Jolimar, a irmã Eliane Mourinho, esposa Raulina, a irmã Rita Kelly Família, as dirigentes, componentes de geração da minha família. E a todo o povo de Deus, tenha um dia fica na paz.
1: Parabéns pra você.
0: Parabéns para os aniversariantes, presbítero Israel Bispo, parabenizando o Igor, parabenizando Isaelen, a filha dele que está completando a idade nova. E teve mais outras pessoas também que ele parabenizou. Então, para os aniversariantes hoje, muita paz, muita saúde, muitas alegrias, tá bom? Não só hoje, mas em todos os dias. Que as bênçãos do Senhor repousem sobre a vida de vocês. Um abraço, querida Isaelen. Deus continue abençoando o seu ministério, tá bom, minha querida? Daqui a pouco eu vou tocar a sua canção aqui. É a canção Fica Firme. Isaelen hoje está completando mais um ano de vida. Que bênção, viu? Um abraço ao presbítero Israel Bispo e toda a família em Castro Alves.
4: Bom dia, Mônica, paz do Senhor Jesus.
0: Bom dia, minha irmã, paz.
4: Muito bom dia na presença do Senhor.
0: Amém para todos nós.
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0: Um abraço para Zene e em Muniz Ferreira.
5: Bom dia.
0: Deixa eu ver quem mais aqui que está ouvindo a gente.
6: Bom dia, Mônica, bom dia a todos.
0: Bom dia, meu irmão.
6: Toda a equipe da Rádio Vox aí. Que faz acontecer. Deus abençoe cada um de vocês. Aqui é Marcelo de Salvador, Bahia.
0: Deus abençoe Marcelo, daqui de Salvador, da banda Romanos 5. Ótimo dia pra você, Marcelo. Obrigada pela participação.
7: Eu sou Mônica Costa, aqui é Samuel de Caperuço.
0: Bom dia, Samuel.
7: E peço a música de Samuel Leotero e Sandro Nazireu, a Márcio Vargas. Estou oferecendo essa música para todos os ouvintes da rádio.
0: Deus abençoe Samuel de Caperuçu, a querida Girlane também, tá ligada?
8: Bom dia, irmã Mônica Costa. Manda um aí pra todos os ouvintes, toda a minha família. Eu gostaria de ouvir se for possível. Toca pra mim, por favor. Reza os anéis, a minha família. Bênção de ser. Desejo pra toda a sua família, pra todas as famílias que estão nascendo.
0: Deus abençoe Maísa em Muritiba.
9: Bom dia, minha amiga, minha irmã em Cristo, Mônica
0: Bom
9: Costa.
0: Bom dia, minha irmã.
9: Graça e a paz do nosso Amém. Senhor e Salvador Jesus Cristo. É sempre contigo, todos da Vox. A Vox é uma grande bênção em nossos lares. Você mandar um alô para a tia Inha, tio Filho, meu marido Luziano, na Rua do Tanque, meu amigo, irmão Cristo Manuel do Táxi, irmã Vânia, maestra Vina Batista Peniel, tia, e todos da Peniel, tia Meliano Manteiga, minha prima missionária Luísa em Cachoeira. E um alô para Gesiel Rodrigues, Antônio Ferreira, Eduardo Guedes, Ulisses Menezes, todos da Doutor Alda Veloso. Gostaria de ouvir a música Apocalipse de Lauriette. Dedico a todos que escutam mais ouvindo o programa Ciadé de você. Carimba que é top, mano.
0: Carimbando, viu? Deus abençoe, Lázaro em Barueri, São Paulo, internauta conectado na Vox.
1: Ofereço pra Maria da...
0: Vamos ver quem mais aqui, deixa eu botar o áudio. Eliana de Cruz das Almas.
1: Deixa eu abençoar minha poderosa.
0: Paz, querida.
1: Ô, Mônica, eu gostaria de ouvir o louvor de Gesso Rufino. Eu não sei o que ele viu em mim. Ofereço
0: eu só quero adorar.
1: Pra Maria
0: já
1: da Paz, pra Ana Helena, pra Cleonice, pra irmã Célia. E para todos que estão na escuta, para Júcia, que Deus continue abençoando ela e a família dela. Que as mãos poderosas do Senhor Jesus esteja sempre sobre a vida dela e sobre a família. Em nome de Jesus.
0: Amém.
1: Deus te abençoe, minha linda.
0: Deus abençoe, querida. Deus abençoe, Júcia. Deus abençoe, Eliana, em Cruz das Almas, sempre ligadas com a gente.
5: Apareceu a Mônica Costa, tudo bem?
0: Tudo bem, querida.
5: Jamile, Antônio Cardoso.
0: Oi, Jamile.
5: Quero parabenizar minha mãe, Luciene de Antônio Cardoso.
0: Pronto.
5: Está fazendo aniversário hoje.
0: Vamos cantar parabéns pra ela.
5: E quero pedir uma música, Deus Vai Fazer. E quero agradecer a Deus por tudo.
0: Amém.
5: E eu estou muito alegre que minha mãe está fazendo aniversário hoje.
0: Ô, Glória, vamos cantar parabéns pra Luciene.
10: Parabéns, parabéns, parabéns pra você.
0: Parabéns, Luciene. Paz, saúde, alegrias, minha querida. Um abraço pra você. A sua filha Jamile te parabenizando, todos nós aqui da Vox também deixamos esse abraço especial, tá bom? Deus te abençoe a cada dia mais e mais. E a querida Luciene de Antônio Cardoso hoje completando mais um ano de vida. É bênção, viu? Com certeza.
11: Vindo ela nesse momento. Bom dia, Mônica. Tô
0: bom
11: falando
0: dia,
11: aqui,
0: meu irmão.
11: Irmão Edival. Quero
0: oi, Edival.
11: Para todos os ouvintes da Rádio Vox. Quero mandar um alô aqui para meu irmão Dene. Para o meu irmão Galego Predeiro, para o meu irmão Nino e para meu irmão Jotinha. E quero mandar um abraço para todo o povo da Baixa Alegre. Estou falando aqui da cidade de Santanópolis do Bahia. E para todos os ouvintes da Rádio Vox.
0: Deus abençoe o Edival, que está em Santanópolis, ouvindo a gente. Obrigada pela audiência, meu irmão. Bom dia de paz também para Vilma, em Feira de Santana. Ela disse que está ligada na melhor programação que é aqui da nossa Vox. Obrigada, Vilma. Um beijo grande para você, minha querida.
12: Senhor, me tornará muito.
0: Paz, minha irmã.
12: Pra você, sua família e todos os ouvintes.
0: Amém.
12: Deixa uma meditação para os ouvintes, para nós, o Salmo 125. Os que confiam no Senhor, será como dizia, né? Aleluia.
0: Amém.
12: E manda um abraço, nossa irmã Lourdes ali da Terra Nova, nossa irmã França aqui do São José de Itaporã, nossa irmã Valmira, a minha regente aqui de São José de Itaporã, e todos os irmãos e irmãs aqui de São José de Itaporã, todos os ouvintes, né? E não põe um abraço, minha esposa ali, a Lobo da Silva, porteira aqui de São José de Itaporã, e todos os ouvintes. E deixa uma meditação, Salmo 125, para todos os ouvintes. Continua confiando no Senhor. Quando a gente confia, quando nós temos intimidade com Deus, né, missão da Mônica?
0: Com certeza. Aleluia. Louvado seja Deus, em todo tempo precisamos confiar e descansar, né? Nosso Deus, ele cuida de tudo, ele entra com providência naquilo que nós precisamos. Deus abençoe aí a Balbina de São José do Itaporã, deixa uma palavra para nossa meditação nesta manhã. Aline, tá em Tatim, tá ligada também.
13: Paz do Senhor, Mônica Costa.
0: Paz, minha irmã.
13: Eu peço louvor aí, foi na cruz. Possível.
0: Pronto, vou colocar no hino da harpa.
13: Coloco meu nome no livro de oração de meu esposo.
0: Amém.
13: Fui fazer uns exames em Feira de Santana e eu creio que não vai dar nada.
0: Em nome de Jesus, Deus
13: e amanhã
0: abençoe ele com
13: ele vai
0: saúde.
13: Fazer outro exame, creio que não vai dar nada.
0: Deus está no controle, e minha Jesus, querida.
13: Ele já levou toda a nossa dor e enfermidade.
0: Com certeza.
13: Bom dia, Deus abençoe.
0: Deus abençoe, Aline de Itatim, Deus abençoe seu esposo também, viu, minha querida? Com certeza vamos estar orando aí, Deus. Tá cuidando de tudo.
14: Bom dia, irmã. Paz do Senhor.
0: Bom dia, meu irmão. Paz.
14: Que Deus abençoe cada um de nós. Eu gostaria de desejar um dia abençoado para todos os irmãos em Cristo Jesus. E oferecer a música com o São José para todos os irmãos da Igreja Batista Sete Pedro. E especialmente para meu irmão e amigo Ivan, aqui em Santo Estevão. Um abraço e a paz.
0: Paz do Senhor, para Ezequiel de Santo Estevão. Deus abençoe todos os irmãos aí que estão sempre na sintonia. 10h19, chegando o som de Isaellen. Fica firme. É aniversariante do dia, né? Deus abençoe, Isaellen.

0: Deus cuida de você, não tenha dúvida disso. Tá aí o som da Shirley Carvalhais com a canção Sobrevivi. 10h30 agora, ótimo dia para você ligado conosco. Nesse horário nós temos o quadro Dicas de Saúde.
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0: Então, vamos lá conferir as nossas dicas de hoje? Vou falar para você sobre o genipapo. O genipapo é um fruto que é rico em fibras que equilibram os níveis de glicose e colesterol no sangue, ajudando a prevenir doenças como diabetes, aterosclerose e pressão alta. Além disso, o genipapo, também chamado de genipapeiro, ajuda a prevenir envelhecimento precoce porque contém flavonoides. Ele tem aí compostos bioativos com ação antioxidante. O genipapo, ele tem aí um cheiro forte, mas tem uma polpa suculenta e tem um sabor adocicado, né? Ele pode ser consumido ao natural, pode ser usado no preparo de compotas, de doces, sucos, bolos, enfim, é uma fruta muito versátil. E os principais benefícios são os seguintes. O genipapo, ele ajuda a combater a prisão de ventre, ele é rico em fibras. Ele também evita doenças cardiovasculares, porque é rico em vitamina C e flavonoides. Também previne a diabetes, porque tem muita quantidade de fibras. Então, ele aumenta o tempo de digestão dos alimentos, diminui a velocidade de absorção dos carboidratos e ajuda a controlar os níveis de glicose no sangue, prevenindo a diabetes. Favorece o emagrecimento, previne aí o envelhecimento precoce, ajuda a combater anemia, tem vitamina C, nutriente que favorece a absorção do ferro, que contribui para a formação da hemoglobina, um dos componentes das hemácias, que é responsável pelo transporte de oxigênio no organismo e que normalmente está reduzido quando a pessoa está com anemia. Então, esses são os principais benefícios do genipapo, mas lembre-se que você pode desfrutar desses benefícios, mas também é fundamental que você mantenha uma alimentação saudável, balanceada, que você pratique atividades físicas regularmente, tá bom? Tá aí as nossas dicas de hoje, o nosso quadro de volta amanhã no mesmo horário, aqui na programação Vox.
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0: 10h32. Nani Azevedo e Sheila. Deus

0: Vox FM 105.9, a rádio do bem. Aqui você faz a sua indicação musical e a gente toca. 10h36, deixa eu trazer mais algumas participações. Tem muita gente aguardando para interagir conosco.
1: Bom dia, minha irmã Mônica, paz do Senhor Jesus.
0: Bom dia, meu irmão Paz.
1: Fala aqui, Carlos Antônio Jesus Santos, Antônio Jesus. Tô ligado na Vox todo dia, das 5 da manhã até a noite.
0: Obrigada, meu irmão.
1: Essa rádio abençoada.
0: Maravilha.
1: Se fosse possível, eu queria ouvir o louvor de Felipe Rodrigues, Tudo é Perda.
0: Toco já,
1: que
0: já,
1: Deus,
0: viu?
1: Deus te abençoe, cheio de paz, saúde e livramento. Eu sei toda essa rádio maravilhosa aí.
0: Amém. Deus abençoe Carlos Antônio aí em Santo Antônio de Jesus, sempre ligado com a programação Vox. Bom dia de paz para a Hilda em Cruz das Almas, ela diz que está ligadinha no programa. Deus abençoe, Hilda, um abraço para você e para toda a sua família. Um abraço para a querida Thalita Souza em Buritiba, na sintonia Vox também. Deus abençoe, excelente dia. Quem mais aqui ouvindo a nossa programação? Alexandro está em Minas Gerais, é internauta conectado com a gente.
2: Bom dia, Mônica, que é o irmão
0: Bom
2: Alexandre,
0: dia, meu irmão.
2: Aqui em Minas Gerais. Quero
0: Olha
2: mandar um
0: aí.
2: Alô para todos os pastores da Bahia. Aldemir, que está lá no campo da Jacobina, Bahia.
0: Deus abençoe.
2: Para todos os pastores Fábio Miguel, a esposa dele se chama Rosineide. Para todos os pastores da Bahia, pastor Evilásio Bastos, Celina Bastos, para todos os filhos dele, quero oferecer uma música de Rose Nascimento, as mais velhas dela. Que Deus abençoe. Quinta-feira abençoada, em nome do Senhor Jesus Cristo, que Deus abençoe.
0: Amém, meu irmão. Deus abençoe, Alexandro, em Minas Gerais, internauta, ligado com a gente.
3: Oi, Mônica, paz do Senhor.
0: Paz, minha irmã.
3: Manda um alô aí para todos os ouvintes da rádio.
0: Deus abençoe, minha querida Edith, participando aqui conosco.
4: Bom dia, Mônica. Quem tá falando aqui é
0: bom
4: Dedéu.
0: Dia, Dedéu.
4: Quero aproveitar com que mandou um bom dia para todos que estão sintonizando na 105.9, Rádio Bem, para não esquecer ninguém. Bom dia e ótima manhã de quinta-feira para você aí, Mônica. Deus abençoe. Resiste esse áudio aí, viu?
0: Para você
4: Deus
0: também, abençoe. Dedéu. Deus abençoe. Ótimo dia. Saudação de paz para o Balbino em São Felipe. Ele diz que Vox no ar é bênção no lar. Deus abençoe, irmão Balbino em São Felipe. Obrigado pela participação. Quem está ouvindo a gente também, a turminha lá de Governador Mangabeira. Chegando aqui mensagem, Mônica, paz do Senhor. Manda aí um abraço para minha mãe Eliana, de Governador Mangabeira. E a paz do Senhor para a Igreja Assembleia de Deus de Lagoa da Rosa. Deus abençoe os irmãos na Assembleia de Deus de Lagoa da Rosa. Deus abençoe Eliana aí em Governador Mangabeira. Obrigada pela participação de todos vocês, tá bom? 10 horas agora, 39 minutos, vamos com as indicações. Felipe Rodrigues, Tudo é Perda.

0: tá aí pra você, linda canção do Felipe Rodrigues, Tudo é Perda. 10 horas agora, 45 minutos, 10h45, vamos ouvir o nosso hino da Harpa Cristã. Pois é, hoje com a indicação musical nós vamos ouvir o hino de número 15, é o hino Conversão.
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0: aí pra você aqui na nossa Vox FM 105.9, a Rádio do Bem, o som da Vanilda Bordieri. A glória é de Deus em todo tempo. Finalizando minha participação por hoje com essa linda canção, é claro, agradecendo sua companhia, sua audiência, você que esteve ligado, participando aqui da programação Vox, muito obrigada, viu? Deus abençoe teu dia, continua ligadinho aqui na nossa programação, que é bênção pura. Amanhã estaremos juntos, se Deus permitir, às 9 da manhã, em mais uma edição do nosso CEDEB e você.
1: Hora certa.
0: Vox FM 10h54.
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0: 11:55.
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5: Observatório Nacional, 11 horas, 59 minutos, 40 segundos. Observatório Nacional, 11 horas, 59 minutos, 50 segundos.
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No livro de São Mateus, no capítulo de número 9 e o versículo de número 22. Está escrito assim: E Jesus, voltando-se e vendo, disse: Tem ânimo, filha, a tua fé te salvou. E imediatamente a mulher ficou sã. Meus amados irmãos e meus amados amigos, acredito que aqueles que têm acompanhado esse programa, nós temos nos preocupado em falar muito da necessidade do homem alcançar a salvação. Porque entendo que, por mais que o homem seja bem-sucedido aqui na Terra, um dia ele vai morrer. E todos, depois da morte, vão necessitar de uma vida eterna de paz, de alegria. E para ter essa vida eterna de paz e de alegria, precisa ter certeza da salvação. Precisa ter certeza de que vai morar no céu com Jesus. Então, a maior necessidade do homem aqui na Terra não é ter muito dinheiro, não é ter muitos amigos. A maior necessidade do homem aqui na Terra é ter certeza de que vai morar no céu com Jesus. É de ter certeza da sua salvação. Mas entendemos também, de acordo à própria Bíblia, que aquele que se aproxima de Jesus Cristo, aquele que aceita Cristo como Salvador, ele passa, é claro, a desfrutar também de algumas maravilhas que é dada por Deus. Entendemos, e até de acordo à própria Bíblia, que o inimigo de Deus e o inimigo dos homens, ele

0: coloca todos os meios para que o homem seja destruído. E a própria Bíblia nos mostra que ele veio para matar, ele veio para roubar, ele veio para destruir. Mas Jesus Cristo veio para dar vida e vida com abundância. O que a gente vê de violência, de miséria, tudo isso é uma ação diabólica na vida do homem. Mas o nosso Deus, ele tem enviado o seu Filho Jesus Cristo para transformar este homem, para mudar este homem e dar a ele a certeza de vida eterna, dar o perdão dos seus pecados e dar a certeza de que um dia ele vai morar no céu. Mas além disso, além da salvação, como já disse, Jesus Cristo também veio operar maravilhas na vida do homem. A gente vai encontrar na Bíblia, um determinado momento, Jesus Cristo falando com seus discípulos sobre a dificuldade de um determinado homem que confiava muito nos seus bens materiais e não quis andar com Jesus. E Jesus falou sobre a dificuldade da salvação daquele tipo de homem que confiava nos seus bens materiais. E um dos seguidores de Jesus Cristo perguntou a ele: "E nós deixamos tudo, nós que deixamos tudo e te seguimos, o que vamos receber?" Jesus disse: "Olha, aqueles que deixaram tudo por amor a mim e ao Evangelho terão aqui 100 vezes tanto." Então, o nosso Deus, ele cuida muito bem daqueles que se aproximam dele. E nesse versículo que lemos, a gente observa uma mulher que sofria de uma enfermidade e, de acordo à Bíblia, ela tinha gastado todo o seu dinheiro ou tudo que tinha com os médicos e não conseguiram a solução para o seu problema, ou não conseguiu a solução para o seu problema. Ela sofria uma hemorragia há 12 anos e quando ela tomou o conhecimento de que Jesus Cristo estava passando ali, naquela região, ela então lutou para ter um encontro com Jesus Cristo, para falar com Jesus Cristo. Mas aquela mulher, de acordo com aquela enfermidade, ela vivia isolada da sociedade. Ela não podia se aproximar da sociedade em virtude da sua enfermidade. Mas, com certeza, aquela mulher ouviu falar de Jesus, ouviu falar que Jesus estava anunciando a necessidade do homem se preparar para entrar no reino de Deus, para ir morar no céu, mas que Jesus também estava operando muitas maravilhas, curando enfermos, resolvendo problemas, ressuscitando mortos, multiplicando pães. E, meu amado irmão e minha irmã, você que está nos assistindo nesse momento, você sabe muito bem do que eu estou falando. A gente, geralmente, na Assembleia de Deus, não divulga, mas a gente sabe quantas maravilhas Deus tem operado na nossa vida. Quantas pessoas estão na igreja que médicos dizem: "Olha, não tem mais jeito." Mas o crente vai para a igreja, ora, pede oração, e Jesus cura as enfermidades. Quantas pessoas viveram ou viviam em situação muito difícil, mas Deus abriu porta e essas pessoas hoje são pessoas prósperas. Por quê? Porque se aproximaram de Deus, confiaram em Deus e Deus então tem operado maravilhas na vida dessas pessoas. E não foi diferente com aquela mulher, uma mulher que sofria, como já disse, com uma hemorragia, um fluxo de sangue. E ela então enfrentou todos os obstáculos que tinha pela frente e ela dizia: "Se eu tocar na roupa de Jesus, se eu tocar na veste de Jesus, eu vou ser curada." Aquela mulher acreditava no poder de Jesus Cristo. apesar de nunca ter encontrado com ele, mas ela ouviu falar e passou a crer no poder de nosso Senhor e Salvador Jesus Cristo. A nossa preocupação é mostrar às pessoas a necessidade de aceitar a Cristo como Salvador para ir morar no céu. Mas não podemos deixar de te falar, meu amigo, que pelo grande amor de Deus e pela bondade de Deus também, muitas maravilhas poderão acontecer na tua vida se você se aproximar de Jesus Cristo e crer que Ele é poderoso para resolver os teus problemas. E o próprio escritor de Hebreus, ele escreve dizendo: aquele que se aproxima de Deus, é necessário que ele creia que o Senhor existe, que Deus existe e que é galardoador dos que o buscam. Então, aqueles que aceitam a Jesus como Salvador, aqueles que se aproximam do Senhor e passam a crer no poder de Deus, além de alcançar a salvação, também consegue a cura para as enfermidades. Consegue também meios de sobreviver aqui na terra. Não vai lhe faltar o pão, não vai lhe faltar aquilo que ele precisa para sobreviver, ele e a sua família. Porque o nosso Deus, que é o nosso Pai, ele sabe cuidar muito bem de nós. E aquela mulher então se aproxima de Jesus Cristo e toca nas vestes de Jesus. E nos mostra então a Bíblia que aquela mulher que sofreu durante todos os 12 anos, ou aqueles 12 anos, naquele momento foi curada pelo poder de nosso Senhor e Salvador Jesus Cristo. Aquela mulher, é claro, saiu dali abençoada pelo poder do Senhor. E meu amigo e minha amiga, o nosso Deus quer também abençoar a tua vida. Eu não sei qual é o seu problema, mas eu sei que o Senhor tem a solução para o seu problema. Se é um problema de enfermidade, o Senhor cura essa enfermidade. Se é um problema de família, Deus tem a solução também para a sua família. E aquela mulher foi curada. E interessante, quando Jesus conversa com aquela mulher sobre a cura, olha o que Jesus diz para ela. E Jesus, voltando-se e vendo-a, disse: tem ânimo, filha, a tua fé te salvou. E imediatamente a mulher ficou sã. Olha, aquela mulher, crendo em Jesus Cristo, alcançou a cura daquela enfermidade e alcançou também o perdão dos pecados para a salvação. Meu amigo, minha amiga, você precisa desse Jesus. Este Jesus que morreu na cruz para perdoar os meus pecados e os teus pecados, para nos levar para o céu e também para nos abençoar aqui na terra. Por isso, meu amigo e minha amiga, aceita Jesus como Salvador? Visite uma igreja, leia a Bíblia Sagrada e seja abençoada pelo nosso Deus. E você, meu irmão e minha irmã, permaneça adorando a Deus. Permaneça participando, frequentando a igreja. Permaneça lendo a Bíblia. A gente sabe que o inimigo está lutando em todo momento para destruir as vidas. Mas você e eu e todos nós precisamos de Jesus. Vamos continuar com Jesus e Ele com certeza vai nos levar para o céu e vai nos dar tudo aquilo que nós precisamos aqui na terra. Amém. Vamos orar. Poderoso Deus Pai que estás nos céus, eu te agradeço, meu Deus, por mais esse momento especial em que transmitimos a tua palavra. Deus, perdoe os pecados daqueles que ainda não te aceitaram como Salvador e que eles possam te aceitar, alcançar o perdão para ir morar no céu contigo. Pai, também te apresentamos a cada irmão, ó Deus eterno, e o Senhor conhece as nossas necessidades. Visite a cada um dos teus servos, opere maravilhas na vida de cada um. Visite a família, esta família que tem sofrido com os ataques diabólicos, mas eu sei que o Senhor é o príncipe da paz. Ó Deus, opere maravilhas neste lar. Também te peço por aqueles que se encontram hospitalizados. Visite, Senhor, e com teu poder repreenda toda a enfermidade. Deus eterno, Deus poderoso, permaneça conosco, nos abençoando em tudo, pelo poder do teu nome. Amém.
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0: 12h38, 12h38. Boa tarde, tudo bem? Estamos aqui, eu, você e a notícia. Eu, você e a informação pela Vox FM 105.9, a Rádio do Bem. Hoje, quinta-feira, 10 de setembro de 2026. E aí, como é que você está? Você está bem? Boa tarde para você. Estamos nós aqui às 6 da manhã com a primeira edição do programa. E ao meio-dia e 40, agora com a segunda edição, nesse período de horário eleitoral gratuito obrigatório. Dois tornados atingem o Paraná em menos de 24 horas, viu? Paraná em alerta máximo. Sistema de Meteorologia do Paraná confirmou a ocorrência de dois tornados no estado em menos de 24 horas entre o final da tarde de ontem e a madrugada de hoje. Os fenômenos atingiram os municípios de Francisco Alves, no noroeste do estado, e Espigão Alto do Iguaçu, no oeste, onde não há área de plantio, onde há uma área de plantio de eucaliptos que ficou praticamente destruída. São tornados aí no sul do país. O ministro Alexandre de Moraes do STF anunciou um pronunciamento hoje e cancelou pouco depois. Muita expectativa aí, né, sobre o tribunal, o Supremo Tribunal Federal, o STF. Notícias da Bahia, 12h40. Criança de 4 anos e uma mamãe ficaram gravemente feridas após produto químico vazar de uma tubulação em casa. O que é que houve? Uma criança de 4 anos e a mãe ficaram gravemente feridos após um produto químico despejado na tubulação de uma pia atingir a residência onde elas estavam, bairro de Cajazeiras, em Salvador. O caso aconteceu ontem. Segundo informações apuradas, familiares contaram que o produto teria sido utilizado por um morador do imóvel localizado no andar de cima para tentar desentupir a sua pia. A substância teria vazado pelo encanamento e atingido o quarto onde a mãe e a criança estavam dormindo. A criança foi levada para o Hospital Geral do Estado em Salvador. Segundo os familiares, o menino precisou passar por um procedimento de desbrindamento utilizado para remover tecidos afetados por queimaduras. Os dedos da criança também ficaram bastante inchados, conforme relato da família. A mãe sofreu queimaduras e recebeu atendimento médico. O homem, apontado como responsável por utilizar os produtos, disse aos familiares que o caso foi uma fatalidade. Segundo ele, a intenção era apenas desentupir a pia e não sabia que o quarto onde a mãe e a criança estavam ficava debaixo do ralo. Ele relatou que a substância acabou vazando pela tubulação e atingindo o imóvel da parte de baixo, o imóvel inferior. Ainda de acordo com a família, o homem prestou socorro imediatamente e levou a mãe e a criança para o hospital. Ele continua mantendo contato com os familiares e afirmou que tanto ele quanto o proprietário do imóvel estão dispostos a arcar com as consequências do ocorrido. O homem também informou que o produto utilizado é vendido em lojas de material de construção e disse que nunca havia usado a substância anteriormente. O produto é altamente concentrado e corrosivo e costuma ser utilizado para desentupir tubulações, pias, ralos, esgotos e vasos sanitários. Acidente, né? 12h43. 20 pessoas presas na Bahia. Uma operação da Polícia Civil da Bahia prendeu 23 pessoas hoje, dia 10, suspeito de integrar um grupo suspeito de envolvimento com tráfico de drogas e armas e lavagem de dinheiro. As prisões aconteceram em Juazeiro, Senhor do Bonfim, Salvador, Simões Filho, Lauro de Freitas e Camaçari, na Bahia. A ação também cumpriu aí 6 mandatos de prisão dentro do presídio de Salvador e 2 em conjuntos penais de São Paulo e Sergipe. Então, uma grande operação da Polícia Civil da Bahia, 20 pessoas presas. Polícia Federal investiga uma fraude de mais de 7 milhões e meio na Bahia, viu? Caixa Econômica Federal. Polícia Federal deflagrou hoje, dia 10, uma operação para investigar uma suposta fraude de mais de 7 milhões contra a Caixa Econômica Federal. Um gerente de uma agência, distrito de um posto aí, em Nova Viçosa, no extremo sul da Bahia, foi preso preventivamente. Um mandato de busca e apreensão também foi cumprido no município. A Operação Tântalo foi batizada com esse nome e foi autorizada pela Justiça Federal e, segundo a polícia, o investigado, que não teve o nome divulgado, é suspeito de ter sido ter usado a própria posição de gerente para realizar operações bancárias fraudulentas. A investigação apura a abertura irregular de contas bancárias, inclusão de informações falsas no sistema e contratação de operações de crédito. Pote vai na fonte todo dia, mas um dia ele vai e não volta, ele vai e quebra. 12h45, já está acabando o programa, né? Começamos agora e já está acabando. Servidor público morre após sofrer uma descarga elétrica, a caçamba tocou nos fios, isso aconteceu na Bahia. Um servidor público de 47 anos, ele morreu, sofreu uma descarga elétrica, estava trabalhando na zona rural de Ubaíra, no interior do estado da Bahia. José Newton de Jesus, conhecido como Ninha, ele era operador da caçamba da prefeitura e fazia um serviço de cascalhamento na estrada quando aconteceu o acidente. Segundo informações da prefeitura de Ubaíra, José Nilton levantou a caçamba do veículo e atingiu os fios da rede elétrica. Ele estava sozinho no veículo e, sem perceber que havia acontecido, desceu da caçamba. Nesse momento, sofreu a descarga elétrica, caiu e, infelizmente, morreu. Acontece, né? Rede elétrica tem que tomar muito cuidado. Muito cuidado. Você sabia que tem banco em greve? Você sabia? Você sabia? Funcionários da Caixa entram em greve nacional. Banco do Brasil tem paralisação parcial a partir de hoje, viu? Os funcionários da Caixa Econômica Federal e do Banco do Brasil entram em greve por tempo indeterminado a partir de hoje, dia 10. Na Caixa, a paralisação é nacional e acontece após rejeitarem a proposta de renovação do acordo coletivo. No Banco do Brasil, a greve é parcial e ocorre apenas nas bases sindicais que não aprovaram o acordo da categoria. A greve da Caixa foi aprovada pelos trabalhadores e a base Sindicato dos Trabalhadores Bancários em São Paulo. Então tá aí. No Banco do Brasil, a nova convenção coletiva foi aprovada e parte dos sindicatos rejeitaram aí e por outras 60 unidades. Então vamos aguardar ver o que acontece. São as greves dos bancos em busca aí dos seus funcionários para novos salários. Vou abraçar aqui Valde Santo Estevão, Tacilda Xavier, pessoal que mandou áudio aqui hoje, rapaz.
1: Boa tarde, Ged.
0: Pessoal que mandou áudio. Boa tarde, tudo bem? Boa tarde, Mané do Táxi está aqui.
2: Boa tarde, senhor. Ótima tarde, quinta-feira, para Baiaco, para Israel Bispo, para Gisela Mildinha, Sérgio também, todos. Mas parabenizando o Israel e a filha de Israel Bispo, Deus abençoe grandemente. Hoje, bênção,
0: sua vida. Hoje é aniversário de Israel, hein, rapaz. Israel, em aniversariante hoje. Joel Candeias.
3: Paz, meu irmão, como está? Tudo bem, minha família, né? Um abraço para vocês aí. Meu pessoal aí da Rádio Vox, Deus abençoe.
0: Joel, boa tarde, Joel, tudo bem? Joel mandou um convite pra gente, rapaz. Deixa eu ver aqui o convite de Joel, filho da saudosa vovó Rosa. Vai ter um evento lá na Assembleia de Deus da Pindoba. Coisa boa de Deus, né, Joel? Coisa boa de Deus, seu Joel. Olha aí o evento que acontece por lá, 53º aniversário da Assembleia de Deus Pindoba, de 15 a 21 de setembro, rapaz. Vários levitas de volta para o altar é o tema. Vários preletores. Assembleia de Deus da Pindoba, dirigente é o presbítero José Roberto. Presidente o pastor Claudomiro Pereira. Um abraço aí a todos os pastores aí de Candeias, em especial o pessoal da Pindoba, que vai realizar esse grande momento, esse grande evento. Baiaco também está por aqui.
4: Boa tarde, Dudu, com Jesus, que Deus abençoe, meu irmão. Eu mando a paz do Jesus para Zé de Valença, é o bispo, não, do táxi. Irmã Amunda da Pumba, Fabinho, Portugal. Gegel da Miudinha, Paulinho Pintor. Hoje eu quero me dar uma batata também, velho, que eu não pude plantar, não, que o sol pegou, não plantei, não, viu? Só fica aí até de hoje.
0: Valeu, Baiaco!
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0: Fechando o programa, Luciana mandou um áudio aqui. O que foi, Luciana?
12: Sou Eduardo, bom dia, paz do Senhor.
0: Oi, Luciana.
12: Eu sou Eduardo, aqui é Luciana de Cruz das Almas.
0: Tudo bem, Luciana?
12: Eu gostaria que o seu Eduardo mandasse um parabéns para minha netinha, seu Eduardo, que ontem fez o examinho dela também, 4 aninhos.
0: Coisa boa.
12: 4 aninhos. Então, seu Eduardo, eu gostaria que o seu Eduardo mandasse, orasse por ela.
0: Deus abençoe.
13: Senadora ou senador. Depois, a segunda vaga.
12: Orar por ela e mandar os parabéns dela, viu, seu Eduardo?
0: Viu?
12: E que Deus abençoe seu Eduardo e toda a sua família.
0: Amém.
12: Também. Um bom dia. A paz do Senhor.
0: Amém, Luciana. Paz. Deus abençoe sua neta. Deus abençoe
12: Desculpa
0: sua vida.
12: Esse áudio aqui não saiu muito bem, não.
0: Saiu ótimo. Viu? Saiu ótima. Deus abençoe a você. Vou tocar os parabéns para sua netinha. Deus abençoe ela, vida longa. Tocar os parabéns para Isa Ellen, que também faz aniversário hoje. Vamos embora, volta amanhã às 6 da manhã, se Deus permitir. Fique com a 6 França e o bate-papo esportivo. Boa tarde, Bruninha. Boa tarde, Matheus. Boa tarde, povo abençoado. Fechar com aniversariante do dia. Parabéns, Isa Ellen. Boa tarde, Bahia. Volto amanhã, se Deus quiser.

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1: Hora certa.
2: 12h55.
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0: Bahia, são 13 horas mais 2 minutos.
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0: São 13 horas mais 3 minutos e nós estamos chegando. Chegando e juntos ficaremos até as 14 horas. Deixaremos os senhores bem informados e bem atualizados aqui pela Vox FM 105.9, a Rádio do Bem. Um projeto missionário das Igrejas Assembleias de Deus da Bahia, presidente pastor Valdomiro Pereira da Silva, a gestão e direção do pastor Edson Santos, ao lado de Léo Matheus. Estou e ficarei até as 14 horas, quando chega Gesiel no seu rádio Contar de Vox, aqui mesmo pela 105.9 FM Rádio Vox. É isso, um abraço a todas e a todos, vem aí cada momento para informar e acabou de atualizar vocês com o jornalismo José Eduardo Guedes com CEDEP segunda edição. A todas e a todos, meu abraço, meu boa tarde. Hoje é quinta-feira, 10 de setembro de 2026. Eu estou aqui e a temperatura em todo o Recôncavo Baiano, ela está oscilando entre 24 e 28 graus, porque a partir de agora...
1: Vamos conferir as principais manchetes esportivas.
0: Convocação da seleção brasileira, a maior parte dos jogadores jogam no futebol internacional. Amistosos do Brasil contra a Austrália, Austrália e Brasil, Brasil e Índia. Treinador do Palmeiras reclama demais e também o Fernando Diniz do Corinthians não é diferente. A Série B é destaque com muitos jogos que aconteceram ontem, foi 5 partidas. Hoje tem muito mais. A Libertadores de América destaque, a Sul-Americana também. O campeonato intermunicipal, a média de gols é maior do que o ano passado. Cachoeira e São Félix, um ficará e outro dará Deus, dependendo do resultado. Conceição da Feira e Cabaceiras surpreende, especialmente Conceição da Feira. Quem ficou de fora agora só fica reclamando, mas só o ano que vem. Torcedores chateados dizem que muita gente vai ao estádio, vai torcer contra e colocar pano frio na partida. Tudo sobre o futebol aqui agora dentro do Bate-Papo Esportivo que apenas está começando.
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3: São 13 horas mais 10 minutos e nós estamos aqui falando pra você. 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Alô, Paulinho. Eu só vejo dizer que fulano jogou bola, fulano deixou de jogar, mas eu não vi. É mesmo que dizer o lobisomem só sai meia-noite, mas sai de onde? Pra onde é que vai? Calma, olha a comparação, tô dizendo. Dizem, tem um lobisomem, antigamente quando dizia, ó, o lobisomem vai te pegar, as crianças ficavam morrendo de medo. Hoje em dia não adianta, pode dizer que tem uma onça que os meninos não têm medo. Os meninos hoje são muito confiantes porque eles só gostam de alegria, né? Isso é isso aí, tá certo? Tudo bem com você, Léo? Um abraço, bota. Algum problema aí que você olhou pra mim e ficou rindo? Fica olhando pra mim rindo não, velho. Fica olhando pra mim rindo não, tá bom? E outra coisa que eu digo aqui a você. Saiu as datas. Ô menino. Menino, deixa eu em paz, rapaz. Esses meninos são abusadinhos também, né? Não adianta, né? Olha, saiu as datas das finais, as quartas de finais da
4: Copa. Fala português?
3: Ei, fique na tua aí também. Você é muito gaiata. Entrou no barco sem autorização. É Grêmio e Atlético Mineiro no dia 1º de novembro. Palmeiras e Vasco no dia 1º, jogos de ida. Aí dia 8, um domingo, Atlético e Grêmio, Vasco e Palmeiras, mas terá muitos detalhes, tá bom? Tem convite pra ir a Santa Mar no dia 20 de novembro, vai ter Babis lá também, alô Beg, alô Fã, alô Léo em Santa Mar, o Careca, é muita gente, e eu tô aí. Meu empresário disse que vai saber como é que tá a situação, não é isso? E saiu a convocação da seleção brasileira também. saiu a convocação da seleção brasileira e eu falarei para vocês. Alguns nomes coincidem, outros nomes não coincidem, e a gente vai falar para vocês. Amistosos contra a Austrália no dia 25/9, 7 da manhã. Austrália e Brasil, terça-feira, 29 às 7 horas. Brasil e Índia, um sábado, dia 3, não tem horário ainda, tá certo? 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E muito breve vai ter prêmios aqui da Ultra Gás, tá bom? Muito breve, calma. A quem está ouvindo, um abraço. Quem não está ouvindo, eu mando um abraço também, tá certo? Tá bom assim? Mas, olha, eu encontrei algumas pessoas, meu querido Léo Mateó. Ah, um abraço a Domingo. Domingo do Encruzer diz assim: ô, Léo Mateó, esse coroa é uma figura. É assim que fala Domingo. Não é assim que ele diz? Ô, Léo Mateó, passe esse primeiro áudio. Esse coroa é um barato. Eu sou barato não, sou caro, jogador de empresário, viu? Agora, olha,
4: deixa a vida dele.
3: Não, Domingo é um cara gente boa de primeira qualidade. Gente boa de primeira qualidade, viu?
4: Futebol que é melhor. Vamos. Ele não vai não.
3: Ô, senhora, eu já pedi a senhora, fique lá fora. Não é pra cá não, viu? Porque a senhora é muito abusadinha também, viu? Outra coisa que eu vou dizer, eu já recebi alguns intimatos, mas não foi do delegado não. Foi de Reginaldo Nascimento, não, que ele disse que ele é delegado radialista. E já me disseram diversas vezes, eu já enchi que não aguento mais. Você torce contra o futebol do Nordeste. Você não gosta do futebol cearense, pernambucano, do baiano. Você não gosta do futebol do Nordeste. Preste bem atenção, bem claro. Eu não tô
5: aqui, aí tem coisa.
3: Eu não tô aí pra fazer média com seu ninguém. Não tem interesse em fazer seu média. Se eu disser que é bom, é bom. Se eu disser que é ruim, estamos conversando. Agora, pra torcedor, nada agrada. Se você fizer um time só com jogador de seleção, não tá bom pra ele. Se você fizer um time reco-reco, que não ganha de ninguém, ele vai reclamar, porque torcedor nada tá bom. O treinador não presta, o jogador foi substituído errado, esse jogador não é pra tá aí, esse é pra tá sendo titular, nada, mas nada agrada mesmo, de jeito nenhum.
6: Você parece estar assim meio nervoso, viu?
3: Nada agrada o torcedor, tudo tá errado. Agora, quando ganha a partida, é o melhor treinador, o melhor time, é o melhor jogador, o goleiro, o frangueiro. Aí você diz assim: é, esse é o pior frangueiro do mundo.
7: É, pois é, é isso mesmo.
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3: Venha devagar pra não pegar pra você, viu? Venha devagar. Esse goleiro é o melhor do mundo. Daqui a pouco ele não presta mais. No torcedor nada vai agradar ele de jeito nenhum. Nada vai tá bom para o torcedor.
7: Pronto, justamente, acertou.
3: Se o time ganhar de 5-0, vai dizer que o outro time não presta, que o goleiro é papa-frango, faz a maior esculhambação. Mas se o time perder de 5-0, diz que ele é o pior time do mundo. Como é que vai agradar? Não tem como. Time nenhum, goleiro, nem dirigente, treinador, ninguém vai ser nada. Não agrada não, rapaz. Você pega uma onça, acha que ela é bonitinha, mas não chega a mão no pescoço dela. Você diz que a cobra é linda lá no viveiro, mas você não quer ela morando lá onde você mora. Você diz que uma nota de 200 reais ela é linda, mas não pega o lobo guará pra morar com você e comer no mesmo prato? É. E daí? Eu vou dizer o quê? Nada, não adianta. Não adianta. Jogador não tem nem nome pra seleção quando ele vai pra um país aí que volta e é convocado, ele é o melhor do mundo. O que é que vai agradar o torcedor? A vida tem momentos ruins e momentos bons, mas você não pode só reclamar, porque não tem jeito. Não tem jeito. Isso.

0: 13 horas mais 19 minutos. Léo, eu tenho umas coisas para falar de você, mas com todo respeito a você, eu não vou falar nada. Me disseram que você ontem, à tardezinha, fechou o negócio com o cavalo, não, com o dono do ex, o ex-dono do cavalo. Você comprou um cavalo por R$86 mil. Eu soube disso.
1: A vida dele.
0: Eu soube disso, tá? E eu não concordo. Eu não gosto de falar, mas eu não falo da vida dos outros, não. Eu falo a verdade. E às vezes dói, porque você,
2: aí
0: não,
2: tem coisa.
0: Você não gosta de ouvir a verdade, tá certo?
2: Se conversar besteira...
0: A senhora é outra que tá proibida de vir aqui na hora da resenha.
2: E o jogo?
0: O jogo?
1: Não vai, não. Ele não vai, não.
3: Se esperança.

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1: É, mas ele é assim mesmo. Quando começa a falar que ele comprou um cavalo, que ele tem uma fazenda, que essa mulher tinha uma empregada já, a senhora que trabalha com ele, certo? É a maior churrasqueira. E tem outra que já chegou ontem também. E ele de comprou novo? O cavalo. É, de novo, comprou. Eu tô sabendo tudo. Eu vou entregar você. Eu vou lhe entregar. Você botou outra funcionária na sua fazenda. Essa é pra cuidar, sabe o quê? Só da casa, deixar a casa brilhando. Uma é pra fazer churrasco, outra é pra deixar a casa brilhando, tá? E esse menino aí cuida de um filhote de
2: lobo. Compara com isso.
1: De um lobo que tem lá. Eu já tô sabendo tudo direitinho, tá bom? Mas tem que levar de boa, leva de... Ah, e nada agrada, nada vai agradar.
3: Deixa a vida dele.
1: Nada vai agradar, tá certo? Vamos com um blocão, daqui a pouco a gente volta, porque hoje eu tô de boa, como sempre. O senhor bota suspense para quem? Não fica botando suspense aqui não, velho, que aqui é verdade mesmo. Nada agrada o torcedor, nada vai agradar, e estamos conversado.
2: E tem dinheiro, é outra coisa.
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1: 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Alô, Zé Pinóquio, Josi, Tati e Besouro. 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
0: São 13 horas mais 28 minutos e a Nacional Materiais de Construção em Cruz das Almas tem tudo pra você. 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Alô, Franri! Tudo bom, Franri? Franri, Vitor. O ouvinte liga e me diz assim: França, Não é assim também, porque a gente é apaixonado pelo futebol, quando ganha a gente faz a festa, quando empata a gente fica triste, quando perde a gente joga os cachorros. Não é assim também não, meu amigo. Preste bem atenção, respeito o torcedor, os torcedores, aqueles apaixonados, qualquer clube. Isso não é só na Bahia, não é no Nordeste, é no Brasil e no mundo.

0: todo. Agora, olha, vocês fazem aquela galera pra não ir mais torcer ou se for vaiar. Porque também nada vai agradar vocês. Tudo vocês dizem que tá errado. Quando você vê uma pessoa que não tem uma palavra de doçura, uma palavra, só é tristeza, só é reclamação. Tudo tá errado, aí o negócio pega. Aí o negócio pega. Eu tenho que dizer, por que o ser humano só vive reclamando? Tudo tá errado, tudo tá num lugar que não é pra tá, nada funciona, porque eu não sei o que, papapá. Esse negócio, eu já disse, derrotado, perdedor, não fala! Agora o futebol do Nordeste tá embaixo? Tá. Onde é que tá o Sport? Onde é que tá o Santa Cruz? Onde é que tá o Náutico? Onde é que tá o Fortaleza? Onde é que tá o Ceará? Onde é que tá o Botafogo da Paraíba, o Botafogo de Paiva, o Belo, ABC, América, Campina Grande, Pará do futebol? Belém do Pará que tinha Remy e Paysandu, os dois estão caindo pelas tabelas? E aí, vocês querem que eu diga o quê? Que o futebol do Nordeste tá bom? Não tá bom, eu como apresentador de uma resenha de muitos anos e décadas, aí eu não vou dizer que tá bom. Agora, eu também não vou estar aqui reclamando de tudo. E o torcedor reclama de tudo. Nada tá bom, pode fazer o que fizer. Ó, faça uma seleção, é a melhor do mundo. E represente tal clube do Nordeste. Eles vão reclamar, porque nada tá bom também para o torcedor. E aí o desespero vem. França, qual é o melhor time do mundo? É aquele que ganha todas ou perde todas. Porque quem ganha todas é o melhor. E quem perde todas é o melhor dos perdedores. E eu vou dizer o que aqui para o torcedor. Alô, Zé Luiz Santana. Alô, doutora Carla. Alô, Zéinho. Alô, Carlos. Alô, Maria. Alô, dona Sônia. Alô, Josomar. Aí fica difícil. Porque também tem gente que é difícil, meu amigo. Você analisar é complicado. Reclama de tudo. Mas não é pra botar o fundo musical da reserva. Eu também não tô muito bem com você também, não, viu? E os meninos ficam só olhando, abuticando os olhos. Olha os olhos dos meninos aí. Eu não tô muito bem com vocês também, não. Não tô nervoso, não, viu, Josomar? Tô nervoso, não. Ô, gordo táxi, fique na sua aí também, viu, gordo táxi? Fique na sua aí também, viu? Alô, Valdir? Um abraço é 10 e um abraço a todos. Hoje eu tô aqui pra jogar...
1: Você parece estar assim meio nervoso,
0: eu não tô, viu? Nervoso, não. Hoje eu tô muito bem, obrigado, como sempre. Graças a Deus, aqui não tem tristeza, tá? E vem devagar, pegue leve também, tá? Que o senhor... Eu sou Bahia, de coração... Aí fica difícil, né? Ainda o torcedor diz que eu sou contra. Eu sou contra ninguém, não, rapaz.
2: Quem é o locutor?
0: É, fique na tua aí, viu, Léo? Fique na tua aí, que você tá pegando aí pesado. Fique na tua, tá? Eita, pô. Você tá igual aquele rapaz que diz gente boa de primeira qualidade. Aí não pode.
3: Eduardo Guedes.
0: Deixa a vida dos caras, rapaz. Esse Léo, vou te contar. Ele, ó, eu vou dizer para os outros. Eu posso falar o que eu sei? Ele, quando eu falo das fazendas dele, dos cavalos, das funcionárias dele, ele não gosta.
2: Aí tem coisa.
0: É você que sabe. Não sei de nada. Viu? Esse Léo. Tira esse cara daí. Esse cara daí tá querendo ceder um emprego a ele. E eu estou sabendo que ele tá mais sujo que poleiro de pato. Viu? Fica na tua aí também.
2: Se conversar besteira.
0: É isso mesmo. Você também é outra. Eu tô sabendo de tudo, viu? Mas a minha felicidade é um dia atrás um do outro, e fique na tua, tá? Não adianta a cobra armar o bote, e porque se morder quem vai morrer é a presa, tá bom? Fique na tua aí, viu? Aqui não se trata disso, viu, Léo? O problema dela é seu e eu não quero nem saber, tá bom? São 13 horas mais 33 minutos, problema de vocês. Alô, Balmi Júnior! Tá? Balmi Júnior disse que passou pelo Vitória, mas na base aérea do Vitória, na base aérea de Salvador. Valmir é uma figura boa, viu? Outra coisa que eu vou dizer aqui a você. Eu acabei, porque hoje não é polêmica, não. Não é polêmica, não. Porque disse, esse Abel do Palmeiras, o cara é mais chato do que o que se pensa. Reclama de tudo. Se o Palmeiras ganha, ele reclama. Ele é cheio de pose. Se perde, ele reclama. Se o juiz marca uma falta contra, ele reclama.
2: Agora virou moda isso.
0: Ele reclama de tudo. É a mesma coisa do Fernando Diniz da equipe do Corinthians. Os caras que reclamam de tudo, eu sei porque é que eles estão reclamando. Porque a fase não está muito boa para eles. E o Flamengo está vencendo.
3: Concordo com isso.
0: É, o Flamengo de Paty, de Viviane, está vencendo. O Flamengo está na frente já. O Flamengo já está na frente.

0: encontrei Viviane Silva na rua. Ela estava com a camisa do Flamengo e a banda do Vitória. É dupla, ela é rubro-negra, com a camisa um lado Vitória e outro Flamengo. Aí quando o Flamengo perde, ela vira o outro lado e fica apagado. A mesma coisa de Pati. Pati está aniversário, vai aniversário dia, claro, dia 1º de outubro. E eu vou estar nessa mesa da bancada do bolo de chocolate, tá? Alô, Pati! Dona Jane, maravilhosa. Léo, cara espetacular. A mão é fechada que nem boca de tubarão. Tá? Esse Léo é uma figura. E minha amiga Jane, a pessoa boa. É, minha amiguinha Pati. Pati é um amor de pessoa. Alô, Pati, um cheirão, Pati. E um abraço a Viviane Silva, que estava outro dia. Eu vi Viviane Silva com a camisa do Vitória e do Flamengo. Uma banda. Um dia, quando o Flamengo joga, ela bota pra cá. Outro dia, quando o Vitória joga, ela bota pra cá. E aí não vai saber como vai ficar pra cá ou pra lá. Acabada, viu? Viu? É difícil. E ela não reclama nada, não. Porque quando o Flamengo perde, o Vitória ganha. Quando o Vitória empata, o Flamengo ganha. É assim.
1: De novo?
0: É, de novo, sim. E fique na sua também, que eu tô muito bem com o seu também, né? Fique na sua aí, tá?
1: Eu tô curioso.
0: E aí a Viviane metida valentona.
2: Deixa a vida dele.
0: Não, não tô olhando a vida dela, não. Ah, Viviane metida valentona, tá? Foi minha chefa já aqui, viu? Rapaz, eu tenho história pra contar aqui, que eu vou te contar. Não é suspensão, viu, Léo? Mas eu tenho história.
2: Isso,
0: o calma.
2: Não
0: vai, não. Ei, calma aí.
2: Ele não vai, não.
0: Ei, meu filho, ei, fica na tua aí, tranquilo. Você manda nela, ela manda lá na fazenda sua, lá. Você e ela é a mesma coisa, tá bom? Juntando os dois não dá meio quilo. Ó, pra você ter... pra você ter ideia, ninguém sabe porque ela tosse, nem por quem. Léo tosse.
3: Aí, desde quando?
0: É, desde quando eu me lembro de vocês aí. Léo, conheci Léo nascendo, pequenininho. Hoje Léo tá com 18 anos, né, Léo?
1: Parece 19. Brincadeira.
0: Aí diz assim, e você...
3: O senhor é desse planeta.
0: Você... Calma aí, deixa eu falar, pai. Você também é um cara abusadinho, né, cara? Aí você já tem quantos anos? 51, claro. Fazer o quê? E rapaz.
4: Se você não existisse, tinha que ser inventado.
0: Não, ninguém tá pedindo opinião, senhor, não. Fica na do tio aí também, viu? Ó, um abraço a Luciana Dourado e a Cláudio Serra em Pereira. Alô, Luciana! Alô, Luciana! Alô, secretário de Educação, maravilhosa. Alô, o meu querido Cláudio Serra, essa turma boa, saudoso Serra, né? Um abraço ao pessoal dessa linda cidade chamada Conceição da Feira. Alô, Edson Amorim, alô, meu amiguinho do Grupo Sampaio, meu amigo Bitinho, Roberto, essa, todo mundo, rapaz, todo mundo aí sintam-se abraçados. Aí ele não manda um abraço por mim, você sinta-se abraçado, homenageada. Ah, França, mas você falou da onça, não fico falando da onça, não. Ela é bonitinha, você quer uma dentro da sua casa, vai morar mais você? Ah, aquela cobra lá no viveiro linda, leve ela pra morar com você. Eu quero é distância, porque também tem gente, se a cobra morder, quem vai morrer é a cobra.
1: Se conversar besteira.
0: Ei, rapaz, fica na tua aí, você não tá aí pra falar disso. Você não é juiz, você não é promotor, desembargador, nem advogado, nem ninguém.
3: Eu sim, vamos conversar de futebol, tá, que é melhor.
0: Futebol,
2: não, ele não vai, não.
0: Não tem a cobra coral em Recife, que é o Santa Cruz? Não tem o tubarão, que é o Ferroviário Fortaleza? Não tem o Carcará, que é o Atlético de Alagoinhas? Não tem? Não tem o Leão do Cisal, que é a Jacuipense? Não tem o Leão da Capital, que é o Vitória? Não tem o Urubu, que é o Flamengo? Não tem os Gavião da Fiel, que é o Corinthians? Não tem o Porco, que é o Palmeiras? Isso. Não tem o Azulé, o quê? O Cruzeiro? O Galo, que é o Atlético Mineiro? E o senhor quer que eu fale de quê?
1: O senhor conversa demais, quer saber do placar.
0: Daqui a pouquinho, o senhor tá muito apressado. Se o senhor estiver apressado, pega a tua mala e se manda, rapaz. Vai embora, rapaz. Você tá muito agoniado. Agoniado esse Léo Mateo. Depois que eu falei que ele comprou mais um cavalo grandão ontem, aí ele não gostou, não. Ficou com a cara inchada. Parecia assim um moribundo assanhado.
3: Rapaz, mas tu é
0: feio. É assim mesmo. Você é bonito porque você tem dinheiro, né? E nem sempre o dinheiro vai resolver, viu? Porque a partir de agora...
5: Vamos conferir o grande placar esportivo no Brasil e no mundo.
0: C São 13:40 e a Série B deu continuidade com mais jogos ontem, porque começou na terça-feira, Cuiabá 3, Atlético 0, Criciúma 0, Juventude 2. Ontem, Botafogo, Ribeirão Preto, Novo Horizontino 3, Fortaleza 1, Avaí 0, América Mineiro 2, Náutico 1, Operário Paraná de Ponta Grossa 3, CRB 0, Atlético de Goiás 2, Ceará 1. Hoje teremos São Bernardo e Londrina, Vila Nova e Goiás, Esporte Clube Recife e Ponte Preta, praticamente rebaixada.

Taça Libertadores de América, que teve até as quartas de finais em jogos de ida, que acaba hoje os jogos de ida. Taça Libertadores de América, quartas de finais em jogos de ida. Na terça-feira, Fluminense 2, Platinense 0. Platinense 0, é isso. E ontem nós tivemos Palmeiras 1, LDU 0. Estudiantes 1, Corinthians também 1. Hoje tem Independiente del Valle versus Flamengo às 21h30. Já pela Sul-Americana, nós tivemos uma partida na terça-feira, Boca Juniors Argentina 1, São Paulo 0, Santa Fé 0, Vasco 0, ontem Santos 2, Atlético Mineiro 0, Cienciano e o time do Montevideo City joga hoje às 21h30.

Copa do Brasil. A Copa do Brasil terá os jogos das semifinais de ida, Grêmio e Atlético Mineiro, dia 1º de novembro. Tá? 1º de novembro, 1º do 11. E Palmeiras e Vasco também, dia 1º. Pronto, você já está sabendo? E aí a gente está falando, está conversado. Amistosos da seleção, Austrália e Brasil, dia 25 próximo. Uma sexta-feira, Austrália e Brasil, uma terça-feira, 29. Brasil e Índia, um sábado, dia 3, é isso? E os convocados da seleção brasileira, a seleção brasileira de três amistosos. Goleiros, Hugo Souza do Corinthians, Morisco do Coritiba e Otávio do Cruzeiro. Aí vem a listona: Arthur, Jair, Wesley, Mateuzinho, Mauro Júnior, Vitor Reis e Andrei. Ainda vem também para vocês: Estevão, João Pedro, Pedro do Flamengo e Samuel Lima. Além de Vinícius Júnior, Hendrick, Marquinhos, Rayan, Bruno Guimarães, Douglas Santos, Gabriel Magalhães, Rafinha e Danilo Santos, Breno Bidon, Douglas Lima e Gabriel Lima. Pronto. Já deu para entender aí? E a gente está falando, em nome da Prefeitura Municipal de São Félix, está promovendo a Copa Rural, a Copa Sensacional. É a Copa Rural do município de São Félix, é a Prefeitura no esporte, na saúde, na educação e no social. Alô, Jorge França, alô, Adriano Rivera, um abraço, tá bom? Intermunicipal terá rodada, final de semana e a gente vai falar aqui tudo legalizado, tudo direitinho. O problema aí, Léo, tudo tranquilo com você? Tá tudo em paz? Chegou alguma ligação aí das torcedoras do Flamengo, né? Dá direito de resposta a elas, não é isso? Pronto. E outra coisa que eu digo a você, se o Palmeiras ganhar, Abel reclama. Se o Palmeiras perder, ele reclama. E se empatar, ele reclama. Porque ele reclama de tudo. Esse Abel, treinador do time do Palmeiras, não é isso? E a mulher mais rica do futebol mundial é Leila. Ela é rica e tá torcendo aí que o time do Palmeiras seja o campeão da Copa do Brasil.

Copa Rural de São Félix terá sua quarta rodada. É Ponte do Sinuca e Subaúma, Santo Antônio e Tabocas, domingo, a partir das 8h30 da manhã. Já a Prefeitura Municipal de São Félix, no esporte, na cultura, no social e na comunidade. E falar do campeonato interno da Vila Residencial, quarta rodada, França e Holanda, às 15 horas de sábado. Alô, Luiz, tudo bem, Luiz? Um abraço, boa tarde a todo o pessoal da Vila. Um abraço a todos vocês, que Deus o proteja, tá certo? Tá bom assim? França, quantos jogos já aconteceram no campeonato intermunicipal? 116, 228 gols, 1,96 pontos, 55. Aqui a gente mata a cobra e mostra a cobra!

0: minutos e de placar esportivo para hoje só, não é isso? É isso aí. Alô, você de Santo Amaro da Purificação. Dia 20 de novembro vai ter mais Babis, organização Léo e Fã e Beg de Muritiba. E eu já fui convocado para o time do Vitória. Eu não sei, há muito tempo que eu não perco, né? Isso tem que levar de boa. Um abraço aí para o pessoal do Mercado Público de Muritiba, Instituto Tributos, que está ouvindo. Alô, Danilo, alô, Carlos. Um abraço a vocês de todas as cidades. Osmar, Lindolfo e companhia. A gente foi 3-1 neles. E aí, França, o que é que você acha? Não achei, foi nada. Agora, não me ligue, não me procure. Procure o meu empresário. Eu já estou avisando para depois dizer, não, pois você não falou para jogar, já viu como é que é, viu? Eu não saio daqui pra jogar sem autorização do meu empresário de jeito nenhum, tá certo? São 13 horas mais 46 minutos. Tudo bem, Léo? Você tá assim um pouquinho, mas tá legal, né? Tá legal, né? Você não gostou porque eu falei que você comprou um cavalo? Você não gostou. É suspense, não é verdade? Você não gosta de falar? Tá? E aí?
1: Deixa a vida dele.
0: É, vamos lá. São 13 horas mais 46
1: pode minutos. Pode ir se preparando aí.
0: Você, rapaz, você é outro que tá na minha agenda já também, viu? Você já está na minha agenda, fique na sua aí, fique na sua. Eu venho de boa, quando eu chego aqui, esses meninos, Léo...
2: De novo?
0: Me tiram do sério, não é pra ficar nervoso não, é pra me tirar do meu caminhar. Esses caras também, vou te contar, os meninos até eu perdoe, você não, viu, Léo? Fique na sua aí, fique na tua aí, tá, Léo? Fique na tua aí. 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Vamos conversar. 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Alô, Paulinho! Paulinho joga bola, você sabe dizer, Léo? Não, depois pra saber, ele tem cara de quem é torcedor do Vitória. Alô, Pepe Gotchal, tem um cara bom igual a Pepe, rapaz. Um abraço a vocês. E aí, já viu como é que é? Você já sabe, você já conhece. Aqui é o Bate-Papo Esportivo de segunda a sexta-feira. A gente fala, se a gente esquecer de falar, a gente fala no outro dia. Se a gente esquecer de falar no outro dia, fala no dia seguinte. E se esquecer de falar no dia seguinte, sábado, domingo, a gente não fala nada. Não é isso, Léo Mateó? Ah, e domingo do Encruz. Oh, aí ele diz assim, boa tarde, meu amigo Assis França. Olha como é a voz dele. Boa tarde, meu amigo Assis França. Tudo bem? Eu digo tudo bem, meu querido Domingo. Esse não pega no pé de Léo Mateus, não, que ele é uma figura boa. E quem é que tá dizendo que ele é ruim? Quem é? Ele foi o médico deu um atestado que ele tá legal. Como é que eu vou dizer que ele tá ruim? Eu não sou médico. Aí fica difícil. Um abraço a minhas amigas de Conceição do Almeida. Conceição do Almeida é uma cidade linda, maravilhosa, Castro Alves. Eu sonhei essa noite que estava chegando uma bandeja de cocada lá de Castro, a minha amiga Nissinha, Paulo, Israel Bispo, tá? E diz que tá chegando aí uma bandeja de cocada, as melhores cocadas. Diz que vem 4 bandejas, uma pra mim, uma pra eu, uma pra tu, Léo, e outra pra eu. Tá certo? E estamos conversados, vamos embora! Esse foi mais um bate-papo esportivo comigo mesmo, Assis França, porque aqui não tem lugar para tristeza, desavença, pensamento negativo, aqui só tem coisa boa e Deus no coração de todos. Esse foi mais um bate-papo esportivo comigo mesmo, Assis França, ao lado de Léo Mateó, que vai dar continuidade. Vem Gesiel e eu voltarei amanhã, sexta-feira, se Deus nos permitir. Tudo com Deus. Tudo em nome do nosso Jesus Cristo, tá bom? Esta é a Vox FM 105.9, a Rádio do Bem, um projeto missionário das Igrejas Assembleias de Deus da Bahia, presidente pastor Valdomiro Pereira da Silva, gestão e direção pastor Edson Santos, vem Gesiel com o Tá de Vox e eu tô indo! Fiquem em paz, fiquem com Deus, já desejo antecipadamente um bom fim de semana, a todas e a todos vocês de todos os países. Alô, Fabinho aí na França. Sinta-se abraçado e homenageado. Quando tiver aniversário, o meu endereço é Vox. Pode ligar que eu vou comer um bolo de chocolate ou um bolo de dinheiro. Que a paz, a alegria, a felicidade, o amor, a consciência, a verdade, a gratidão e Deus no coração. Sempre diga assim: a paz faz parte de cada minuto da nossa vida. Paz para mim, paz para todos, paz para mim, paz para todos, tá bom? E nunca fique dizendo o que você não sabe. Sabe o que você vai dizer, tá bom? Um cheiro no coração de todas e todos. Fiquem em paz, amanhã estarei de volta. Eu estarei daqui a pouquinho praticando meu esporte frente ao ginásio de esporte lá, porque lá é bom. Pratique o esporte faz bem. Um abraço, Léo, um abraço a todas e a todos. Boa tarde, vem Gesiel com o Tarvox.

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0: Carimba que é top!
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0: Carimbando e dando glória na bênção, na paz de Cristo e na sua companhia. Que maravilha, hein? Obrigado você que nos acompanha. Começando agora, programação da família, uma tarde de sucessos. Eu sou o Gesiel Rodrigues, tô feliz, contente, afinal de contas, estamos juntos, desfrutando essa tarde maravilhosa, presente de Papai do Céu para mim e para você. É o projeto missionário da Assembleia de Deus na Bahia. Presidência do pastor Valdomiro Pereira, coordenação Vox, pastor Arilson Santos. 2:03, alô para você em toda a Bahia, para você fora da Bahia e do Brasil, todo mundo convidado para fazer a programação comigo, contar como está a sua tarde, esse dia maravilhoso aí, tudo em paz? Então, vamos interagindo, contando as bênçãos, manda aí a sua mensagem, 71996-1059, 71996-1059. Aproveitando cada momento para louvar, para adorar, porque tudo que tem fôlego deve louvar ao Senhor. Então, seja bem-vindo, seja bem-vinda, vamos nessa família que não para de crescer, chega para mais perto, porque aqui é o seu lugar.
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Aí, você ouviu Canção e Louvor ao Vivo? Grita! Antes teve Lucas Agostinho, Samuel Messias, Louve. Isso mesmo, vamos louvando, hein? Essa família maravilhosa aqui da Vox. E vamos juntos, porque daqui a pouquinho vou trazer aqui o pastor Joel Ribeiro, trazendo variedades. Também vai ter aqui, testando seus conhecimentos, quem responde primeiro. Hoje, novamente, vou fazer pergunta e quero ver quem é rápido ou quem é rápido aí, viu? Quem responde primeiro? Vamos ter músicas, canções, dicas, louvando, adorando e, acima de tudo, meditando na Palavra de Deus. Às 16h30, Palavra Pastoral, pastor Valdomiro Pereira ministrando as Escrituras aqui na Rádio do Bem. Tarde está ensolarada, tarde quente em grande parte da Bahia. A primavera praticamente já chegou, né? O calorzinho, aliás, está fazendo calor de verão já, viu? Então, imagine como será esse verão. É, El Niño, como o pessoal está falando aí, né? Então, as mudanças climáticas, calor crescente. E você ligado aqui na Vox, sempre enfrentando os desafios de cada dia, aguardando a nossa bem-aventurada esperança, a volta gloriosa do Senhor Jesus. Então, continue com a gente. Já mandou mensagem aí? Não? Tá esperando o quê? 71996-1059. Aqui você interage, vamos juntos fazendo a festa na 105.9, a Rádio do Bem. Vox FM. Palavra de Deus para mim e para você, uma palavra maravilhosa para nos sustentar, nos alentar neste dia e mostrar claramente que em qualquer situação o Senhor continua conosco. Naquelas situações mais difíceis, como diz Davi em Salmos 23, versículo 6. Aliás, no versículo 4 ele diz: ainda que eu andasse pelo vale da sombra da morte, não temeria mal algum, porque tu estás comigo. A tua vara e o teu cajado me consolam, preparas uma mesa perante mim na presença dos meus inimigos, unges a minha cabeça com óleo, o meu cálice transborda. Certamente que a bondade e a misericórdia me seguirão todos os dias da minha vida. E habitarei na casa do Senhor por longos dias. Veja que o salmista aqui, pelo menos nesse trecho que eu trouxe, ele vai até o vale da sombra da morte, ele coloca isso como uma possibilidade. Ainda que eu andasse pelo vale da sombra da morte, ele não temeria mal algum, porque ele sabia que o Senhor estaria com ele, até mesmo naquele momento mais difícil. E ele termina esse capítulo do Vale da Sombra e da Morte, terminando habitando na casa do Senhor por longos dias. É isso que Deus tem para mim e para você. Olha, neste mundo, enfrentamos muitas situações difíceis, às vezes, literalmente, passamos pelo Vale da Sombra e da Morte. Mas o que Deus promete para mim e para você, a bondade e a misericórdia dele nos seguem todos os dias e habitaremos na casa do Senhor por longos dias. Palavra de Deus.

0: Amanheceu lindo! E vai continuar assim, viu? A tarde está bonita, vamos aproveitando bem o amor do pai. Tá aí Maria Massal, antes teve Marquinhos Gomes, o guarda.
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0: 2h26! Você está aí? Bom saber, viu? Vamos interagindo aqui, daqui a pouquinho tem variedades. 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Agora 2h27 e a gente vai viajar ao passado, porque a cada hora eu trago um clássico, uma canção inesquecível. Vamos à década de 90? De lá eu vou trazer Cassiane e essa linda canção, eu tenho certeza que marcou experiências com Deus. De 1996, Imagine, aqui no Clássico da Hora.

0: Aí você ouviu o Drops, é ele. Antes do clássico da hora, foi com Cassiane Imagine. Daqui a pouquinho, um seu alô, tem gente aniversariando, tem gente que vai aniversariar aí no fim de semana, né? Olha, daqui a pouquinho eu mando o seu alô. Agora, eu convido aqui o pastor Joel Ribeiro, porque aqui tem variedades.
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0: Seja bem-vindo, pastor Joel. Muito boa tarde. Hoje falando de sufixo, é isso? Vamos saber um pouquinho mais aqui. Não é isso, pastor? Vamos lá, então.
2: Muito boa tarde, José Rodrigues. Boa tarde para você e para todos os ouvintes da Rádio Vox. Para Valmir Júnior, para Mônica, para Guedes, para Ferreira e para o pastor Arilson, para o pastor Valdomiro. Saudação carinhosa para Iris, nossa sobrinha, sua prima, que mora na Itália, né? E ela participa da Rádio Vox, embora em outro continente. Jesus, eu trago aqui sufixo, um sufixo curioso, que é com a palavra cidade, né? Cidade a gente sabe que é um aglomerado de casas, de ruas, de avenidas, de prédios, de serviços, de coisas atinentes a uma metrópole, não é? Mas aqui, como sufixo, é diferente, né? Então, eu tenho aqui várias palavras, dezenas, né? Como capacidade de capaz, eletricidade de força de energia, atrocidade de atroz, ferocidade de valentia, praticidade de prático, veracidade de verdadeiro, caducidade de obsoleto, né? Tenacidade de força, vivacidade de vida, cumplicidade de cúmplice, simplicidade de simples, autenticidade de autêntico, velocidade de veloz, opacidade de opaco, unicidade de único, e assim sucessivamente. Pois é, Gesiel, reciprocidade de recíproco, caducidade de antigo, felicidade de feliz, privacidade de privado, sagacidade de sagaz, multiplicidade de muitos, de múltiplo, né? Pois é, Gesiel, a palavra cidade, como sabemos, é um substantivo. E tem a ver, como já dissemos, com um complexo, toda uma infraestrutura, né, a respeito. Não obstante, existem dezenas de palavras com o sufixo cidade, que não tem nada a ver com uma metrópole, nem tem nenhuma semelhança ou parentesco entre elas. É isso aí. Melhorando nossa comunicação, é bom para quem fala e escreve, é agradável para quem ouve e lê. Um grande abraço, Gesiel, e até a próxima.
0: Abraço aí, pastor Joel Ribeiro. Obrigado, viu? É realmente interessante, né, gente? Cidade e essas terminações, né? Esse sufixo que é aí apresentado em várias palavras, como citou aí o pastor. Então, até amanhã, viu, pastor Joel? Amanhã a gente volta aqui com variedades, sempre trazendo um tema interessantíssimo na Vox. 105.9, a Rádio do Bem.
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0: Vamos! Carimbando e dando glória! Tarde tá bonita, aproveite bem, continue com a gente. Olha só, hein? Alô, Ananias, está em Governador Mangabeira. Alô, Quixabeira 1, Quixabeira 2 também. Andrelina de Mapela e Simões Filho, Deus conceda uma excelente tarde, minha irmã, para você e família. Regina em Cruz das Almas, tudo em paz aí, Regina? Deus abençoe, viu? Caroline está em Maragogipe, tá ligada na programação, indicando música também. Manuel do Táxi de Muritiba, avisando aqui que o aniversário vai ser no sábado. Ele vai aniversariar no sábado? Olha aí, parabéns antecipados. Eu acho que o bolo já começa a ser preparado hoje, né? Bolo de chocolate. É, deve ser um bolo grande. Alô, Manuel, grande abraço aí, mano. Jurandir, no Bebe Água Cruz das Almas, tá ligado também. Rony, em Sapiaçu, manda abraços aqui pra Pastor Benedito, irmã Damiana. Alô, minha irmã Antônia e o irmão Francisco, chegando de viagem, né? Que maravilha. Alô, Pastor Ivan também, grande abraço. Val está em Governador Mangabeira para você e família. Val, grande abraço também, viu? Uma excelente tarde no serviço aí, sempre trabalhando e ligado na Vox. Carmelita está em São Gonçalo dos Campos. Alô, Gal, em Muritiba. Israel está em Castro Alves, sol brilhando. Tarde tá quente. Olha aí, hein? E olha só, hoje é aniversário de Isa Ellen. Parabéns pra você, nossa irmã, cantora Isa Ellen. Que Deus continue te abençoando, Isa. Você, seu ministério também. Obrigado pela companhia, hein? Vamos, celebrando a vida. Pastor Ivan Leão também aniversariando hoje. Tem mais? Alô, irmã Maria Correia. E também o garotão Igor. Ele é filho do Diácono Marrom. Todo mundo aniversariando, né? Parabéns aí pra todo mundo, hein? Abraços generalizados aí pra todo mundo aniversariando hoje. Rosalvo, alô Baiaco em Cruz das Almas, alô Fábio Radiotécnico. Dadai também está no Bebe Água, né? Alô, presbítero Manuel Carlos, presbítero Adalto Dantas, em São Francisco do Conde. Evangelista Manuel, a nossa irmã Lúcia também. Alô, presbítero Hélio, irmã Nalva. Eliane Amorim, Raulino, Nita, Kelly. Todo mundo aqui ligado, fazendo a festa, carimbando e dando glória. Fica aí, daqui a pouquinho eu volto aqui no Tarde Vox, programação da família, uma tarde de sucessos.
1: Hora certa.
0: Vox FM, tudo igual, 3 para as 3.
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0: tarde repleta da presença de Deus para você, em sua casa, em sua família. Vamos juntos aqui na Vox, essa programação diferenciada que você gosta, você compartilha. Abrindo mais uma hora com Eliane Fernandes.
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0: Vai!
1: O choro pode durar uma noite, mas a alegria vai amanhecer.
0: É tempo de cantar.
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Aí você ouviu o Paulo Neto, Tua Presença. Antes, Eliane Fernandes, É Tempo de Cantar. E é tempo de continuar com a gente também aqui nessa programação diferenciada. Eu lembro que daqui a pouquinho eu vou testar seus conhecimentos. Tem muita gente aí já esperando, se preparando. Pronto, é assim que se faz, porque já já eu vou testar seus conhecimentos aqui na Vox. Agora, vamos ficar sabendo? Vamos lá então. Bem, sempre trazendo aqui informações curiosas. Hoje eu vou falar dos países mais visitados no mundo. É onde o turismo é grande, as pessoas escolhem para fazer aquela visita, né? Passar as férias, enfim. Então, você sabia que o país mais visitado no mundo é a França? Pois é, oui. Sim, a França tem aproximadamente, ou teve, no ano passado, 102 milhões de turistas visitando a França, principalmente, claro, a capital, Paris. Em segundo lugar, vem a Espanha. É, cerca de 93 milhões de visitantes no ano passado, está em segundo lugar. Em terceiro lugar, Estados Unidos, na faixa aí de 80 milhões de visitantes. Quarto lugar, Itália, país com vários locais históricos, arqueológicos, né? Ele está em quarto lugar, aproximadamente aí 60 milhões de turistas, tá? Em quinto lugar, a Turquia, também um local famoso aí pela arqueologia, locais históricos, e recebeu 56 milhões de visitantes no ano passado. Em sexto lugar, o México, com aproximadamente 45 milhões de turistas. O Brasil ocupa a primeira posição na América do Sul, recebeu no ano passado mais de 9 milhões de turistas internacionais. Pois é, então os países aí mais visitados no mundo, pelo menos os seis maiores, né? França, Espanha, Estados Unidos, Itália, Turquia e México. Sabia dessa? Não, né? Então, aqui você fica sabendo. 105.9. A Rádio do Bem, carimbando e dando glória.

Vox, a Rádio do Bem, daí Júlia Vitória, Marcelo Marques. Vamos cantar. Antes teve o som do Galba no Nome que Salva. Agora 3h29. Abra aquele som.

0: Sorriso bonito.
1: Isso! Sorria! Você está sendo amado! Você está sendo amada! Jesus te ama! Agora, pontualmente, 3:30, eu tenho aqui um super convite. Atenção, casais! De todo o Recôncavo, de toda a Bahia, né? Seminário para casais da ADECAL. É, Assembleia de Deus, Cruz das Almas. Vai acontecer de 25 a 27 de setembro no CETEP Alberto Torres, Cruz das Almas. Um momento especial para fortalecer o amor, renovar a aliança e edificar a vida a dois. Palestrantes, Pastor Rivaílson, Pastor Raul Santos, Pastor Chico Malaquias, Pastor Evilásio Bastos também. Jane Franri, louvando, vamos então. Anota aí na agenda, hein? Não perca, de 25 a 27 de setembro, você e seu cônjuge são os nossos convidados. Sexta-feira, dia 25 de setembro, vai começar à noite, às 19 horas, com uma palestra de abertura maravilhosa. Sábado, um dia de atividades à tarde, testemunho, palestra, coffee break também. Que bênção! À noite vai ter palestra, jantar, olha... Eu acho que vai ser jantar à luz de velas, hein? Romântico! Domingo, pela manhã, 8:30 da manhã, vai ter palestra, coffee break também, testemunho e um almoço de encerramento. Então, serão esses 3 dias aí maravilhosos, seminário para casais da ADECAL. Um encontro preparado para você e seu cônjuge. Venha participar, você é o nosso convidado. Será um tempo de aprendizado, comunhão, restauração e fortalecimento dos casamentos. Agora 3:31, boa hora para mais um clássico. Eu vou trazer uma canção da harpa cristã, um hino maravilhoso, que é um clássico, porque lembra experiências com Deus. Essa canção foi gravada por Feliciano Amaral, tem várias versões desse hino, mas nosso irmão Feliciano Amaral gravou em 1980. Eu trago o hino 469 da Harpa Cristã, hoje no Clássico da Hora, ao estrugir da trombeta.
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2: Título de hoje, Sabor de quê? Leitura bíblica, Mateus capítulo 5, versículos de 13 a 16. Versículo em destaque: quem tem os meus mandamentos e lhes obedece, esse é o que me ama. João 14, versículo 21, parte A. Certa vez, perguntaram a Jesus se havia um mandamento na lei de Deus mais importante que os demais, conforme Mateus capítulo 22, versículos de 28 a 40. Ao responder, ele surpreendeu seus interlocutores, mencionando dois. O primeiro, amar a Deus acima de tudo, e o segundo, amar o próximo como a si mesmo. Com isso, Jesus ensinou que o amor a Deus está associado ao amor ao próximo, revelando assim que todas as ações na vida do cristão devem ser empreendidas considerando esses dois comandos. Em outra ocasião, o Senhor disse que quem quisesse preservar sua vida a perderia, mas quem perdesse a vida por amor a Deus a salvaria. Mateus 16:25, ensinando que devemos gastar nossa vida fazendo a vontade de Deus. Segundo as Escrituras, quem ama a Deus deve ser sal do mundo. Ora, para que serve o sal, se não para dar sabor aos alimentos? Da mesma forma, os cristãos devem dar sabor à vida das pessoas, com relacionamentos saudáveis, trabalho honesto e atitudes justas. Por isso, não faz sentido alguém dizer que ama a Deus e ser egoísta, não ajudar as pessoas, fazer serviços medíocres ou preferir se omitir sobre assuntos importantes. Essas atitudes, infelizmente, são muito comuns. Em nosso mundo, muitos deixam de ser gentis com os vizinhos, ignoram os idosos. No trabalho, vivem pela lei do menor esforço. São materialistas e preocupados demais com a aparência. Não têm tempo de pensar no necessitado. Em suas decisões, consideram apenas a si mesmos. E estes são só alguns exemplos. Em um ambiente assim, Deus é muito honrado quando seus filhos agem de forma coerente com a fé que defendem. Assim, pergunto, que tipo de tempero você é no mundo? Reflita hoje e reavalie como você está cumprindo os dois maiores mandamentos da Bíblia. Ore e peça ajuda para viver conforme a vontade de Deus. Sem Ele, somos incapazes de fazer o bem. Fé em Deus, amor ao próximo e boas obras são inseparáveis.
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3: A Rádio do Bem, agora faltando 15 minutos para as 4. Já já, quem responde primeiro? Vá se preparando aí, vou testar seus conhecimentos aqui na Vox.

0: Tá aí, você ouviu o novo som, o Jovem Rico. Antes teve Fabiana Anastácio, Além dos Limites Humanos. Passando essa tarde maravilhosa, vamos juntos, celebrando a vida na presença do Senhor, aguardando nossa bem-aventurada esperança, a volta gloriosa de Cristo. Você está aí? Está na zona rural, é? Que bom! Olha só, muita gente aí na zona rural nos acompanhando. Tem gente fora da Bahia e do Brasil. Todo mundo convidado agora para testar seus conhecimentos. Atenção, atenção! Ouvimos aí uma linda canção do novo som Jovem Rico. Muito bem. Que tem uma temática aí. E a pergunta que eu vou fazer está relacionada com essa temática. Um irmão nosso, certa vez, ensinou o seguinte. Atenção, hein? O amor ao dinheiro é a raiz de todos os males. Eu quero saber quem ensinou isso. Foi um irmão nosso. Está na Bíblia. Responda. Quem ensinou? O amor ao dinheiro é a raiz de todos os males. Responda! 71991615. Tá lá nas escrituras, tem muita gente procurando, muita gente pedindo dica, é? Olha só, tem gente pedindo dica, olha. Está no Novo Testamento, foi uma carta, viu? Dirigida aí primeiro para uma pessoa, tá? Eu digo mais, vou ajudar mais aqui, vamos ajudar os ouvintes, eles merecem. O nome desse irmão começa com a letra P. Atenção! Quem ensinou isso aqui, ó? O amor ao dinheiro é a raiz de todos os males. Qual o nome do irmão que ensinou? Responda 71991615. Já acertaram? É mesmo? Já sim! Então, vamos lá, hein? Olha! Quem respondeu primeiro foi... Foi ele de novo, hein? Que rapidez, hein? Presbítero Manuel Carlos! É bom de Bíblia, hein? Tá lá em Cruz das Almas, no Bebe Água... Acertou. Quem ensinou isso foi Paulo, escrevendo ao nosso irmão Timóteo. Está na primeira carta a Timóteo, capítulo 6, versículo 10. Você pode procurar. Primeira carta a Timóteo, capítulo 6, versículo 10. O amor ao dinheiro é a raiz de todos os males. Note que Paulo, nem a Bíblia, está condenando o dinheiro em si, ou o ato de trabalhar, de produzir, de ter posses, nada disso. Mas sim o amor ao dinheiro, ou seja, a ganância, a usura, obsessão pelo dinheiro, né? Então, e o apóstolo Paulo ensina que isso é a raiz de todos os males, porque o amor ao dinheiro está radicalmente oposto ao amor ao próximo. Quem ama o dinheiro não ama ao próximo, ama ao dinheiro. Então, aí está um ensinamento bíblico e você que respondeu, parabéns, viu? Olha só! Rayane em São Roque de Pirá, certinha! André Linda de Mapele Simões, filho! Jô de Cachoeira! Ela pergunta, foi Paulo? Foi! Jerônimo de Feira de Santana, acertou! Quem mais? Deixa eu ver aqui! Josenita Estrela de Castelo Branco, tá certinha! Cida de Castro Alves também acertou. Júnior de Cruz das Almas, certinho, mano. Carmelita de São Gonçalo dos Campos, acertou. Josi de Florianópolis, ela estava aí nos afazeres, saiu correndo para responder e respondeu certo. Olha só, hein? Isso. Quem responde primeiro volta a qualquer momento aqui na programação Vox. Continue com a gente.
1: Hora certa.
0: Vox FM, 1 minuto para as 4.
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0: Ótima tarde para você ligado aqui na Vox. A gente continua na programação da família Uma Tarde de Sucessos. Em instantes, palavra pastoral. Pastor Valdomiro Pereira ministrando as escrituras na Vox. Abrindo mais uma hora com Aline Barros.
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0: Aí você ouviu Andrei Felipe mergulhar. Antes teve Aline Barros, Jeová Jiré, agora 4h20. Em instantes, palavra pastoral. Pastor Valdomiro ministrando a palavra de Deus aqui na Vox. Eu lembro que hoje também vamos ter aqui uma hora de músicas sem intervalos. Aquela que você já indicou pelo 71996-1059. Às 18 horas tem Ulisses Menezes e por aí vai. A programação Vox.
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0: Olá, hein? Ótima tarde! Carimbando e dando glória. Muito bem, alô aqui pra você em Feira de Santana, minha irmã Josinete. Eu falei de bolo de chocolate aqui no bloco passado, ela disse que está fazendo, fez já, né? Tá feito? Bolo de chocolate? Olha só, mandou até a foto aqui, tá com a cara boa, minha irmã. Deus abençoe. Um bolo de chocolate agora com um cafezinho, cai bem, né? Vamos lá. Alô, Rayane de São Roque de Pirá, Deus abençoe, ótima tarde. Ela manda abraços aqui pra mamãe Ruth, pro papai Irênio. Etevalda está em Cruz das Almas, alô aqui pra você na Lisboa, hein? Maria Alice tá por lá, ligada na programação Vox. Alô, Baixa do Toquinha, tem muita gente por lá. Alô, minhas irmãs Carmen, Zizi, Fiinha, Manuela, Marinha, Nice, Vilma. Maria e Edith estão na Tereza Ribeiro. Alô, você na Gurunga. Alô, pessoal na Coplan, hein? Alô, Estela, Maria, Ana Helena, Valdete Robertinho em Santo Antônio de Jesus. Alô, Estofados Top Flex. Jô de Cachoeira. Alô, garotão Arthur. O Arthur é inteligente, comunicativo. Beijão pra você, viu, Arthur? Ele manda aqui um abraço pra vovó Jô e pra mamãe Adriana. Jô da Batista Betel, né? Alô pra você aí em Cachoeira. Alô, irmã Maria. Alô aqui pro neto Sérgio também. Já tá ligada, gostando da programação. Conseguiu, não foi? Sintonizar a 105.9. Raíssa está em São Roque de Ipirá. Alô aqui pra mamãe Ruth. Alô, Silvia. Tá em Conceição da Feira. Quem mais? Jerônimo, no lanchinho. Diet? É, olha só, hein? Tem bolo também hoje? Meu irmão, ó, hoje é o dia do bolo, né? Esse bolo aí deve ser de quê, hein? De laranja, de leite. É, tá com uma cara boa também, viu? Parabéns, meu irmão Jerônimo. Bom trabalho e bom apetite. Daqui a pouquinho a gente volta aqui com mais participações. 71996-1059.
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palavra de Deus no livro do Gênesis, no capítulo de número 6 e o versículo 13. Está escrito assim: Então disse Deus a Noé: O fim de toda a carne é vindo perante a minha face, porque a terra está cheia de violência, e eis que eu desfarei com a terra. Meus amados irmãos e meus amados amigos, a vontade de Deus é que o homem seja feliz. A vontade de Deus é que o homem não tenha nenhuma necessidade e viva uma vida de sofrimento. Porque quando Deus fez o homem à sua imagem e semelhança, a gente observa que Deus lhe colocou em um jardim, onde ali o homem tinha como sobreviver, inclusive sem nenhum tipo de sofrimento, e ao lado da sua esposa. Mas ao pecar, a Bíblia Sagrada nos mostra que o homem escolheu o pior, escolheu a morte, escolheu o sofrimento. Mas é importante também lembrar que apesar dessa escolha feita pelo próprio homem, o pecado e a morte, Deus, ele entregou o seu Filho amado Jesus Cristo para resgatar o homem, para que o homem pudesse voltar a ter contato com Deus. E o mais importante, a certeza de um dia ir morar no céu com o Senhor. E aí, meus amados irmãos e meus amados amigos, quando o primeiro homem pecou, e já falamos que Deus não abandonou o homem, nós observamos nesse versículo que acabamos de ler. Noé, um homem que era temente a Deus, um homem que andava com Deus, em um momento muito difícil na terra. A Bíblia nos mostra Deus falando com Noé sobre a violência que estava acontecendo na terra. E interessante também é que os homens da época não enxergavam os males que estava acontecendo. E no dia a dia eles se preocupavam em satisfazer as suas necessidades que a carne desejava. Não se preocupavam com o lado espiritual, não se preocupavam com a adoração a Deus, com servir a Deus. Inclusive, a Bíblia Sagrada nos mostra que nesses dias estaria acontecendo também o que aconteceu lá nos dias de Noé. E quem conhece a Bíblia, quem lê a Bíblia, quem conhece a Deus, pode ver que não está sendo diferente. A violência está se alastrando a cada dia e a cada momento. Você observa pessoas mostrando, pessoas sendo degoladas na própria televisão. E quantas pessoas estão morrendo a cada dia, envolvidas com roubo, com assalto, envolvidas com drogas. A violência está se alastrando a cada momento. Quantas mulheres são assassinadas pelos próprios maridos? Quantos pais são assassinados pelos próprios filhos? Então, a violência está, sim, se alastrando por toda a parte. Então, não está sendo diferente daqueles dias de Noé. E Deus, então, chama a atenção para Noé, dizendo a Noé que o fim de toda a carne estava chegando. Por quê? Porque os homens tinham se envolvido ou estavam se envolvendo com a violência e com o pecado. Meus amados irmãos, nós conhecemos essa história. Conhecemos também o momento que estamos vivendo na terra. E a Bíblia Sagrada mostra que nesse momento a igreja pode ser arrebatada ainda hoje. Jesus Cristo está voltando, ele vem buscar a sua igreja. Vai ser um tanto diferente
daqueles dias de Noé. A Bíblia mostra que Deus mandou Noé construir uma arca para que ele e a sua família pudesse se livrar da morte sobre as águas. E Deus ordenou que o mesmo também colocasse na arca um casal de cada animal. E foi o que Noé fez, obedecendo a palavra de Deus. Nesses dias, Deus fala com cada um, homem e mulher, para que se arrependam dos seus pecados, porque não dá para continuar no mundo em que vivemos com tanta miséria e, infelizmente, sendo até abraçado ou concordando com algumas autoridades, algumas pessoas que poderia, inclusive, defender a comunidade, defender o ser humano, mas infelizmente tem pessoas que ainda concordam com tais fatos. Inclusive, a gente sabe que existe no Brasil uma tendência muito forte para que seja aprovado o uso das drogas. O que é isto? É um meio de destruição do ser humano, porque nós sabemos que o uso das drogas leva as pessoas à violência, leva as pessoas à morte e à destruição. Então, estamos vivendo uma época bem parecida com a época de Noé. E a igreja não pode se conformar com este mundo. A igreja não pode aceitar o pecado que está aí. A igreja precisa se levantar e dizer que Jesus Cristo é o Salvador do homem, Jesus Cristo pode transformar o homem, e o homem, para ser transformado, precisa aceitar a Jesus Cristo como Salvador, reconhecendo que é um pecador e que precisa de Jesus Cristo para ir morar no céu com ele. E quando este homem aceita Jesus Cristo como Salvador, ele passa a ser uma bênção para a sua família. Ele passa a ser uma bênção para a sociedade. E aí, alguém pode até falar nesse momento: mas, pastor, eu conheço alguém que frequenta a igreja que não é assim uma bênção para a sua família. Olha, nós estamos falando de pessoas que aceitaram a Jesus como Salvador e que foram transformados. Porque, infelizmente, existem pessoas que se apresentam como cristão e não são. Pessoas que se apresentam como servo de Deus e não são. A própria Bíblia Sagrada mostra que nem todos que dizem Senhor, Senhor, entrarão no reino dos céus. O que significa? Nem todas as pessoas que estão frequentando igrejas são pessoas tementes a Deus. São pessoas que obedecem a Deus. São pessoas que têm certeza de salvação. Mas aquele que aceitou a Cristo como Salvador e reconhece a soberania de Deus e passou pela transformação do poder do Senhor, esta pessoa está sendo uma bênção. Ela se afastou de todos os males aqui na terra. Porque aquele que conhece a Deus, aquele que anda com Deus, ele obedece o mandamento de Deus. E o mandamento de Deus é amar a Deus sobre todas as coisas e o próximo como a si mesmo. Meus amados irmãos e meus amados amigos, na época de Noé, apesar de Noé ter avisado aos homens a necessidade do arrependimento dos pecados, para que os homens se afastassem da violência, eles não deram ouvido. Eles não deram importância. E a Bíblia Sagrada mostra que Deus confirmou a sua palavra. Veio o dilúvio. Os homens morreram sobre as águas. E a Bíblia nos mostra que quando os homens viram as águas subirem sobre a terra, a arca começou a flutuar. As pessoas bateram na porta da arca pedindo socorro, pedindo a Noé que abrisse a porta. Mas Noé responde que a porta Deus fechou. E a porta fechada por Deus, o homem não pode abrir. Então se cumpriu naqueles dias a palavra de Deus. E os homens que estavam envolvidos com a violência,
Os homens que estavam envolvidos com o pecado, com o roubo, com o adultério, com a corrupção, com todos os males, morreram sobre as águas. Nesses dias, meus amados irmãos, os pregadores, com compromisso com Deus, estão alertando aos homens e às mulheres para se afastarem também do pecado, para se afastarem de tudo que lhes agrada a Deus e viver uma vida para Deus. Volto a lembrar, a vontade de Deus é que você seja feliz. A vontade de Deus é que você ande com Ele. Você andando com Deus, você vai ser feliz e vai poder um dia morar no céu com Ele para sempre. Estamos vivendo também uma época de muitas reclamações. E nesse momento, principalmente, você vê alguém reclamando por todos os lados. Mas meu amado irmão, minha amada irmã, a Bíblia Sagrada também, ela mostra de que se queixa o homem vivente, dos seus próprios pecados. Você quer ter uma vida feliz? Escolha Deus. Ande com Deus. Faça a vontade de Deus. E você vai então viver feliz e um dia vai morar no céu com o Senhor. E esta é a vontade de Deus. Jesus prometeu que vem tirar um povo da terra. E a qualquer momento essa promessa vai se cumprir. Como se cumpriu a palavra de Deus, mandando o dilúvio, vai se cumprir a palavra de Jesus Cristo que nos prometeu, vim nos tirar desta terra para morar no céu com Ele para sempre. Que a bênção de Deus permaneça na tua vida, meu irmão e minha irmã, permaneça fiel ao Senhor. E você, meu amigo, que não tem certeza de salvação, aceita Jesus Cristo como teu Salvador para ir morar no céu com Ele. Amém. Vamos orar. Maravilhoso Deus Pai que estás nos céus, eu te agradeço, Senhor, por mais esse momento. E te peço, Pai, que permaneça com a tua igreja. Permaneça abençoando o teu povo. Tu sabes, Senhor, o quanto o inimigo tem se levantado contra aqueles que te servem, contra aqueles que te adoram, contra aqueles que fazem a tua vontade. Mas tu tens sido um Deus maravilhoso para conosco. Nós cremos no teu poder, nós cremos na tua bondade, nós cremos na tua misericórdia. Visite a cada um dos teus servos nesse momento. Visite também a cada amigo, ó Deus eterno, e te peço, Senhor, que atenda às necessidades de cada um. Aqueles que estão enfermos, tu és o médico dos médicos, cure, Senhor, as enfermidades. Aqueles que estão enfrentando problemas na família, tu és o príncipe da paz. Aqueles que estão com dificuldades financeiras, de alimento, Pai Celestial, abre portas. Aqueles, meu Deus, que se envolveram ou estão envolvidos ou entraram pelo caminho da violência, pelo caminho da destruição. Ó Deus, transforme essas pessoas para que eles possam ser uma bênção também na vida das demais pessoas. Deus, assim eu te agradeço por tudo. Amém.

0: Aí finalizando mais uma hora de música, Samantha França, Deserto. Antes teve Raquel Silva, Tristezas e Alegrias. E a Palavra de Deus ministrada pelo pastor Valdomiro Pereira. Este foi o Tarde Vox, foi bom estar com você. Foi uma maravilha, hein? Amanhã tem mais. Se Deus permitir, eu volto 14h. Vem aí uma hora de músicas sem intervalos, inclusive aquela que você já indicou aqui pelo 71-9916-1059. E às 18h tem Ulisses Menezes com as mais pedidas. Grande abraço, fica na paz de Cristo e até a próxima.
1: Hora certa.
0: Vox FM, 1 minuto para as 5.
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2: Agora 6:07, uma excelente noite para você. Começando as mais pedidas da programação, aquelas músicas mais solicitadas durante o dia, retornando agora. Um oferecimento da sua igreja evangélica, Assembleia de Deus na Bahia, a presidência do pastor Valdomiro Pereira da Silva. Começamos com Marcos Salles, Estamos de Pé. Uma boa noite para você.

0: Aí, você ouviu Marcos Salles, Estamos de Pé. Boa noite para você, que bom estarmos juntos na sua Rádio Vox, a Rádio do Bem. Quais mais pedidas da programação? Agora 6:13, você que está aí, não é, viajando, mas está nos dando essa carona maravilhosa, que bom você na sintonia. 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

0: você ouviu Bruna Carla, Lágrimas de Gratidão. Antes, Cristina Mel, Jerusalém e eu. 6h24, um abraço para você que está na sintonia. Nosso muito obrigado, viu, pela sua audiência. A nossa ouvinte Caroline França, ela está na cidade de Maragogipe. Ela sempre acompanhando a nossa programação.
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0: você ouviu André e Felipe, Fim do Deserto. Antes viu o Mário Vieira, Dono do Poder. Agora 6 horas e 34 minutos, essas são as mais pedidas. Abraço para o nosso ouvinte, nosso irmão Domingos, está em Governador Mangabeira. Nossa irmã Neide em Feira de Santana, Rony em Sapé Açu do Jaqueirão. E você?
1: São

escolhido.

0: pertence ao nosso Senhor e Salvador Jesus Cristo, Jesus, o bom amigo. Você ouviu com a Ana Clara Rocha, antes já Rufino, gratidão.
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0: Pois é, tempo de adorar. Finalizando as mais pedidas de hoje com Ningo Vieira. Nosso muito obrigado a você, a nossa irmã Carmelita em São Gonçalo dos Campos. E pra você que tá ouvindo a gente pela primeira vez, eu vou ficando por aqui, eu sou Ulisses Menezes, mas volto daqui a pouquinho, às 20 horas, com Tempo de Amar. Na sequência vem um rápido intervalo e a voz do Brasil.
1: Hora certa.
0: Vox FM 6:55.
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0: Brasília, 19 horas.
1: Está no ar a Voz do Brasil. As notícias do governo federal que movimentaram o país no dia de hoje.
2: Olá, boa noite.
0: Boa noite para você que nos acompanha em todo o país.
2: Quinta-feira, 10 de setembro de 2026.
0: Vamos aos destaques do dia.
2: Fim da taxa das blusinhas.
0: Sancionada a lei que acaba com a cobrança do imposto de 20% sobre compras de até 50 dólares. Luciana Colares de Holanda.
3: O fim da cobrança vale para o imposto federal. As compras internacionais continuam sujeitas ao ICMS, com alíquotas definidas pelos estados e Distrito Federal.
2: Nunca é tarde para aprender.
0: Cadastro da Educação de Jovens e Adultos orienta quem quer voltar a estudar. Luana Karen.
4: A plataforma é um auxílio para o aluno encontrar a oportunidade de matrícula mais adequada à sua realidade.
2: Segurança na hora das compras.
0: Do brinquedo ao eletrodoméstico, verifique o selo de conformidade do Inmetro que garante a segurança do produto.
2: Capacetes, cilindros de gás natural e extintores de incêndio contam ainda com selo digital. Quem explica é Márcio Oliveira, presidente do Instituto.
5: Ele vai pegar a câmera, fazer a foto no QR Code e imediatamente vai ser direcionado para a nossa atendente virtual. Ato contínuo, ela vai dizer selo falso ou vai dizer produto aprovado.
0: Hoje na apresentação da Voz do Brasil, Luciano Seixas e Mariana Jungmann.
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0: A chamada taxa das blusinhas agora foi zerada de forma definitiva.
2: O imposto de 20% era aplicado sobre importação de compras de até 50 dólares, ou seja, R$250.
0: E agora serão aplicadas apenas taxas estaduais, o que reduz o custo desses itens.
3: O texto aprovado pelo Congresso Nacional e sancionado nesta quinta-feira acaba com um imposto de 20% sobre compras internacionais de até 50 dólares, a chamada taxa das blusinhas. A cobrança já estava suspensa desde maio com a edição da medida provisória. Agora, com a sanção, se torna definitiva. O ministro da Fazenda, Dario Durigan, explica como funciona hoje o acompanhamento dessas mercadorias que vêm para o Brasil.
6: O desembaraço ele é expresso. A gente recebe a informação do que vem das empresas desde antes de sair do porto de origem. Todas as empresas sentaram conosco e disseram, nós vamos padronizar a caixa. Então a gente sabe o que está dentro, de que empresa que vem, que está cumprindo com regra de proteção criança e adolescente.
3: O fim da cobrança vale apenas para o imposto federal. As compras internacionais continuam sujeitas ao Imposto sobre Circulação de Mercadorias e Serviços, o ICMS, com alíquotas definidas pelos estados e pelo Distrito Federal. Serão realizadas avaliações periódicas dos impactos econômicos da lei e, caso sejam identificadas consequências, medidas poderão ser adotadas. A lei também zera impostos de importação de medicamentos destinados a doenças raras e negligenciadas sem similar nacional. Reportagem Luciana Colares de Holanda.
2: Os vales do programa Gás do Povo referentes ao mês de setembro já estão disponíveis. O prazo começou hoje.
0: A informação é do Ministério do Desenvolvimento e Assistência Social, Família e Combate à Fome.
7: A frequência de recebimento do vale varia de acordo com a quantidade de pessoas que compõem a família. Por isso, a orientação é consultar os canais oficiais e verificar se há um vale disponível e até quando ele pode ser usado. Os canais oficiais são o aplicativo Meu Social, o portal Cidadão Caixa, o Disque Social 121 com ligação gratuita e o site gasdopovo.mds.gov.br. Repetindo, gasdopovo.mds.gov.br. Por estes canais, também é possível localizar as revendas credenciadas ao programa. A Secretária Nacional de Integração e Articulação de Plataformas Sociais Eletrônicas do MDS, Ana Lúcia Alonso, fala sobre a quantidade de vales disponíveis para cada tamanho de família.
8: O período é definido pela quantidade de pessoas na família. Famílias com mais de 4 pessoas, a cada 2 meses tem um novo vale. Família de 2 ou 3 pessoas, a cada 3 meses. E todo dia 10 tem vale novo. Então é só ficar atento com a data fim e receber a nova recarga do gás, garantindo assim a alimentação do dia a dia e a qualidade de vida, dignidade para as famílias brasileiras.
7: Os vales garantem a recarga do botijão de gás de cozinha de 13 quilos. Para fazer a recarga, a família deve levar o botijão vazio até a revenda credenciada. Para trocar o vale pela recarga, os beneficiários podem usar o cartão do Bolsa Família com chip, o cartão de débito da Caixa ou o CPF da pessoa responsável familiar. Neste caso do CPF, o responsável familiar vai receber um código enviado por SMS para o celular cadastrado na Caixa Econômica. O código recebido por SMS deve ser utilizado somente no momento da validação da recarga. O MDS orienta que o código não seja compartilhado por WhatsApp, telefone ou com outras pessoas. Acesse gov.br/mds e saiba quem pode ser beneficiário do Gás do Povo. Reportagem Érica Brás.
2: Nesta semana, comemora-se o Dia Mundial da Alfabetização, fase do ensino que é a base para o desenvolvimento de um indivíduo.
0: Ela garante o acesso a informações básicas e aos direitos fundamentais e abre portas para o futuro, mesmo quando ocorre depois da idade recomendada.
2: E é sobre a educação de jovens e adultos que vamos falar nessa reportagem, a partir da história de Nelma Maria, que nasceu no interior de Pernambuco.
0: Para que essa modalidade de ensino chegue a mais pessoas, foi criado um cadastro online, acessível a qualquer um que quer voltar ou começar a estudar.
4: Filha única, na infância, Nelma Maria não teve outra opção que não trabalhar para ajudar em casa. Uma fase da vida que ficou marcada na memória.
9: Eu nasci e me criei na roça, trabalhando. Com 7 anos, tomava conta de um monte de bicho. E dali não era para sair para lugar nenhum.
4: Foi na terceira idade, aos 65 anos, que Nelma conseguiu, enfim, sentar em uma sala de aula. Ela é aluna da Educação de Jovens e Adultos, no Centro de Ensino Médio 3 da Ceilândia, cidade que fica a cerca de 35 quilômetros do centro de Brasília.
9: Era o meu sonho estudar. E depois que eu vim para essa escola, pronto, foi a minha felicidade, foi a minha alegria. E quando eu entrei, eu não sabia de nada. Eu errava tudinho. Agora não, tá tudo mais fácil para mim. Prova de português, passei, ganhei 9,5, na outra ganhei 7. Matemática, eu só errei 3. Eu fiquei tão feliz que eu saí daqui, eu tava flutuando.
4: A educação de jovens e adultos atende pessoas dos mais diferentes níveis de alfabetização e é um direito garantido por lei. Como lembra a secretária de Educação Continuada, Alfabetização de Jovens e Adultos, Diversidade e Inclusão, do Ministério da Educação, Zara Figueiredo.
10: Quando a gente tem, por exemplo, na Constituição, o artigo 205, dizendo que a educação é um dever do Estado e um direito do indivíduo, esse direito é para todos aqueles que estão na idade educacional, mas também aqueles que não tiveram acesso na idade considerada recomendada. Portanto, a EJA está dentro desse bojo constitucional.
4: Segundo o Censo Escolar de 2025, o país tinha mais de 2 milhões e 200 mil estudantes matriculados na EJA em quase 30 mil instituições de ensino. Fernando Lourenço, diretor do Centro de Ensino Médio 3 da Ceilândia, onde estuda a Nelma Maria, que conhecemos no início desta reportagem, explica que a escola se preparou para acolher as diferentes realidades dos alunos. Mais da metade das 64 turmas da instituição de ensino são turmas da educação de jovens e adultos.
11: São dois mundos diferentes. O ensino médio regular é uma coisa e a educação de jovens e adultos é outra. O público é diferente, os professores são diferentes, todo o planejamento é diferente.
4: Professora da instituição, Etienne Melina, afirma que aprende todos os dias com os alunos da EJA. Ela diz que, para manter o aluno dentro de sala de aula, A motivação precisa ser constante.
12: É um trabalho diário, porque todos os dias para eles vem alguma coisa diferente que acontece na vida deles, uma situação ou uma promoção no trabalho que modifica toda a rotina deles. Então é sempre um trabalho diário de manter aquele aluno ali.
4: Para facilitar o acesso de pessoas que não tiveram a oportunidade de concluir a educação básica na idade regular, foi criado o Cadastro da Educação de Jovens e Adultos. A plataforma é um auxílio para o aluno encontrar a oportunidade de matrícula mais adequada à sua realidade. O endereço é cadeja.mec.gov.br. Reportagem Luana Karen.
2: Uma solução inovadora para um problema grave e bastante comum, o chamado pé diabético.
0: Cientistas da Universidade de Brasília uniram látex natural e luz de LED em uma tecnologia que acelera a cicatrização de feridas causadas pela doença.
2: Os curativos desenvolvidos pelos pesquisadores prometem reduzir o caminho da recuperação dos pacientes.
0: Saiba mais no quadro Ciência na Prática.
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14: Uma tecnologia desenvolvida no coração do Brasil promete transformar o tratamento de feridas crônicas. Uma combinação de látex e luz de LED acelera a cicatrização do chamado pé diabético.
15: Eu sou o professor Átila da Rocha, professor e pesquisador da Universidade de Brasília e coordenador adjunto do projeto RAFA, desenvolvido especialmente para auxiliar no tratamento de feridas associadas ao pé diabético. O projeto RAFA nasceu a partir da experiência e das pesquisas voltadas para o tratamento de feridas de difícil cicatrização. A ideia fundamental foi combinar dois elementos que já são reconhecidos por seu potencial de favorecer o processo de cicatrização. O primeiro é uma película produzida a partir do látex natural e o segundo é a luz vermelha emitida por LED. No projeto RAFA, esses dois elementos são utilizados de maneira combinada.
14: A pesquisa alia o poder regenerativo da borracha natural e a capacidade de recuperação de tecidos pela luz de LED. O projeto caminha para se tornar um tratamento disponível para toda a população.
15: E os resultados obtidos até agora foram bastante positivos. Nesses estudos, nós observamos uma melhora significativa no processo de cicatrização e uma redução de tempo necessário para a cura das feridas quando comparado ao tratamento convencional. Atualmente, a tecnologia passou já por testes clínicos, né? E ele foi licenciado para uma empresa. A expectativa é que, concluídas essas etapas regulatórias necessárias, essa tecnologia possa chegar à população e tornar-se mais uma alternativa para o tratamento das complicações do pé diabético.
14: Acompanhe a pesquisa na página da Universidade de Brasília. E esse foi o Ciência na Prática, com produção de Warby Calil e edição de Edinaldo Júnior. E nosso encontro com o Saber Científico volta na próxima semana. Até lá.
2: Só em 2025, a Polícia Rodoviária Federal registrou mais de 22.700 infrações por motoristas não estarem usando cadeirinha e equipamentos de retenção, como o Bebê Conforto.
0: O Bebê Conforto é um dos primeiros equipamentos onde a criança fica e é colocada após o nascimento. Por isso, deve oferecer segurança aos pequenos.
2: Na hora de comprar, é importante ficar de olho se o equipamento está dentro das regras e possui o selo do Inmetro, o Instituto Nacional de Metrologia, Qualidade e Tecnologia.
16: Na hora de comprar o Bebê Conforto, segurança deve vir antes do preço ou da aparência. Para escolher o modelo certo, pais e responsáveis precisam observar as características da criança e as orientações do fabricante. Um dos primeiros itens a conferir é o selo de identificação da conformidade do Inmetro. No Brasil, os dispositivos de retenção para crianças têm certificação obrigatória e precisam atender os requisitos técnicos definidos pelo Instituto. O chefe de divisão de regulamentação e qualidade regulatória explica que o selo significa que o produto passou por todos os testes de segurança.
17: O selo do Inmetro, né? Ele é a evidência de que, de fato, esse objeto, componente, esse equipamento, o Conforto, de fato, passou pelos ensaios, né, estabelecidos pelos requisitos técnicos do Inmetro e atendem, portanto, a esse requisito estabelecido de maneira compulsória no país. Então, dispositivo de retenção para criança, incluindo aí Bebê Conforto, é um produto que tem que ser certificado compulsoriamente no Brasil.
16: Também é preciso conferir no produto e no manual os limites de peso e altura indicados pelo fabricante. As informações são importantes para saber se aquele modelo é adequado para a criança. A Diana Carajá, empresária de uma loja de bebês em Brasília, destaca que os pais precisam ficar atentos à segurança e o conforto dos aparelhos.
18: É um dos primeiros ambientes que o recém-nascido vai ter que se adaptar. Segurança, conforto são prioridade. A marca é algo que você pode considerar como um ponto mais secundário.
16: Para bebês de até um ano ou com até 13 quilos, dentro do limite definido pelo fabricante, o bebê conforto deve ser usado no banco traseiro e de costas para o movimento do veículo. Em caso de dúvida ou irregularidade, o consumidor pode procurar os canais oficiais do Inmetro. Reportagem Pablo Mundim.
0: Não são só os bebês conforto que precisam de selo de conformidade. São 600 produtos que passaram a receber o selo do Inmetro, que atesta a qualidade e a confiabilidade do produto.
2: E para reformar a segurança, capacete, gás veicular e extintor de incêndio contam também com um QR Code, onde o consumidor pode checar na palma da mão se o selo é verdadeiro ou se houve falsificação.
0: Nós conversamos com Márcio Oliveira, presidente do Instituto, sobre essas inovações e o trabalho de testagem e garantia realizado pelo Inmetro. Acompanhe.
2: Presidente, bem-vindo à Voz do Brasil, um prazer ter o senhor com a gente aqui. Vamos falar sobre essa nova exigência dos capacetes para motociclistas, que agora eles têm que ter o selo de conformidade do Inmetro, né? O que esse selo garante em relação aos capacetes?
19: Obrigado pelo convite, é uma grande satisfação poder falar um pouco das ações do Inmetro a toda a população, a todos os consumidores. Bom, na verdade, o capacete, ele é um dos 600 produtos regulamentados pelo Inmetro. Isso significa que capacete, brinquedo, gás natural veicular, cilindro, só pode ser fabricado ou comercializado no Brasil se for certificado. Nós criamos uma plataforma chamada Inmetro na Palma da Mão. E na primeira etapa, nós envolvemos os capacetes, daí a nova exigência, capacetes, cilindros de gás natural veicular e extintores de incêndio. Esses três produtos foram escolhidos face às grandes denúncias e às grandes notificações de acidentes. Nós criamos essa nova marca, que é o selo digital do Inmetro, onde possui 5 itens de segurança que o consumidor pode identificar na hora, no simples fato de movimentar o capacete. Então, quando o consumidor movimenta o capacete, o selo aparece aprovado, ou então aparece a marca do Inmetro. Se não aparecer nessa logomarca, já é um indício de reprovação. Mas o item de maior segurança é exatamente o QR Code. Então, o consumidor, por meio de um aplicativo chamado Inmetro na Palma da Mão, que pode ser baixado no Android e iOS, de forma muito simples, sem muitas etapas, ele vai pegar a câmera, fazer a foto no QR Code e imediatamente vai ser direcionado para a nossa atendente virtual, chamada A Medida. A Medida, com uma linguagem muito simples, vai perguntar: está com dúvida na compra desse capacete? O consumidor vai falar sim. Ato contínuo, ela vai dizer selo falso. Ou vai dizer produto aprovado.
2: O Inmetro realiza testes que atestam a segurança. A gente está falando aqui dos capacetes, mas a gente poderia estar falando, por exemplo, de brinquedos, ou o senhor falou dos cilindros de gás natural, ou seja, coisas muito sensíveis do ponto de vista do estrago, né, que podem causar. Então, eu queria que o senhor falasse um pouco mais sobre esses testes de segurança, como que eles são feitos, como que o Inmetro atesta a segurança dos produtos.
19: Além do fortalecimento da economia do nosso país, porque deixa a concorrência de forma competitiva, eliminando exatamente a pirataria, a concorrência desleal, mas além de toda essa questão econômica, existe o principal, que é a segurança. Nós temos, nos anos anteriores, registros de acidente doméstico com brinquedo, por exemplo. Brinquedo que, ao cair de uma altura pequena, solta a parte pequena. É muito
5: comum uma criança até 3 anos de idade colocar na boca e causar um sufocamento. Então, são situações que jamais esse brinquedo seria aprovado pelo Inmetro. Nós temos ensaios em nossos laboratórios que simulam a garganta da criança. Então, são realizados vários ensaios. Nós identificamos material tóxico na tinta. Também é comum a criança colocar o brinquedo na boca e ali estaria sendo contaminada. Brinquedos elásticos, já aconteceram casos de sufocamento, de enforcamento. Então são riscos que são eliminados quando existe a marca do Inmetro. Daí a grande relevância desse projeto. O consumidor levar para casa um produto certificado achando que está aprovado e na verdade o selo é falso é um risco realmente em potencial. Mariana, são 600 produtos regulamentados pelo Inmetro, fora os instrumentos de pesar e medir, como a balança que você paga em função do peso, os radares no Brasil que você paga em função da velocidade que foi medida. O radar está mostrando que você a limite da via 80 quilômetros e você recebe uma multa dizendo que você ultrapassou essa velocidade. Será que esse radar está verificado pelo Inmetro? Isso é a população que tem que tomar conhecimento, solicitar do órgão de trânsito as informações ou visitar o nosso site do Inmetro. Então lá existem todas as informações. Ao abastecer seu veículo, aparece na bomba 20 litros. Será se saiu esses 20 litros, foi colocado no seu tanque? Então nós temos toda essa infraestrutura da qualidade no país, são mais de 12 mil técnicos realizando de forma preventiva esse trabalho em todo o país.
2: Muito bem, nós conversamos com Márcio André Oliveira, presidente do Inmetro. Muito obrigada, presidente, pela sua entrevista à Voz do Brasil.
5: Mais uma vez, agradecemos muito a oportunidade e no caso de dúvidas, reclamações, denúncias, também nós temos à disposição da população a nossa ouvidoria. O número é o 0800-285-1818. 0800-285-1818. Muito obrigado.
2: E o Inmetro alerta sobre uma mensagem falsa que vem sendo enviada em nome da instituição.
0: O comunicado tem como alvo empresas e cidadãos e simula uma comunicação oficial relacionada a uma suposta inspeção.
2: A mensagem apresenta dados como número de processo, data de fiscalização, possíveis penalidades e prazo para regularização.
0: E inclui um botão com a indicação acessar notificação. O recurso pode ser utilizado para induzir o destinatário a clicar em links maliciosos ou fornecer informações.
2: O Inmetro esclarece que não emitiu o documento e reforça que a mensagem não deve ser considerada uma comunicação oficial.
0: Qualquer dúvida, a ouvidoria do Instituto pode ser acionada pelo site gov.br/inmetro ou pelo telefone 0800-285-1818.
2: A operação do Ministério do Trabalho e Emprego resgatou mais de 400 trabalhadores de condições análogas à escravidão.
0: Desse total, mais da metade foram registrados apenas em Minas Gerais.
20: A operação resgatou 479 trabalhadores de condições análogas à escravidão. Entre os resgatados estavam 75 mulheres, 13 crianças e adolescentes e 66 migrantes, vindos de países como Argentina, Uruguai, Venezuela e Guiné-Bissau. Para realizar esse resgate, foram feitas 231 ações de fiscalização. As ações se concentraram principalmente no meio rural, no cultivo de café, cebola e batata inglesa. Houve resgate também no meio urbano, sobretudo nas construções. Há ainda casos de trabalho doméstico forçado. Em uma das situações, uma mulher de 51 anos era mantida trabalhando para uma família desde os 10 anos de idade, sem salário regular. Os empregadores foram notificados a rescindir os contratos de trabalho e a pagar aos trabalhadores um total de mais de R$1.400.000 em verbas trabalhistas e rescisórias. Os resgatados também receberão um seguro-desemprego especial. Se você desconfia de alguma ação de trabalho forçado, faça sua denúncia de forma sigilosa pela internet no sistema IP, no site ip.cit.com.br. www.trabalho.gov.br. Márcia Fernandes, para a Voz do Brasil.
2: E o Ministério do Trabalho e Emprego estabeleceu prazo de 60 dias para que todos os nutricionistas, empresas beneficiárias, empresas fornecedoras e empresas facilitadoras realizem o recadastramento integral no PAT, o Programa de Alimentação do Trabalhador.
0: O prazo termina em 9 de novembro e o não cumprimento resulta na exclusão automática do cadastro no programa.
2: O recadastramento deve ser realizado em novopat.trabalho.gov.br.
0: E essas foram as informações, as notícias do governo federal.
2: Uma realização da Secretaria de Comunicação Social da Presidência da República.
0: Com produção da empresa Brasil de Comunicação.
2: Fique agora com as notícias do Poder Judiciário e do Congresso Nacional. Boa noite.
0: Boa noite, até amanhã.
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22: Ministro Flávio Dino, do Supremo Tribunal Federal, o STF, retira sigilo da investigação de repasse de emendas ao filme em homenagem ao ex-presidente Jair Bolsonaro.
23: Terceira turma do Superior Tribunal de Justiça, o STJ, veda a interrupção repentina de cobertura de tratamento a paciente com TDAH após encerramento de contrato.
22: Justiça do Trabalho reforça a campanha Setembro Amarelo sobre a saúde mental nas empresas.
23: Boa noite, eu sou o Arthur Filho.
22: E eu sou Walter Lima.
23: O ministro Flávio Dino, do Supremo Tribunal Federal, retirou o sigilo da decisão proferida que autorizou a operação da Polícia Federal realizada nesta quinta-feira no âmbito de ação que investiga o repasse de emendas parlamentares para empresas ligadas ao filme Dark Horse, que retrata a trajetória do ex-presidente Jair Bolsonaro.
22: De acordo com a Polícia Federal, as investigações apontam a existência de uma organização criminosa formada por agentes públicos e privados, suspeita de

0: decidiu que o plano de saúde não pode interromper de forma repentina o tratamento multidisciplinar de um paciente com TDAH.
1: Essa regra se aplica mesmo quando a operadora tenha exercido regularmente o direito de rescindir um contrato coletivo. Kátia Gomes.
2: O caso envolveu uma criança que fazia acompanhamento multidisciplinar para TDAH quando o contrato do plano de saúde foi rescindido. A operadora alegou que o acompanhamento não seria indispensável à sobrevivência da paciente. O colegiado deu parcial provimento ao recurso. Segundo a relatora, ministra Nancy Andrighi, a legislação prevê a necessidade de acompanhamento integral de pessoas com TDAH, inclusive com equipe multidisciplinar. Ela ressaltou que a proteção não significa assistência vitalícia, mas a cobertura deve durar por tempo razoável até alta médica, estabilização clínica ou uma alternativa que garanta a continuidade do tratamento.
0: A campanha Setembro Amarelo reforça a importância de falar sobre saúde mental também nas empresas.
1: A Justiça do Trabalho tem acompanhado de perto essa realidade. Larissa Batista.
3: Em 2025, mais de 546 mil benefícios por incapacidade temporária foram concedidos pela Previdência Social, relacionados a transtornos mentais e comportamentais. Em um caso recente, o TST determinou indenização a um bancário, após reconhecer que a pressão por metas, os anos em cargos de chefia e os afastamentos médicos contribuíram para agravar o seu quadro depressivo. Atenta a esse cenário, a Justiça do Trabalho promove ações em defesa da saúde mental, por meio do programa Trabalho Seguro. Se precisar de ajuda, ligue 188.
0: Ministério Público Federal fecha acordo que destina mais de R$1.800.000 ao Sistema Único de Saúde, o SUS, no Rio Grande do Sul.
1: O acordo prevê ainda 12 meses de prestação de serviços à comunidade. Vanessa Pereira.
4: O acordo de não persecução penal foi firmado entre o Ministério Público Federal e duas investigadas, a sócia proprietária e a supervisora comercial de uma empresa fornecedora de materiais médico-hospitalares por corrupção ativa e associação criminosa em esquema de pagamento de propina a médicos do SUS no município de Passo Fundo, no Rio Grande do Sul. Segundo o acordo, os mais de R$1.800.000 serão repassados ao SUS. Além das obrigações financeiras, cada investigada deverá prestar 4 horas semanais de serviços à comunidade durante um ano.
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0: A você, uma boa noite.
1: E até amanhã.
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7: Eu sou Paula Groba.
8: E eu sou Humberto Pinheiro.
7: E estes são os destaques de hoje do Jornal do Senado, que começa agora.
8: Sancionada lei que acaba com taxa das blusinhas para compras internacionais de até $50.
7: União terá fundo para ampliar acesso gratuito à justiça.
8: Setembro Amarelo. Senado debate prevenção do suicídio e valorização da vida.
7: Boa noite.
8: Boa noite.
7: Foi sancionada a lei que acaba com a chamada taxa das blusinhas sobre compras internacionais de até $50.
8: A norma acaba com a cobrança de 20% de imposto de importação. O texto foi aprovado pelo Congresso Nacional na semana passada. Senadores defenderam que a medida deve beneficiar os consumidores com menor poder de compra. Repórter Lana Dias.
9: Foi oficializado em lei o fim do imposto de importação de 20% sobre compras internacionais de até $50, a chamada taxa das blusinhas. A norma também diminui de 60% para 30% a tarifa sobre mercadorias de até $3.000. A lei altera a cobrança do imposto de importação, mas as compras ainda continuam sendo tributadas pelo ICMS, imposto que pode variar de acordo com o Estado. Quando a proposta foi aprovada no plenário do Senado, a relatora, senadora Leila Barros, do PDT do Distrito Federal, afirmou que a medida deve beneficiar os consumidores com menor poder de compra.
10: E nós sabemos quem são muitos dos brasileiros que utilizam essas compras de pequenos.

0: No valor. São pessoas que procuram um produto mais barato, são famílias que precisam fazer o orçamento caber no final do mês, são trabalhadores que pesquisam preço, comparam alternativas e encontram no comércio eletrônico uma maneira de ampliar o seu poder de compra.
1: A princípio, as regras foram determinadas por medida provisória do Poder Executivo, que estava em vigor desde maio. Mas o texto recebeu modificações no Congresso Nacional. Uma delas foi a isenção da tarifa sobre medicamentos importados para tratamento de doenças raras ou negligenciadas que não tenham similar nacional. Também foi incluída a avaliação periódica pelo Ministério da Fazenda para verificar os efeitos econômicos da medida. A primeira deverá ser feita no prazo de 3 meses e as próximas em um intervalo de até 6 meses cada, abrangendo setores de têxteis e vestuário, calçados, acessórios, brinquedos e cosméticos. O regime de tributação também deve passar por avaliação anual do Congresso Nacional. O Poder Executivo fica autorizado a estabelecer limites de frequência nas compras para evitar o fracionamento de remessas e a utilização da isenção para fins comerciais.
2: Uma nova lei também sancionada mudou as regras da relação entre contribuintes e o fisco. Na prática, a ideia é ter multas mais proporcionais e dar mais caminhos para resolver divergências sem precisar ir à justiça. A regra geral agora é que a multa não ultrapasse 75% do imposto devido e quem regularizar a situação por conta própria poderá ter desconto na penalidade. O desconto é maior para quem paga ou parcela a dívida logo no início da discussão. Em casos mais graves, como fraude ou sonegação, a multa poderá chegar a 100%. Para quem é reincidente, pode chegar a 150%.
3: A lei também amplia a possibilidade de acordos entre o contribuinte e o fisco por meio de mediação e transação tributária e prevê a arbitragem especial tributária em que um terceiro imparcial poderá decidir o conflito sem que a disputa precise chegar ao judiciário. Para o relator da proposta, senador Efraim Filho, do PL da Paraíba, as mudanças reduzem a burocracia e dão mais segurança jurídica ao bom contribuinte.
4: O objetivo não é enfraquecer a administração pública, também não é criar privilégio para o contribuinte. O objetivo é construir equilíbrio, cobrar corretamente de quem deve, combater fraude e sonegação, mas preservar garantias mínimas para o contribuinte de boa fé.
2: O senador Flávio Arnes, do PSB do Paraná, destacou a importância da proposta que permite o saque do FGTS quando o trabalhador ou seu dependente for diagnosticado com esclerose múltipla ou esclerose lateral amiotrófica, conhecida como ELA. O projeto já foi aprovado pelo Senado e atualmente está em análise na Câmara dos Deputados.
3: O parlamentar enfatizou que a medida reconhece que as consequências do diagnóstico não se limitam a questões de saúde, mas atingem outras áreas da vida do paciente. Dados da Associação Brasileira de Esclerose Múltipla apontam que cerca de 40 mil brasileiros convivem com a condição autoimune, que afeta o sistema nervoso central e pode gerar desde dificuldades motoras até problemas cognitivos e visuais.
5: Essa proposta reconhece que o diagnóstico de uma doença crônica produz impactos que ultrapassam a dimensão clínica e atingem toda a organização familiar e financeira.
2: E uma nova lei criou um fundo para ampliar o acesso gratuito à justiça para pessoas que precisam de assistência.
3: A norma ainda determina que a execução dos recursos do fundo seja divulgada em um portal público de transparência. Repórter Patrícia Oliveira.
6: Para fortalecer a Defensoria Pública da União, um novo fundo deverá promover a prestação de assistência jurídica gratuita a quem não tem condições de pagar. O fundo teve origem em projeto de lei aprovado no Senado e de iniciativa da própria Defensoria. Entre as fontes de recursos estão dotações do orçamento e 5% das custas recolhidas na Justiça da União. Em plenário, o senador Eduardo Gomes, do PL de Tocantins, destacou que o fundo deve aumentar a capacidade de atendimento à população,
7: contribuindo para ampliação e qualificação do acesso à justiça e para a promoção dos direitos fundamentais, especialmente das pessoas em situação de vulnerabilidade.
6: A nova lei também determina que a execução dos recursos do fundo seja divulgada em um portal público de transparência. A lei entrará em vigor em outubro, 45 dias após a publicação.
2: E as futuras polícias municipais poderão ter mais autonomia para serem criadas. O Senado analisa uma mudança na PEC da Segurança Pública que retira a exigência do aval dos conselhos estaduais para a criação dessas corporações.
3: A emenda será analisada na próxima reunião da Comissão de Constituição e Justiça. Repórter Bruno Lourenço.
8: A PEC da Segurança diz que os municípios poderão constituir polícias para o policiamento ostensivo e comunitário e que essas corporações passarão por uma certificação periódica pelo Conselho Estadual de Segurança Pública e Defesa Social. O senador Alessandro Vieira, do MDB de Sergipe, apresentou um pedido para retirar o dispositivo.
9: Ao criar uma nova instância política de controle e fiscalização de um ente federado por outro, porque observe, esse Conselho Estadual, ele vai interferir na autonomia de um órgão municipal. E isso não faz sentido do seu ponto de vista jurídico.
8: O relator Rogério Carvalho, do PT de Sergipe, defende a chamada acreditação para buscar padronização e qualidade.
10: É para garantir que as normas federais únicas, ou seja, um sistema de referência, uma norma federal, se aquelas normas estão ou não sendo aplicadas por aquela corporação que está nascendo.
8: A emenda que retira a acreditação das polícias municipais por um conselho estadual deve ser analisada na próxima reunião da CCJ.
2: O silêncio também pode ser um sinal de alerta quando o assunto for depressão e ansiedade. No Setembro Amarelo, a Comissão de Direitos Humanos debateu formas de prevenir o suicídio e de fortalecer a valorização da vida.
3: Especialistas destacaram a importância de identificar situações de fragilidade emocional e apresentaram redes de apoio que podem ajudar quem enfrenta momentos de crise. Repórter Douglas Castilho.
11: Amarelo é a cor que representa um sinal de alerta. São 720 mil pessoas no mundo todo ano, segundo a OMS, vítimas de uma dor às vezes visível só para quem sofre. A presidente da Comissão de Direitos Humanos, senadora Damares Alves, do Republicanos do Distrito Federal, destacou que a questão é mais complexa do que a depressão e precisa de uma abordagem também complexa.
12: Prevenir significa, portanto, atuar também nas escolas, nas famílias, nas comunidades. Enfrentar o bullying, o cyberbullying e as violências. Promover competências socioemocionais e identificar precocemente sinais de sofrimento e garantir acesso oportuno ao cuidado.
11: O representante do Centro de Valorização da Vida, CVV, Alan Teixeira Lima, apresentou o trabalho da instituição que é referência internacional no tema.
13: Nós somos mais conhecidos pelo telefone 188. No último ano, a gente fez 2 milhões de apoios emocionais. Uma pessoa pode ligar quantas vezes quiser para o CVV.
11: Outro canal de apoio é a Rede Pode Falar, voltada ao apoio a jovens que tenham de 13 a 25 anos, período em que o suicídio figura entre as principais causas de morte. Se precisar, peça ajuda.
3: Com edição de Paula Groba e trabalhos técnicos de Eliseu Caires, o Jornal do Senado fica por aqui. Acompanhe agora as notícias da Câmara dos Deputados. Boa noite.
2: Boa noite e até amanhã.
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15: Câmara pode incluir sardinha em lata na lista de produtos da cesta básica.
16: Proposta prorroga bolsas de ensino superior por nascimento de um filho.
15: Projeto cria política para acompanhar tecnologias criadas pela sociedade.
17: Boa noite. Avança na Câmara a proposta que institui uma política nacional para o acompanhamento de tecnologias desenvolvidas pela sociedade. A repórter Mônica Tati tem os detalhes.
18: Proposta em análise na Câmara institui a Política Nacional de Tecnologia Social. O projeto, apresentado pela deputada Jandira Fegali, do PCdoB do Rio de Janeiro, define a tecnologia social como o conjunto de processos coletivos, colaborativos e interdisciplinares que priorizam a inovação tecnológica voltada à democratização do desenvolvimento. Jandira Fegali fala sobre a importância de criar uma política para o setor, aproveitando a criatividade da sociedade.
19: Por exemplo, nas comunidades, nas favelas, em todo canto, período da enchente semiárido, que tecnologia o povo usa para dar suas soluções. A moeda complementar foi uma solução popular que começou no Ceará. E muitas outras soluções, inclusive medicinais. Então, a tecnologia social é aquela que vem inovado pelo povo e que precisa estar regulamentado em lei para que seja valorizada, reconhecida, fomentada e que a gente consiga, inclusive, dar a propriedade intelectual, que para eles é coletiva, para que essa inovação seja, de fato, respeitada.
18: As iniciativas previstas na proposta incluem áreas como água, alimentação, educação, energia, habitação, saúde, meio ambiente, inclusão digital e de assistência para pessoas com deficiência. A proposta prevê a prioridade na análise de pedidos de patente ou de registro dessas tecnologias no INPI, o Instituto Nacional da Propriedade Industrial. A titularidade dos direitos de invenção será decidida nos próprios contratos de fomento, garantindo que as comunidades que ajudaram a criar a solução também participem dos benefícios. Também estão previstos mecanismos que permitem que estados e municípios possam aderir às ações e que recebam apoio técnico do governo federal. A deputada Jandira Fegali explica que a construção do projeto envolveu vários setores da sociedade e governamentais.
19: Fizemos uma construção com o Ministério de Ciência, Tecnologia e Inovação e com os movimentos que representam essas várias tecnologias que surgiram no mundo, inclusive com alguns bancos de fomento, como o Banco do Brasil, como a Embrapa, Caixa Econômica, também participaram dessa construção. E finalmente a gente aprovou um projeto que identifica esse conjunto de contribuições, essa comunhão de contribuições que nós fizemos aqui na Comissão de Ciência, Tecnologia e Inovação.
18: O texto aprovado pela Comissão de Ciência, Tecnologia e Inovação da Câmara retirou o repasse de recursos do Fundo Nacional de Desenvolvimento Científico e Tecnológico para a Política, mas manteve a possibilidade de apoio através de dotações orçamentárias e por instrumentos de fomento já existentes. O projeto que institui a Política Nacional de Tecnologia Social ainda será analisado pelas comissões de Finanças e Tributação e de Constituição e Justiça. E se for aprovado, pode seguir direto para a votação no Senado. Da Rádio Câmara de Brasília, Mônica Tati.
14: Desenvolvimento Regional.
20: A Comissão da Amazônia aprovou o projeto que prevê a criação de cooperativas têxteis comunitárias. Relator do texto no colegiado, Zezinho Barbari, do PP do Acre, acredita que com a medida, famílias vulneráveis financeiramente terão mais renda e trabalho nas regiões Norte e Nordeste.
21: Zezinho Barbari informa que os órgãos federais vão dar preferência à compra de uniformes feitos por essas associações locais. Além disso, o deputado acrescenta que o programa incentiva o reaproveitamento ecológico de tecidos.
20: Proposta de Paulo Alexandre Barbosa, do PSD, quer o reconhecimento de Ibirá, cidade do noroeste de São Paulo, como capital nacional das águas medicinais. Em sua justificativa, ele afirma que o poder terapêutico das águas termais do município é conhecido desde 1909.
21: Segundo Paulo Alexandre Barbosa, as condições geológicas locais determinam os altos índices de vanádio, de ação antioxidante e controle glicêmico e o pH alcalino das águas. Para ele, a concessão do título busca também estimular o turismo e a preservação do patrimônio natural.
14: Consumidor.
20: Saulo Pedroso, do PSD de São Paulo, defende a criação de um sistema para rastrear e autenticar bebidas alcoólicas importadas. A medida prevê selos físicos e digitais com informações sobre origem, produtor, importador e lote, além de um aplicativo para que o consumidor possa verificar a autenticidade do produto.
21: Para Saulo Pedroso, a proposta ajuda no combate à falsificação de bebidas e aumenta a segurança dos consumidores. O sistema também deverá integrar informações com os órgãos de fiscalização e permitir a identificação de irregularidades ao longo de toda a cadeia de distribuição.
14: Direitos Humanos.
20: Eros Biondini, do PL de Minas Gerais, apresentou o projeto para assegurar a livre manifestação de crenças religiosas, incluindo pregações e citações de textos sagrados. A proposta determina que a simples expressão de dogmas ou convicções religiosas não seja enquadrada como crime.
21: O texto de Eros Biondini também pede que plataformas digitais retirem conteúdos exclusivamente por reproduzirem textos sagrados ou ensinamentos religiosos. A remoção poderá ocorrer por ordem judicial quando houver intenção comprovada de incentivar a prática de crimes violentos.
14: Educação.
20: Avança na Câmara a proposta que permite a prorrogação de bolsas de ensino superior por nascimento de um filho. A repórter Silvia Munhato tem os detalhes.
0: A Comissão de Educação da Câmara dos Deputados aprovou o projeto de lei que garante a pesquisadores e estudantes do ensino superior o direito de prorrogar o prazo de suas bolsas de estudo em caso de nascimento de filho. Pelo texto, bolsas de estudo com duração mínima de 12 meses poderão ter seus prazos estendidos por até 180 dias se houver comprovação de afastamento por nascimento, adoção ou obtenção de guarda judicial. A legislação atual já permitia a prorrogação dos prazos de vigência das bolsas de estudo em caso de adoção. A proposta também permite que dois bolsistas usufruam do benefício simultaneamente, pelo mesmo evento de adoção ou guarda. O relator, deputado professor Alcides, do PSDB de Goiás, diz que o texto é do interesse do sistema educacional.
1: Do ponto de vista educacional, a proposição é meritória, uma vez que apresenta medidas concretas para favorecer, de um lado, a participação dos pais no cuidado dos filhos, desde o nascimento ou adoção, ao mesmo tempo em que favorece a continuidade e conclusão de estudos e pesquisa dos estudantes pai. Ademais, na hipótese de ambos os pais da criança, nascida ou adotada, serem bolsistas, a matéria tem o mérito de assegurar aos dois o direito do afastamento das atividades acadêmicas e a prorrogação da bolsa de estudos.
0: O projeto que permite a prorrogação de bolsas de estudo do ensino superior pelo nascimento de filhos dos estudantes será analisado agora pelas comissões de Previdência, Assistência Social, Infância, Adolescência e Família e de Constituição, Justiça e de Cidadania. Da Rádio Câmara de Brasília, Silvia Minhato.
21: Tarcísio Mota, do PSOL do Rio de Janeiro, apresentou o projeto que garante tempo de planejamento para professores da educação básica. O texto estabelece que, quando a jornada for organizada por horas-aula, o limite de atividades em sala deve ser calculado pelo mesmo critério.
22: Tempo de planejamento para professor é decisivo para que a educação de qualidade aconteça. E nós não podemos deixar a covardia que alguns governos estão fazendo de contar o tempo de forma a obrigar o professor a pegar mais turmas sem receber um centavo a mais por isso. Esse projeto, portanto, garante a proporcionalidade. 3 aulas dadas, 1 aula de planejamento.
20: Tarcísio Mota sustenta que a regra mínima de proporcionalidade permite ao professor preparar aulas, elaborar provas e cuidar da saúde mental. Ele reforça que condições mais justas de trabalho para docentes asseguram melhor qualidade aos estudantes.
14: Trabalho.
21: Bibo Nunes, do PL do Rio Grande do Sul, é favorável ao projeto que amplia a licença paternidade para pais de recém-nascidos prematuros ou que precisem de internação hospitalar após o parto. O deputado explica que a prorrogação seria equivalente ao período de internação do bebê.
20: Ele acrescenta que para ter direito ao benefício será necessário comprovar a prematuridade ou a internação por meio de documentação hospitalar. Bibo Nunes explica que a ideia é garantir a presença do pai ao lado da mãe e do bebê durante um período de maior vulnerabilidade.
23: Um prematuro tem que ter uma necessidade reconhecida de atenção especial. E o pai tem que estar junto com a mãe nesses momentos difíceis. Não é fácil ter filho prematuro. Imagine gêmeos que normalmente são prematuros. E como é que ficam os pais se não tem o pai ao lado da mãe o tempo todo? Se o recém-nascido precisa de 1 mês, 2 meses, 3, 4, o tempo que for. Isso é fundamental, isso não é regalia nenhuma, é simplesmente reconhecer a parte humana de quem está vindo ao mundo, que é o nascituro.
21: Fábio Garcia, do União de Mato Grosso, propõe criar uma política nacional de gestão de desempenho e eficiência para o serviço público. O projeto prevê avaliações periódicas dos servidores com base em critérios objetivos, como produtividade, qualidade do trabalho e atendimento ao público.
20: A proposta também reconhece o bom desempenho com bônus, capacitação e prioridade para ocupar funções de confiança. Fábio Garcia afirma que a intenção é melhorar a qualidade dos serviços públicos sem alterar os planos de carreira dos servidores.
14: Economia.
21: O plenário da Câmara pode votar projeto que inclui a sardinha em lata na lista de produtos da cesta básica isentos de impostos. Quem explica os detalhes é o repórter Antônio Vital.
4: Ganhou o regime de urgência e pode ser votado a qualquer momento no plenário da Câmara projeto que inclui a sardinha em lata na lista de produtos da cesta básica. Se a proposta virar lei, a sardinha passa a ter alíquota zero no pagamento de dois novos impostos criados pela reforma tributária e que passam a ser cobrados no ano que vem: o Imposto sobre Bens e Serviços, o IBS, e a Contribuição sobre Bens e Serviços, a CBS. O IBS será distribuído a estados e municípios. Já a CBS será um imposto federal. Eles vão incidir sobre mercadorias e serviços, inclusive importados. A reforma criou ainda outro tributo, o Imposto Seletivo, que será cobrado sobre produtos que fazem mal à saúde. Esses tributos vão substituir o PIS, a COFINS, o IPI, o ICMS e o ISS. A reforma tributária, aprovada no ano passado, isentou da cobrança do IBS e da CBS os artigos da cesta básica, inclusive carnes, o que não estava no texto e foi acrescentado durante a votação. Outros produtos com alíquota zero são alimentos como arroz, leite, manteiga e queijos. O projeto que ganhou o regime de urgência foi apresentado pelo deputado Luiz Nishimori, do PSD do Paraná, presidente da Frente Parlamentar da Pesca. A proposta será analisada junto com outra, parecida, apresentada pela deputada Ana Paula Lima, do PT de Santa Catarina. Ainda será designado um relator para apresentar um texto único. A justificativa dos autores é que a sardinha em lata é uma fonte de proteína importante para pessoas com menor renda, além de relevante para o setor pesqueiro nacional, que por ano produz mais de 100 mil toneladas do produto. O deputado Pedro Lupion, do Republicanos do Paraná, coordenador da Frente Parlamentar da Agropecuária, defendeu o regime de urgência para a proposta.
5: No dia da votação da reforma tributária nesse plenário, a questão da sardinha estava no texto. Nós trabalhamos isso junto com as carnes, da mesma maneira que foi feito em relação às outras carnes, com a inclusão na cesta básica, e uma questão de texto prejudicou o setor inteiro pesqueiro, justamente nessa questão da sardinha.
4: Com o regime de urgência, o projeto pode ser votado diretamente no plenário, sem passar pela análise das comissões permanentes da Câmara. Mas a medida não foi unânime no plenário. O deputado Hildo Rocha, do MDB do Maranhão, criticou a urgência, que pode acelerar a análise do projeto e alterar a reforma tributária.
6: Essa matéria, além de não tramitar nas comissões, o que já está errado, essa proposta de lei complementar, ela altera uma regulamentação da reforma tributária que fizemos recentemente. Reforma tributária que entra em vigor a partir do ano que vem, de 2027. Ou seja, ainda nem entrou em vigor e já estamos mudando para beneficiar interesses particulares, não interesses da nação brasileira.
4: Ainda não há data para a votação no plenário da Câmara do projeto que inclui a sardinha em lata na lista de produtos da cesta básica. Da Rádio Câmara de Brasília, Antônio Vital.
14: Segurança Pública.
20: Delegado Palumbo, do Podemos de São Paulo, defende criminalizar a transmissão intencional de treinamento operacional a organizações criminosas. O deputado explica que a proposta também alcança agentes públicos que repassarem esse tipo de conhecimento.
21: Delegado Palumbo argumenta que facções têm atuado de forma cada vez mais profissional com o apoio de agentes que se corrompem. Essa prática, segundo ele, eleva o grau de letalidade das ações criminosas, comprometendo a efetividade das políticas públicas de segurança.
7: O indivíduo que faz isso tem que ficar preso. A pena é estipulada em 12 anos e tem que ficar preso mesmo. Todos aqueles que se corrompem, sejam policiais, agentes públicos, se corrompem e ensinam criminosos a matarem usando um fuzil, que é uma arma de guerra, tem que ficar preso sem benefício. Nós estamos lutando com o apoio do meu partido, que é o Podemos, para que esse projeto vire lei. Porque hoje os criminosos não estão mais agindo de forma amadora, não. Eles estão treinando e com a ajuda, infelizmente, de agentes que se corrompem.
20: Luiziane Lins, da Rede do Ceará, defende aumentar a pena para quem submeter trabalhadores a condições semelhantes à escravidão. Ela explica que a punição passaria a ser de 10 a 20 anos de prisão, além de multa, e o crime seria considerado hediondo e inafiançável.
21: Luiziane Lins também propõe detalhar na lei as situações que caracterizam esse crime, como trabalho forçado, jornada exaustiva, condições degradantes e restrição da liberdade por dívida. Pela proposta, a pena deve ser aumentada quando a vítima for criança ou adolescente.
20: Kiko Seleguin, do PT de São Paulo, quer proibir que pessoas que cometeram crimes hediondos recebam pagamento pela divulgação de seus delitos. A proposta prevê nulidade de contratos com produtoras, editoras e plataformas de streaming para livros, séries, filmes ou entrevistas sobre os crimes.
21: Pelo texto de Kiko Seleguin, os valores pagos aos criminosos ou a seus herdeiros deverão ser revertidos ao Fundo Penitenciário Nacional ou ao Fundo Nacional de Segurança Pública. Segundo o deputado, o objetivo é evitar que condenados lucrem com a violência e com a dor das vítimas.
20: Projeto de Pedro Lucas Fernandes, do União do Maranhão, determina que as unidades da Casa da Mulher Brasileira ofereçam acesso facilitado à perícia médico-legal para as vítimas de violência doméstica. O deputado explica que o exame poderá ser feito na própria unidade.
21: A ideia, segundo Pedro Lucas Fernandes, é evitar que a vítima se desloque para diferentes órgãos e enfrente novos constrangimentos, além de reduzir o risco da perda de provas. O texto também prevê atendimento humanizado e cooperação entre União, Estados, Distrito Federal e municípios.
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14: Justiça.
20: Marcelo Crivella, do Republicanos do Rio de Janeiro, destaca a promulgação de lei que responsabiliza civilmente pais ou mães por abandono afetivo dos filhos. O parlamentar afirma que o pagamento de pensão não substitui a presença familiar na rotina da criança.
9: Não basta pagar a pensão para o filho. É preciso que o pai ou a mãe participem da vida dele. Uma criança adoece, então o pai não vai estar lá para dar apoio a ela. Uma criança passa numa prova ou fica reprovada, ela não vai ter o carinho do pai. E uma criança que vai disputar uma competição na escola, os pais dos outros estão presentes e o dela ausente. Essa lei do abandono afetivo tornou um ilícito civil. Eu gostaria que fosse crime, mas o Congresso assim não aprovou. Ficou apenas o ilícito. Portanto, terá que pagar indenização pelo abandono afetivo.
21: Marcelo Crivella avalia que a nova lei pode reeducar responsáveis que cumprem obrigações financeiras, mas se afastam da vida dos filhos. Ele observa que a indenização passa a ser aplicada quando a ausência afetiva causar prejuízo à criança ou ao adolescente.
20: Termina agora o jornal Câmara dos Deputados, produzido pela Rádio Câmara, com trabalhos técnicos de Wellington Teles e apresentação de Luciana Vieira e Val Monteiro. Boa noite.
21: A Voz do Brasil está de volta amanhã. Uma boa noite para você.
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1: Bem-aventurado o homem que não anda segundo o conselho dos ímpios, nem se detém no caminho dos pecadores, nem se assenta na roda dos escarnecedores. Antes tem o seu prazer na lei do Senhor, e na sua lei medita de dia e de noite. Pois será como a árvore plantada junto a ribeiros de águas, a qual dá o seu fruto no seu tempo. As suas folhas não cairão, e tudo quanto fizer prosperará. Não são assim os ímpios, mas são como a moinha que o vento espalha. Por isso os ímpios não subsistirão no juízo, nem os pecadores na congregação dos justos. Porque o Senhor conhece o caminho dos justos, porém o caminho dos ímpios perecerá.
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1: Estamos juntos, começando mais um Tempo de Amar. Meditamos no Salmos 1.
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1: 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Começando com Cristina Mel, Jerusalém e eu. Uma boa noite para você.

0: Você ouviu Cristina Mel, Jerusalém, e eu, valendo a sua participação, 99-16-1059. Você pode participar, mandar uma boa noite, compartilhar também a palavra de Deus.
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Você ouviu Adailton Silva e viu Mário Vieira, Minha Adoração. Agora 8h22, já já teremos Palavra Pastoral.

0: Você ouviu Eliseu Freitas, Encontro com Deus. Prepare seu coração, vem aí. Palavra pastoral com o pastor Valdomiro Pereira. Eu tenho certeza que o Senhor Jesus, mais uma vez, vai falar ao seu coração. Eu volto já já.
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e abençoarei os que te abençoarem. Meu amado irmão e minha irmã, todos nós que conhecemos a Deus, temos uma missão muito importante, que é abençoar as outras pessoas. A Bíblia Sagrada, no livro do Gênesis, no capítulo 12, e o versículo de número 3, justamente Deus fala com Abrão, quando lhe chama, ele também diz a Abrão que iria abençoá-lo. Todos nós entendemos que Deus, ele tem bênçãos maravilhosas para todos nós. Desde o princípio que Deus tem demonstrado esse grande amor para com a humanidade. E a própria Bíblia nos mostra que Deus amou o mundo de uma tal maneira que deu o seu Filho unigênito para que todo aquele que nele crê não pereça, mas tenha a vida eterna. Imagine, meus amados irmãos e meus amados amigos, se olharmos a quantidade de pessoas que tem na Terra e como Deus tem cuidado dessas pessoas. Infelizmente, a gente escuta e vê até reportagens de pessoas que estão passando necessidades, falta de alimentos na casa de algumas pessoas. Mas a gente pode ver que nos grandes armazéns, nos supermercados, no mar, em todo lugar existe alimento que dá para suprir a necessidade de todas as pessoas. O que é isso? É a bênção de Deus na vida do ser humano. O ser humano, ele continua sofrendo por falta, é claro, de uma boa distribuição de rendas, de alimentos. Não é a vontade de Deus que o homem sofra, de forma nenhuma. O próprio Deus, ele disse a Abrão: e abençoarei os que te abençoarem. Quando Deus estava falando com Abrão sobre a bênção dele,

0: para aqueles que o abençoassem, o próprio Deus está dizendo a Abraão que ele seria uma bênção. Seria uma bênção. É o que você é, meu irmão, é o que você é, minha irmã. Você é uma bênção na sua casa, para o seu esposo, para a sua esposa, para os seus filhos, para os seus pais. Você também é uma bênção na cidade onde você mora, para a população dessa cidade. Você é uma bênção para o seu vizinho. Você é uma bênção na empresa onde você trabalha, ou você é o proprietário, você também é uma bênção na empresa para aqueles que trabalham com você, para aqueles que estão ao seu lado. Então é esta a ordem de Deus para Abraão. Você será também uma bênção e abençoarei aqueles que te abençoarem. Se eu quero a bênção de Deus, eu preciso abençoar as pessoas que estão próximas a mim. Se você quer a bênção de Deus, você precisa também abençoar as pessoas que estão próximas de você. E aí, meu irmão e minha irmã, meu amigo e minha amiga, se todos os homens e todas as mulheres se dedicarem a abençoar as outras pessoas, com certeza Deus vai nos abençoar e teremos um mundo melhor, uma cidade melhor, uma família melhor, porque o objetivo de todos nós é abençoar. E Deus, ele determina que ele vai abençoar aqueles que nos abençoar. Então, meu irmão, minha irmã, meu amigo, seja uma bênção para as pessoas e Deus com certeza vai te abençoar. Amém.
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1: Pelos livramentos, pelos milagres que não param na nossa vida, na sua vida. Te agradeço porque tudo está no controle. És meu pastor, meu Senhor, Deus da minha salvação.

0: E você ouviu Raquel Melo, Minha Gratidão, antes Elian Oliveira, A Última Hora. Boa noite para você que está aí ouvindo a gente pela primeira vez. Bem-vindo, bem-vinda. Vamos juntos até às 10.
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0: Pois é, não há barreiras para aquele revestido pelo poder de Deus. Finalizando a primeira hora do seu tempo de amar. Continuemos louvando, adorando, agradecendo sempre. Vem aí o rápido intervalo, eu volto já já.
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2: Hora certa.
0: Vox FM 8:53.
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0: Momento educativo. O diabetes é uma epidemia global e o Brasil ocupa o quarto lugar no ranking dos países com o maior número de casos, atrás da China, Índia e Estados Unidos. Doença caracterizada pelo aumento de açúcar no sangue não é provocado pelo exagero no consumo de doces, mas pelo aumento de peso provocado por hábitos alimentares errados associado à falta de atividade física. 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
1: E estamos juntos, começando a segunda hora do seu Tempo de Amar. Amar a Deus, em primeiro lugar, e ao nosso próximo como a nós mesmos. É assim que a Bíblia nos ensina.
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1: 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A presidência do pastor Valdomiro Pereira da Silva. Começamos com Ana Clara Rocha. Jesus vem me buscar. Boa noite para você.